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4: Oi gente, hoje no Almanac Musical temos Legião Urbana. Em 1985, a banda gravou seu primeiro álbum, intitulado Legião Urbana. Em meio a canções totalmente politizadas, que abordavam temas da sociedade, algumas canções desse álbum se destacaram, por terem letras mais calmas falando de amor. Uma delas, Por Enquanto, chegou a ser considerada a melhor música de encerramento de álbum. A faixa ganhou uma versão interpretada por Cássia Eller. Vamos ouvir um trechinho?

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1: Boa noite!
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1: Oba! A Sony está comemorando. Homem-Aranha, um novo dia, ultrapassou a marca de 2,5 bilhões de dólares em bilheteria global. É o terceiro lançamento da história do cinema a alcançar tal feito, juntamente com Avatar e Vingadores Ultimato. E a Sony já anunciou, fará um relançamento nos cinemas que contará com cenas inéditas.
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4: A editora responsável pelo catálogo de Bill Withers entrou com um processo contra a gravadora e as editoras da cantora Olivia Dean, alegando que a canção I've Seen It plagiou o hit de 1981. Segundo os autores do processo, as semelhanças são óbvias e inevitáveis. E existem semelhanças substanciais e a cópia repetida de uma melodia distintiva e passível de proteção. O número, a natureza e a disposição dos elementos compartilhados são tão marcantes que sustentam a conclusão de que as semelhanças não resultaram de coincidência, criação independente ou uso de elementos musicais comuns.
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3: 22 horas e 1 minuto.
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Ou não sabeis que o vosso corpo é o templo do Espírito Santo, que habita em vós, proveniente de Deus, e que não sois de vós mesmos?

A presença de Cristo me traz paz, alegria. Em um sentido, é verdade, mas em outro sentido, é diferente. A presença de Cristo traz guerra, traz aflição, desespero, angústia. Os nossos corpos têm que sofrer as aflições de Cristo. Gosto de mostrar na Bíblia tudo o que cito para os meus ouvintes. Na carta de São Paulo aos Colossenses, capítulo 1, versículo 24, Paulo diz: Regozijo-me agora no que padeço por vós, e na minha carne cumpro o resto das aflições de Cristo pelo seu corpo, que é a igreja. Pelo seu corpo, que é a igreja. Muito bem. Em São João capítulo 16, lá pelo último versículo, Jesus disse: No mundo tereis aflições, mas tende bom ânimo, eu venci o mundo. Em São João capítulo 17, Jesus mostra que o mundo nos aborreceria como o aborreceu. Lá nos Evangelhos, Jesus diz que ele não veio trazer paz, mas sim espada, e que por causa dele, dois estariam contra três dentro de uma casa, três contra dois, contra um, o genro contra seu sogro, a nora contra sua sogra contra sua nora, e assim por diante. Mas, na verdade, a paz, a alegria na alma, porque nós somos corpo, espírito e alma. E todos estes três testificam aqui na terra, devem ser santificados, separados para Deus. Você não pode ter uma alma separada para Deus com seu corpo misturado com o mundo, mundano. Como existe aquela doutrina da serpente que Deus quer o coração. O corpo não tem importância. O corpo pode viver de qualquer maneira. Não, não é assim. Que diferença faz de um corpo que se expõe, um corpo de mulher, por exemplo, que se expõe em provocação, com aquele corpo que mata, aquele corpo de um assassino? Quem teria pecado mais diante de Deus? Seria aquela virgem que está expondo e provocando cobiça? Ou seria aquele que tirou uma vida, que matou um pai de família? Diante de Deus, todos pecaram. E isto é no corpo. O crime não ficou só no coração. A vaidade não ficou só no coração. E se Cristo está no seu coração, ele não pode ficar só no seu coração. Ele tem que se refletir. Porque a coisa é de dentro para fora. É por isso, meus irmãos, que nós temos as Escrituras em mãos para analisarmos juntos estas coisas profundas, porque sem conhecimento de tais coisas, não vamos nos iludir pensando que estaremos no arrebatamento.
subindo aqueles degraus de marfim, nas escadarias eternas, na glória eterna. Não. Não pensemos assim. Vamos, antes de tudo, sabermos que, se somos corpo, alma e espírito, então estes três têm que testificar de Cristo aqui na Terra. E a minha alma testifica através do meu corpo. O meu espírito testifica através do meu corpo. Através do meu corpo eu mostro a qualidade de espírito que eu tenho. O profeta diz: me diga a qualidade de música que você ouve, a qualidade de literatura que você lê, e as pessoas com quem você está andando, gozando de suas companhias, e eu direi a qualidade de espírito que está em você. E é certo? O estado do corpo expressa o estado da alma. É uma coisa lógica. Ali estão os filamentos dentro daquela lâmpada. Mas você pensa que o que traz luz, o que oferece aquela luz que ilumina o seu quarto, a sua casa, é aquele vidro de fora que cobre a lâmpada, que conhecemos por lâmpada? Lá dentro tem os filamentos. Filamento é que traz a coisa. É lá dentro. Se queimou o filamento, a lâmpada está parecendo que está perfeita, mas ela não vai dar luz. A coisa está lá dentro de você. É dentro de você. Por isso você pode ver mulheres de cabelos compridos, de vestes decentes, compridas, decentemente vestidas no inferno. Mas você nunca vai ver uma mulher de vestes sumárias, de cabelos cortados nos céus. Você não vai encontrar. De acordo com a Bíblia, não. Agora, você pode encontrar mulheres de aparência muito santa, com todos esses predicados, cabelos longos, vestes longas, lá no inferno. Mas no céu você não vai encontrar nenhuma dessas que estão vestindo de acordo com o mundo. Posso vos falar desta maneira porque isto é amor pelas vossas almas. São Paulo fala isto. E agora, na sua carta aos Coríntios, primeira carta, capítulo 6, a partir do versículo 12, ele diz: todas as coisas me são lícitas, mas nem todas as coisas convêm. Todas as coisas me são lícitas, mas eu não me deixarei dominar por nenhuma. Os manjares são para o ventre, e o ventre para os manjares. Deus, porém, aniquilará tanto um como os outros. Ah, então não tem importância. Para que esse corpo? Isso não vale nada, isso é matéria, não é? Mas já aprendemos que o nosso corpo expressa, reflete o que está lá dentro. O apóstolo continua: mas o corpo não é para a prostituição, senão para o Senhor, e o Senhor para o corpo. Veja a coisa. Veja como é a doutrina da serpente essa que dispensa o corpo. Mas o corpo não é para a prostituição, senão para o Senhor, e o Senhor para o corpo. O corpo para o Senhor e o Senhor para o corpo. Estou lendo em 1 Coríntios 6, versículo 13. Vamos para o 14. Ora, Deus, que também ressuscitou o Senhor, nos ressuscitará a nós pelo seu poder. Não sabeis vós que os vossos corpos são membros de Cristo? Tomarei, pois, os membros de Cristo e falo-eis membros de uma meretriz? Não, por certo. Paulo sempre pegou o natural para explicar o espiritual. E ele fala desse mistério da igreja e Cristo.
Cristo jamais tomará uma meretriz para si. Uma igreja adúltera. Ele continua: ou não sabeis que o que se ajunta com a meretriz faz-se um corpo com ela? Porque serão, disse, dois numa só carne. Mas o que se ajunta com o Senhor é um mesmo espírito. Fugi da prostituição. Todo pecado que o homem comete é fora do corpo, mas o que se prostitui peca contra o seu próprio corpo. Peca contra o seu próprio corpo. Irmã, e que tal quando Jesus disse que quando um homem atenta para uma mulher e a cobiça, ele já adulterou com ela? Hein, irmão? O que significaria isto? Ou não sabeis que o vosso corpo é o templo do Espírito Santo, que habita em vós? Lá dentro está o filamento, não é? Da lâmpada. Que habita em vós, proveniente de Deus, e que não sois de vós mesmos, porque fostes comprados por bom preço. Sangue de Jesus Cristo foi o preço. Glorificai, pois, a Deus no vosso corpo e no vosso espírito, os quais pertencem a Deus. Agora, como o tempo não nos permite, anotem para lerem com estas referências aqui que eu estou dando. 1 Coríntios 6, a partir do versículo 12. Agora, o irmão vai ler Romanos capítulo 6. Aos Romanos capítulo 6. Não se esqueça, aos Romanos capítulo 6. Sim. Guardou? Ligando com 1 Coríntios, capítulo 6, versículo 12 em diante. E também aos Romanos, capítulo 12, versículo 1. Anotou? Aos Romanos, capítulo 12, versículo 1. Continuando com esta exposição de que Deus não pode combinar com o pecado em nosso corpo, porque o pecado no nosso corpo não pode operar sem que a nossa alma, o nosso espírito esteja em pecado. O nosso espírito tem que vencer a carne, o Espírito Santo em nós. Aos Gálatas capítulo 5, versículo 16. Digo, porém, andai em espírito e não cumprireis a concupiscência da carne. Porque a carne cobiça contra o espírito, e o espírito contra a carne. E esses opõem-se um ao outro para que não façais o que quereis. Mas se sois guiados pelo espírito, não estais debaixo da lei. Porque as obras da carne são manifestas, as quais são prostituição, vejam, ao corpo, impureza, lascívia, idolatria, feitiçarias, inimizades, porfias, emulações, iras, pelejas, dissensões, heresias, invejas, homicídios, bebedices, glutonarias e coisas semelhantes a estas, acerca das quais vos declaro, como já antes vos disse, que os que cometem tais coisas não herdarão o reino de Deus. Mas o fruto do Espírito é caridade, que é amor, gozo, paz, longanimidade, benignidade, bondade, fé, mansidão, temperança. Contra estas coisas não há lei. Temperança entrou no assunto. Mas vamos aqui, ouvintes, combinar essas escrituras aos Romanos capítulo 8. Capítulo 8. A partir do versículo 5. Aos Romanos capítulo 8, a partir do versículo 5. Porque os que são segundo a carne inclinam-se para as coisas da carne. Você sabe para onde a árvore está inclinada que ela vai cair, não é? É. A carne está inclinada para onde? Para os céus? Você vê, minha irmã, meu irmão, que a inclinação da carne é inimizade contra Deus. Está aqui, ó, aos Romanos capítulo 8, versículo 6.
porque a inclinação da carne é morte, mas a inclinação do Espírito é vida e paz, porquanto a inclinação da carne é inimizade contra Deus, pois não é sujeita à lei de Deus. Não quer a lei de Deus, nem em verdade o pode ser. Portanto, os que estão na carne não podem agradar a Deus. Vós, porém, não estáis na carne, mas no Espírito, se é que o Espírito de Cristo habita em vós. Mas se alguém não tem o Espírito de Cristo, esse tal não é dele. Continue lendo aos Romanos capítulo 8. Gostaríamos de mostrar como o casamento, o leito sem mácula é apreciável diante de Deus. Está aqui: venerado seja entre vós o matrimônio e o leito, a cama sem mácula. Como pode você, homem, fazer o corpo com a meretriz e depois ir para o seu leito, o leito da mãe de seus filhos? Você tem que se arrepender disso quanto antes. Confessar seus pecados que você cometeu contra a sua esposa. Porque você pecou contra o seu próprio corpo e ela é seu corpo. E o mesmo acontece com a mulher. Ela não pode, de maneira alguma, violar seu voto matrimonial. Você terá que confessar. Venerado seja entre todos o matrimônio e o leito, a cama sem mácula. Porém, aos que se dão à prostituição e aos adúlteros, Deus os julgará. Aos Hebreus, capítulo 3, versículo 4. Estamos pregando assim, em Apocalipse, capítulo 21, versículo 8. Encontramos: mas quanto aos tímidos e aos incrédulos e aos abomináveis e aos homicidas e aos fornicários, incluiu aí a prostituição, o adultério e tudo, e aos feiticeiros, eles querem classificar pecado, não é? Prostituição, adultério, fornicação, isso não importa, tudo resulta em pecado. E aos fornicários, aos feiticeiros, e aos idólatras e a todos os mentirosos, a sua parte será no lago que arde com fogo e enxofre, o que é a segunda morte. Apocalipse, capítulo 21, verso 8. Amados, Paulo fala a respeito da igreja e Cristo quando fala do marido e da mulher. A prostituição não cabe de maneira alguma no casamento, na vida do cristão. Não tem jeito. E o mesmo acontece da igreja e Cristo. A igreja é a mulher. O esposo é Cristo. E Cristo não recebe para si uma mulher pervertida. Eu pergunto para você: você sabe quem é a mulher de Apocalipse, capítulo 17? Você teria coragem de dizer que é minha igreja? É ela que está assentada sobre muitas águas, sobre muitos povos, em fornicação com os reis da terra, embriagada com o sangue dos santos? E qual é o sistema que seria a filha dessa grande meretriz? Basta você olhar para suas mulheres, não tem mais diferença das filhas da grande prostituta. Tal mãe, tal filha, não há diferença mais. Pode Cristo receber uma igreja? O que é que está reservado para essa grande prostituta de Apocalipse 17 e suas filhas? Fogo. Fogo. Fogo. Por isso, em Apocalipse 18, versículo 4, está escrito: sai dela, povo meu, para que não sejas participante dos seus pecados e para que não incorra nas suas pragas. O anjo de Apocalipse, o revelador, vem com esta mensagem para sair dela. O outro anjo diz: não tem importância, fique onde você está. Mas o anjo da saída, do rapto, diz: sai dela. Expõe um sinal, vamos sair do Egito, vamos embora. É o êxodo, é a saída de Deus. Você vai conciliar uma coisa com a outra. Se a minha vida natural, como esposa, como esposo, tem que ser desta forma na palavra, então você está formando a igreja de Cristo. Você não pode nunca pensar na prostituição
e admiti-la no seu coração e naturalizá-la de maneira alguma, porque Cristo nunca naturalizou esta coisa. Caso contrário, você vai ser membro de uma igreja? De que maneira que vai ser esta igreja composta de tais coisas? Apocalipse 17. Oh, que Deus tenha misericórdia de meus ouvintes, de todos nós, e nos contemple nesse instante com a revelação do Espírito Santo daquilo que é sermos membros do corpo do Senhor, membros integrantes da Igreja do Deus Vivo. Em nome de Jesus Cristo. Amém.

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E aconteceu que, ao ouvir Isabel a saudação de Maria, a criancinha saltou no seu ventre. Isabel foi cheia do Espírito Santo e exclamou com grande voz e disse: Bendita és tu entre as mulheres e bendito o fruto do teu ventre.

invisível neste corpo, a ponto deste corpo chamar os mortos. Ouvintes amados, nós citamos as Escrituras sobre um fato muito curioso, muito importante para os cristãos. Está registrado em São Lucas, Evangelho segundo São Lucas, capítulo 1, a partir do verso 39. Foi uma visita que Maria fez a Isabel. A Bíblia diz assim: e naqueles dias, levantando-se Maria, foi apressada às montanhas, a uma cidade de Judá, e entrou em casa de Zacarias e saudou a Isabel. E aconteceu que, ao ouvir Isabel a saudação de Maria, a criancinha saltou no seu ventre. Isabel foi cheia do Espírito Santo e exclamou com grande voz e disse: bendita és tu entre as mulheres e bendito o fruto do teu ventre. E de onde me provém isto a mim, que venha visitar minha mãe do meu Senhor? Pois eis que, ao chegar aos meus ouvidos a voz da tua saudação, a criancinha saltou de alegria no meu ventre. Bem-aventurada a que creu, pois hão de cumprir-se as coisas que da parte do Senhor lhe foram ditas. Muito bem, ouvintes. Aqui temos uma experiência tremenda de Isabel, mãe de João Batista, com Maria, mãe de Jesus Cristo. Isabel concebeu por obra e graça do Espírito Santo, só com uma diferença muito grande da maneira que Maria concebeu. Isabel era estéril, a sua madre foi aberta. Isto é uma obra, é uma graça do Espírito Santo, é uma graça de Deus. Mas ela concebeu através do sexo, por meio de seu marido, é claro. Enquanto que Maria concebeu por obra e graça do Espírito Santo, sem ter o prazer da carne, sem sexo, portanto, cumprindo nela o que veio da parte do Senhor, através dos profetas e especialmente através de Isaías, que 700 a 720 anos antes disto acontecer, ele profetizou dizendo: uma virgem conceberá. Ora, conforme nós já meditamos, todas as duas conceberam por obra e graça do Espírito Santo. O meio que Deus deu a graça para Isabel foi através de seu marido. Mas o meio que Deus gerou o seu filho no ventre de Maria foi sem o concurso humano. Foi simplesmente ela dizer: cumpre em mim segundo a tua palavra. Ela sofreu, naturalmente, muito por causa disto, por causa desta bem-aventurança, pois ela era uma jovem, ainda tenra em idade, e o seu próprio marido, que era um justo, intentou no seu coração deixá-la sem infamá-la. Mas Deus, como sempre, socorre aos justos e não deixa que os justos deem passos precipitados como tais, ou como tal que José ia dar. Mesmo bem intencionado, cheio de razão e apoiado pela própria lei de Deus, Deus é soberano, ele pôde fazer aquilo quando encontrou.

encontrou alguém que disse: cumpra em mim segundo a tua palavra. Mas o importante é o seguinte, que mesmo concebendo através do homem, Isabel teve uma criança que era cheia do Espírito Santo desde o seu ventre. Isto nos faz passar uma ponte muito grande, muito difícil, e nos coloca do outro lado, pela fé, do lado daqueles que alcançam as bênçãos de Deus, mesmo tendo o concurso natural das coisas, mas só alcançam através de Deus, por promessa divina. Então o Espírito Santo pode estar naquilo. O Espírito Santo pode ungir aquilo que é alcançado por fé, por obra e graça do Espírito Santo, mesmo havendo concurso humano. Na verdade, Deus se sujeitou de uma forma tão humilde que precisou do ventre de uma mulher. Nós sabemos que ela foi apenas uma incubadora, como a palha que traz vida na certa, de verdade, mas, por último, a semente que está dentro daquela palha amadurece, e não há vida naquela palha mais, naquela casca. Então, isto aconteceu, tomando o natural para explicar o espiritual. Aconteceu com Maria. Maria foi uma incubadora. Jesus não era, de maneira alguma, o sangue de Maria. Ele não era sangue judeu. Ele não era sangue gentil. Ele não foi sangue de homem algum, mas sim o sangue do próprio Deus. Em Atos dos Apóstolos, capítulo 20, versículo 28, São Paulo atesta, nestas Escrituras, que a Igreja de Deus foi comprada com seu próprio sangue. Pedro disse: não foi com ouro e nem com prata que fomos resgatados da nossa vã maneira de viver, que herdamos como tradição dos nossos pais, mas sim pelo precioso sangue de Jesus Cristo. Deus criou este sangue. Não podia ser sexo. Ele não era judeu nem gentil. O bebê não tem nenhuma gota de sangue da mãe. O sangue vem do pai. Sabemos que a hemoglobina está no macho. Você pode ver isto no caso da natureza, aí, com a galinha, por exemplo. Ela pode pôr um ovo. Uma galinha pode pôr um ovo, de todos os modos, sem o concurso do macho ou não. Porém, se ela não tem estado com o galo, nunca chocará. Nunca haverá uma reprodução daquilo, porque aquele ovo não é fértil. Ainda que pareça igual, ainda que seja igual a um ovo fértil real, toda sua natureza parece igual, porém não tem vida em si. Isto nos faz lembrar destes cristãos que não têm vida de Cristo. É como um ovo, e se ele para por muito tempo em um ninho, você sabe o que vai acontecer se ali não tem a vida. É isto que tem acontecido ultimamente. Agora, o que estava dentro de Maria era o sangue de Deus. Era o Senhor, a ponto de, quando Maria se aproximou de Isabel, houve uma identificação interna, estava além do entendimento de ambas.
estava sobre o entendimento de todas as duas, tanto de Maria como de Isabel. Houve uma vindicação e uma autenticação. É que o menino que estava no ventre de Isabel saltou de alegria. Por quê? Porque o que estava no ventre de Maria era o Senhor Jesus. O que estava dentro de Maria era o Senhor Jesus Cristo. E lá dentro de Isabel, veja só, a criança saltou de alegria como um profeta de Deus, porque João já houvera sido prometido a Zacarias que ele seria um profeta do Senhor, que ele seria o precursor, que ele seria Elias, vindo na frente, precursando a primeira vinda de Jesus. Irmãos, isso deve fazer com que algo salte dentro de nós também. Porque a palavra, quando a palavra se aproximou de Isabel, o que estava dentro de Isabel se alegrou. Aí nós vemos duas igrejas, Maria e Isabel. Uma trazendo aquele que era o precursor daquele que estava dentro da outra. João sendo um anjo da aliança. Portanto, Isabel estava ali também representando a igreja judia ortodoxa, mas que tinha dentro de si alguém que se exultaria, se alegraria, aceitaria, reconheceria e anunciaria aquilo que estava dentro de Maria, que era o nosso Senhor Jesus Cristo. Maria traz então uma missão tremenda, maravilhosa, representando esta igreja gloriosa, que é o corpo do Senhor, que traz Jesus dentro de si. Está grávida, não de credos e de dogmas, de interpretações de homens, cheia de controvérsias, daqui e dali. Mas está grávida, esta igreja está cheia da palavra genuína, verdadeira, que só pode ser concebida por obra e graça do Espírito Santo e não através do concurso humano, do intelecto humano. A igreja não pode ser mais nem menos do que incubadora. Se ela é de Cristo, ela simplesmente diz: cumpre em mim segundo a tua palavra, como Maria o fez. A igreja ortodoxa que tinha dentro de si um profeta de Deus, Deus teria que trazer fora de toda a ordem do dia, toda a tradição. Diz a palavra que sendo Anás e Caifás, ou vice-versa, sumo sacerdotes, a palavra do Senhor veio a João no deserto. Oh, mas isso deveria sacudir a igreja nesse instante. Isso deveria te convidar para um passeio espiritual. Isso deve ser um convite nesse instante para você desintegrar-se de si mesmo, de seus próprios pensamentos, e analisar, e sentir, e procurar observar se há, nestes dias, alguma coisa, alguma mensagem que está portando aquela mesma coisa que Maria portou. Se as suas entranhas se movem quando um eleito se aproxima da palavra, quando a palavra se aproxima de um eleito, as suas entranhas se movem, algo mexe dentro de si, porque há uma semente dentro do eleito. Agora isso está além do nosso entendimento, como estava além do entendimento de Isabel, como estava além do entendimento humano de Maria.
Mas uma coisa Isabel ficou sabendo. O menino fez um Pentecostes dentro de mim. Saltou dentro de mim. E diz a Bíblia que ela também foi cheia do Espírito Santo. Se você percebe, não pelo entendimento, não pelo intelecto, você não pode explicar de maneira alguma quando você ouve a mensagem, que é a verdadeira palavra, que porta em si o verdadeiro gênio de Deus, o sangue de Deus, o sangue de Jesus Cristo. O Espírito Santo, reafirmo, você não pode explicar, você não pode entender, mas algo te move a sair das interpretações humanas, das interpretações próprias, e você não pode explicar isto, a não ser simplesmente através de sua vida. O que o anjo disse para Maria, ela não sentiu nenhuma sensação ao recebê-lo. Mas uma coisa ela percebeu, que seus costumes cessaram e a criança começou a tomar forma. O seu corpo foi tomando forma em sua vida, a ponto do mundo não poder deixar de ver que ela, de fato, estava gestante. Agora, o mundo não sabia de quem era o filho, mas ela sabia. O mundo não pode saber de quem é esta mensagem, mas você que a tem concebido pelo Espírito Santo, sabe. Não importava a Maria as calúnias, não importava a Maria o que a tradição ia dizer, não importava a Maria o que as mulheres, as damas, poderiam falar dela, ainda que Deus não tirou nenhuma delas para ser mãe de Jesus. Escolheu uma pobrezinha, mas intocada, pura, criada sob a lei do Senhor. Maria podia explicar isto? Não. Podia dar satisfação para o mundo? Não. Podia convencer o mundo de que o filho era de Deus? Não. Não e não. Ela não precisou fazer nada e falar nada para que Pedro dissesse: tu és o Cristo, o Filho de Deus vivo. Maria não teve concurso nenhum ali para que o ladrão crucificado do lado direito dissesse: lembra-te de mim quando entrares no teu reino. Logo, ela tinha que estar no Pentecostes para ser cheia do mesmo Espírito, ser cheia do Espírito Santo como os demais. Lá em Atos, capítulo 1, nós a encontramos esperando com os discípulos, dependendo como os demais do Espírito Santo, como a igreja depende, como nós dependemos nesta hora. E que Deus conceda a você que tem sentido algo por dentro saltar a ouvir a palavra do Senhor, a ouvir a mensagem de Deus e crido na sua palavra, crido que Deus tem trazido o seu anjo mensageiro para lhe dar o recado seu, em nome de Jesus Cristo. Amém.

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6: 23:06.
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1: Terça-feira, 6 de outubro de 2026. Boa noite, eu sou Fernando Figa e vamos juntos em mais uma edição do Jornal da Noite. Os fatos que marcaram o dia de hoje, muita informação e prestação de serviço. E vamos aos destaques. Você ouve nesta edição do Jornal da Noite. Dólar cai a R$ 4,97 com cenário político e balança comercial no foco. Ibovespa recua. Moeda norte-americana caiu 0,51%, cotada a R$ 4,97. Já a Bolsa brasileira recuou 0,53% aos 205.853 pontos. Brasil perde ritmo e deve crescer menos que a América Latina em 2026, diz Banco Mundial. Banco Central cria indicador para acompanhar reajustes salariais negociados. Também no Jornal da Noite, o mundo do cinema e do streaming, na coluna Na Telinha e Na Telona, com o jornalista e crítico cultural Marcos Kimura. No Agronotícias, as informações do setor agropecuário que impactam na economia e também no seu dia a dia, falando sobre a bancada ruralista. Também no Jornal da Noite, direitos do trabalhador com o advogado Arthur Felipe Martins, dicas e análises sobre o mundo da música com Ellen Souza, a coluna Pele com Alma com a dermatologista Paula Cian Lopes. E é claro, aqui no Jornal da Noite você tem um resumo do que aconteceu no dia de hoje e as últimas notícias do Brasil e do mundo. Nosso Jornal da Noite começa agora.
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1: O dólar fechou em queda de 0,51% hoje, cotado a R$ 4,97. O Ibovespa, principal índice da Bolsa Brasileira, recuou 0,53% aos 205.806 pontos. Na véspera, o índice disparou 7,7% na maior alta desde março de 2020, aos 206.904 pontos. Essa é a primeira vez na história que o índice supera a marca dos 200 mil pontos. O último recorde no índice havia sido em 14 de abril, quando fechou aos 198 mil pontos. O cenário político brasileiro seguiu no radar dos investidores após os resultados do primeiro turno das eleições. A nova etapa de discussões da PEC pelo fim da escala 6x1 também ficou no radar. Na agenda, as atenções ficaram com a balança comercial brasileira e americana. Foram os destaques econômicos desta terça-feira.
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1: Aqui o Agro é notícia. Bancada ruralista projeta manter representatividade no Congresso a partir de 2027. Por aqui, Fernando Figa de volta, atualizando as informações do setor agropecuário. A bancada ruralista no Congresso Nacional conseguiu um índice alto de renovação de mandatos nas eleições deste ano. Cerca de 70% dos que tentaram a reeleição para a Câmara ou Senado saíram vitoriosos das urnas. Outros 69 deputados e 9 senadores não foram eleitos e deixarão de compor o grupo a partir de 2027. A saída desses integrantes não significa, na prática, perda das forças da Frente Parlamentar da Agropecuária. Com uma composição majoritariamente de centro-direita no Congresso Nacional, vários parlamentares eleitos no domingo se alinham às pautas do campo e podem integrar a bancada a partir de fevereiro de 2027. Nas projeções internas da bancada, o número de integrantes deverá ser mantido a partir do ano que vem. A FPA é a maior bancada temática do Congresso Nacional. A lista de membros foi atualizada pelo próprio colegiado na segunda-feira para 347. São 299 deputados e 48 senadores. Na Câmara, a expectativa é reunir 300 integrantes, apesar da saída de 123 deputados, 69 que não foram eleitos e 54 que deixaram a casa por terem disputado outros cargos ou por não terem concorrido. Se confirmada, a representatividade dos ruralistas chegará perto de 60% no total de deputados federais. Dos 69 deputados que tentaram a reeleição e não conseguiram, 59 ficaram como suplentes e podem assumir a cadeira em algum momento, em caso de saída do titular. No Senado, foram 16 baixas de parlamentares com mandato até 2027 e não concorreram à reeleição. Por outro lado, 17 deputados federais, membros da FPA, foram eleitos senadores e vão reforçar a bancada da casa.
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1: Vamos agora falar de saúde.
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2: Olá, queridos ouvintes. Aqui é a doutora Paula Cian Lopes, dermatologista do Pele com Alma, trazendo fatos interessantes para vocês. E hoje, para variar, o tema é um pouco estranho, que eu estou perguntando... Você sabe a diferença entre a paixão e a segurança? Nossa, mas o que a dermatologista vai falar sobre isso? O que eu percebo no consultório? Os pacientes, eles querem ser seduzidos. Então, com os áudios que eu faço, com as publicações que eu tenho, com o programa de rádio que eu tenho, as pessoas olham o personagem, que é um personagem que está lá para trazer informação, mas de uma forma divertida, uma forma leve, uma forma questionadora. E quando elas vêm para o consultório, elas falam assim, nossa, mas você é tão diferente. Sim, gente, por vários motivos. Primeira coisa é que a gente veste máscara, né? Então a máscara da comunicadora, como a pessoa que está falando com vocês agora, ela tem uma velocidade, ela tem uma entonação, ela tem uma forma de falar. E quando eu recebo a pessoa no consultório, eu estou ali mais para ouvir. Por quê? Porque eu tenho que ouvir a queixa da pessoa, eu tenho que examinar a pessoa, eu tenho que conhecer aquela pessoa e o que ela precisa para indicar o que é melhor e mais adequado e mais seguro para ela. Então, o que eu percebo? As pessoas, elas gostam de se sentir seduzidas. E no campo da estética, isso é uma coisa muito perigosa. Por quê? Porque se você não perceber atenção a esse detalhe pequeno, pode ser que você acabe com uma boca gigantesca que você não queria, com uma bochecha dura, um queixo pontudo que você não quer. Quando a gente está apaixonado pelo profissional, pelo conteúdo, ou seja, quando fomos seduzido, às vezes pela estrutura do consultório, às vezes pela forma de falar, pelo atendimento, pela máquina de café, pelo cappuccino que te servem. Pode ser que a pessoa fale e você não escolha o que é melhor para você, você não tem uma participação ativa e racional naquela escolha. Quando eu me sinto segura, eu estou mais calma, menos empolgada, menos apaixonada e eu consigo discernir o que é melhor para mim. Olha, isso me parece bacana, porém, o que eu realmente quero é A ao invés de B. Então, pare para perceber se nos médicos onde você vai, se nos profissionais que você frequenta, no cabeleireiro, nos relacionamentos que você tem, que sejam românticos, que sejam familiares, que sejam amizades, as pessoas que estão ao seu redor te prestando serviço ou te acolhendo, elas te fazem sentir seduzido ou seguro. Porque isso tem uma grande diferença nos relacionamentos, nas escolhas e nos desfechos da nossa vida, tá? Doutora Paula Cian Lopes, dermatologista, trazendo fatos interessantes, questionamentos sempre muito válidos, gente. Um beijo para vocês e eu espero vocês nos canais Pele com Alma do Instagram e do YouTube. Tchau, tchau.
1: Muito obrigado, doutora Paula Cian Lopes, pelas informações e seguimos juntos com o nosso Jornal da Noite. O Brasil deve crescer 2,1% em 2026, segundo projeção do Banco Mundial, divulgada nesta terça-feira. O ritmo é inferior à média da América Latina e do Caribe, estimada em 2,2% este ano, abaixo dos 2,4% registrados em 2025. A América Latina e o Caribe têm potencial para alcançar um crescimento mais sólido e ambicioso. Os países que mantiveram estruturas macroeconômicas sólidas, fortaleceram suas instituições e impulsionaram reformas, e estão demonstrando que é possível alcançar um crescimento mais forte, afirmou Suzana Cordeiro Guerra, vice-presidente do Banco Mundial para a região. Entre os países com as maiores taxas de crescimento previstas estão Paraguai, com 4,7%, e El Salvador, com 4,5%. Segundo o Banco Mundial, os dois países são beneficiados por melhores condições de segurança e por políticas de controle dos gastos públicos, que ajudam a estimular os investidores privados. Já Brasil e México, as duas maiores economias da região, devem crescer em ritmo igual ou inferior à média regional. Segundo o Banco Mundial, pesam sobre o desempenho os juros elevados para controlar a inflação, as incertezas sobre as políticas econômicas e o enfraquecimento dos investimentos públicos. A Argentina tem previsão de crescimento de 2,1% em 2026, abaixo dos 4,5% registrados no ano passado. Ainda assim, o país deve completar, 3 anos consecutivos de crescimento entre 2025 e 2027, algo que não ocorre há quase 2 décadas. A instituição atribui esse desempenho ao ajuste das contas públicas, às mudanças nos impostos e a uma economia mais aberta. O Banco Mundial divulgou as projeções uma semana antes do início de sua reunião semestral. Para a instituição, o baixo crescimento da região limita os avanços no combate à pobreza e ao trabalho informal. Outro risco apontado pelo Banco Mundial é o El Niño, fenômeno climático que pode afetar a atividade econômica de diferentes formas. Entre os impactos citados estão secas que prejudicam a agricultura e a geração de energia elétrica, além de períodos de chuvas excessivas. Vamos juntos com o nosso Jornal da Noite, agora trazendo a coluna Comentário Musical.
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2: Olá a todos os ouvintes, meu nome é Ellen Souza e vamos para mais um Comentário Musical. Outubro Rosa é um lembrete poderoso de que cuidar da saúde não é fraqueza, é coragem. Neste primeiro episódio, mergulhamos na história de Jessie J, cantora e compositora que, além de embalar multidões com a sua voz, enfrentou de frente um câncer de mama. Sua trajetória revela que disciplina e paixão não servem apenas para sustentar uma carreira de sucesso, mas também para encarar a vida quando ela impõe seus maiores desafios. Cada música que ela compôs e cantou se transformou em resistência, emoção e inspiração, provando que a arte pode ser também um caminho de cura. É isso, pessoal. Até o próximo Comentário Musical.
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1: Eu volto a seguir com mais informação. Tem Marcos Kimura com a coluna Na Telinha e na Telona. Tem também Direitos do Trabalhador e mais informações para você. Fique ligado.
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9: E a nossa dica de hoje é um filme que tem mais de 15 anos. Ele foi lançado no ano de 1994, mas é um grande filme especialmente para você que gosta de dramas. Este filme traz no seu elenco Susan Sarandon e Winona Ryder. O nome do filme é Adoráveis Mulheres. Durante a Guerra Civil, uma mãe com 4 filhas passa por graves problemas financeiros, enquanto o marido está na frente de batalha. A mais intelectualizada das irmãs, que sonha ser escritora, é cortejada por um rico vizinho, mas quando este se declara a ela, o rejeita e vai morar em Nova York, onde se envolve com um professor. Mas quando chega a notícia de que o estado de saúde de uma de suas irmãs piorou consideravelmente, ela retorna para casa. Curioso para saber o restante dessa história? Então corra para a locadora mais próxima e pegue Adoráveis Mulheres. Um grande filme, um super drama, vale a pena você assistir.
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16: Estamos de volta com o nosso Jornal da Noite e agora é a vez do jornalista e crítico cultural Marcos Kimura, na telinha e na telona com você.
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16: Olá, Kimura!
17: Olá, meu nome é Marcos Kimura, jornalista cultural, crítico de cinema e atualmente provedor de conteúdo do site Nerd Interior, o maior do gênero na região metropolitana de Campinas. Vamos falar aqui de filmes e séries. Supergirl, segundo longa-metragem do DCU de James Gunn, foi um fracasso nos cinemas e agora ganha chance de sobrevida na HBO Max. Já adianto que achei a avaliação negativa do filme do público e da maior parte da crítica injusta. É um bom trabalho do diretor Craig Gillespie, do subestimado Cruella, divertido e com boa construção de caras Orwell de Millie Alcock, a jovem atriz que despontou em A Casa do Dragão. Coincidentemente, outro filme com a personagem de 1984 também foi feito na esteira do sucesso de Superman, neste caso, os de Christopher Reeve, e flopou nas bilheterias, culpa de um roteiro ruim e orçamento pobre. Não é o caso desta nova versão. Ao contrário de Kal-El, aka Superman, David Corenswet, sua prima teve uma vida como kryptoniana na cidade de Argo, que sobreviveu à destruição de Krypton graças a um campo de força desenvolvido por seu pai Zor-El, David Krumholtz, da série Numbers. É parte da mitologia dos quadrinhos, e quando cristais de kryptonita do subsolo começam a emitir radiação venenosa na cidade, Zor-El decide enviar a filha para a Terra para acompanhar o primo. A diferença é que os pais de Kara ensinaram a ser boa e ajudar o próximo, diferente de seus tios, Jor-El e Lara, que pretendiam que seu filho usasse seus poderes para conquistar os humanos. Encontramos Kara na vida louca ao lado de Krypto, o supercão que viajou com ela, visitando planetas com sol vermelho para que a bebida faça efeito em seu organismo superpoderoso sob a radiação amarela. Numa dessas incursões, ela conhece a jovem Ruthie, Evie Ridley, de The Witcher, que busca vingança pelo assassinato de sua família pelo bandoleiro Crane, Matthias Schoenhardt, de Odgard 1 e 2, que ainda envenena a cripta e rouba a nave de Kara. Para salvar o cão, Kara parte atrás dos bandoleiros em busca do antídoto, com Ruth como companhia indesejada, acabando por cruzar o caminho de Lobo, de Momoa, que está à caça de outro integrante do mesmo bando. A concepção do espaço sideral do filme é semelhante ao que James Gunn criou em Guardiões da Galáxia, na concorrente Marvel. Pouca preocupação em ser cientificamente verossímil, preferindo o humor e o entretenimento. Entre idas e vindas, brigas divertidas e dilemas morais, Kara acaba se aproximando de Ruthie, que por sua vez, além de admirar os poderes da companheira de jornada, passa a admirá-la. Sua criação em Argos, mais a perda da família e todos que conhecia, tornam Kara muito diferente de Kal-El, mesmo tendo os mesmos superpoderes. Superman é filho de Martha e Jonathan Kent, com valores morais do interior do Kansas, enquanto a garota do espaço carrega o peso do luto e a falta de pertencimento no novo planeta e em qualquer outro lugar. Apenas quando ela adquire um propósito que ela assume o manto da heroína, mas de uma forma diferente do primo escoteiro. A Supergirl que emerge no fim deve ter um papel importante no novo DC-verso, mesmo com o fracasso do filme e da cara feia de muitos nerdolas em relação a Millie Alcock. Algo parecido com o que tem acontecido com a série Lanternas, com a construção de Hal Jordan e John Stewart diferente dos quadrinhos, que anda desagradando muitos fanáticos das HQs, mas com uma ótima resposta do público em geral. Espero que Supergirl consiga fazer o mesmo em sua carreira no streaming. Me sigam no Instagram, Kimura_jornalista, e no site nerdinterior.com.br.
16: Muito obrigado, Marcos Kimura. E o Banco Central passará a divulgar mensalmente um novo conjunto de indicadores sobre reajustes salariais negociados em convenções coletivas de trabalho. A iniciativa deve ampliar a capacidade de monitorar as condições do mercado de trabalho e seus efeitos sobre a inflação. Com base em informações do Sistema de Negociações Coletivas de Trabalho, mediador, do Ministério do Trabalho e Emprego, os indicadores mostrarão os percentuais de reajustes negociados e a proporção de acordos que resultaram em aumento acima, abaixo ou em linha com a inflação. As estatísticas incluirão os reajustes nominais que representam o aumento dos salários em valores correntes e os reajustes reais que descontam a inflação e indicam se houve ganho efetivo de poder de compra para os trabalhadores. A nova base permitirá ao BC acompanhar com maior precisão e comportamento das negociações salariais e avaliar como as condições do mercado de trabalho influenciam a dinâmica dos salários. Estudo divulgado pelo BC mostra que ganhos reais de salário tendem a ser mais frequentes em períodos de mercado de trabalho aquecido e de baixa taxa de desemprego. Tudo é assunto no Jornal da Noite. Vamos agora à coluna Direitos do Trabalhador.
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19: Olá, aqui é Dr. Arthur Felipe Martins, advogado trabalhista especializado, e hoje a gente vai falar sobre o atestado médico. O atestado é um documento que é emitido por um profissional de saúde, geralmente um dentista ou um médico, que serve para provar a condição de saúde de um paciente e, quando for o caso, falar de uma incapacidade temporária para o trabalho. É muito utilizado para justificar falta ou para pedir benefícios previdenciários. Tá? Ele é um documento que ele vai trazer o nome do paciente, a identificação do profissional de saúde, vai ter lá o nome completo, o número de registro profissional, seja CRM ou seja CRO, e a assinatura ou carimbo, se não for um documento digital. Vai ter a data de emissão do documento, a data do atendimento, uma breve descrição do que está acontecendo e a indicação do período de afastamento necessário para aquele paciente. Por que eu estou contando isso para você? Observe que eu não incluí entre as informações essenciais que surgem no atestado médico o diagnóstico. O atestado não precisa dizer qual é a doença que a pessoa tem ou qual é o CID. CID é a Classificação Internacional de Doenças, é um código internacional, uma listagem internacional de doenças que traz diversas, se não todas as doenças conhecidas, e códigos específicos que os médicos costumam ou não incluir ao final do atestado. Existe uma crença de que o atestado médico, para ser válido, ele tem que trazer esse CID escrito. Não, isso é mentira. Tá? Já temos diversos entendimentos dos nossos tribunais superiores que o atestado é válido se ele indica quem é o paciente e qual é o período do afastamento. Não precisa trazer especificamente qual é a doença que a pessoa padece, porque a rigor, isso se trata de uma informação sensível, de uma informação pessoal, que o empregado não é obrigado a revelar para o empregador, exceto quando ele acha melhor fazer isso. Aí, com CID ou sem CID, a consolidação das leis do trabalho garante para o empregado o direito de se afastar do trabalho por até 15 dias consecutivos apresentando atestado médico. Se ele se afastar por mais de 15 dias, aí ele vai ser encaminhado para o INSS para uma avaliação e, se for o caso, para a concessão de um benefício. Claro, aí numa situação como esta, o INSS vai ter acesso ao estado de saúde, até porque ele mesmo provavelmente vai marcar uma perícia para entender o que causa o afastamento daquele empregado. Para finalizar, eu faço uma observação de que aquele documento que é dado por uma pessoa que acompanha alguém a um hospital, por exemplo, um menor de idade ou uma pessoa incapaz, não é um atestado médico. Aquilo é apenas uma declaração de que determinada pessoa compareceu. Uma declaração de comparecimento. Indica que a pessoa tal acompanhou a pessoa tal ao hospital ou ao médico durante tantos minutos, tantas horas, tantos dias. Tá? Ao contrário do atestado médico, a declaração de comparecimento, via de regra, não tem o poder de abonar faltas no emprego. Ela pode justificar a falta, para não parecer que você está simplesmente abandonando o seu posto. Mas ela não abona a sua falta, a empresa não é obrigada a abonar a falta, nem a pagar aquele dia. Portanto, se você precisa de uma licença maior para acompanhar algum dependente seu, seja um filho ou um familiar, que vai precisar ficar afastado das suas funções, da escola ou do trabalho, é importante você conversar com o seu empregador e chegar a um consenso para que ele entenda o porquê das suas ausências e você mantenha o seu vínculo empregatício ativo. O atestado médico é um documento importante na vida de todo trabalhador, porque serve não somente para justificar ausências, mas, mais especificamente, auxilia o empregado a poder cuidar da sua saúde em momentos de maior fragilidade ou de maior necessidade. Por isso, precisa ser tratado com seriedade e somente deve ser emitido quando a pessoa efetivamente precisa se afastar do trabalho. E não simplesmente porque naquele dia ela está precisando achar um motivo para não ir trabalhar. Trate esse assunto com respeito e você sempre terá o seu direito garantido. Um grande abraço e até a próxima.
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21: Tecnologia para o seu dia a dia. Por aqui, Fernando Figa e o Momento Smart. Radar inteligente começa a identificar novas infrações. Será que você vai ser pego? Olha, a inteligência artificial agora chegou ao trânsito. Começaram aí a ganhar destaque sistemas capazes de identificar automaticamente motoristas usando celular ou volante, né? Motorista sem cinto de segurança. É isso, gente. Agora a IA pode pegar você no trânsito. Olha, as câmeras utilizam inteligência artificial para analisar imagens e detectar possíveis infrações. Depois disso, todo o processo ainda passa por verificação antes da aplicação das penalidades previstas na legislação. O objetivo é aumentar a segurança nas vias e reduzir acidentes causados antes da aplicação das penalidades previstas na legislação. O objetivo é aumentar a segurança nas vias.

0: né? O básico aí para evitar acidentes. Fechou? Tecnologia para o seu dia a dia. Esse foi o Momento Smart.
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0: Muito bem, vamos encerrando por aqui a edição de hoje. Eu agradeço sua companhia, sua audiência. Amanhã estaremos de volta. Um abraço, tudo de bom.
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2: Olá, como você tá? Tudo bem por aí? Tá começando agora o programa Nitro Music aqui pela sua rádio favorita, comigo, Bia Ipsen. Uma hora com o melhor do flashback para você a partir de agora, relembrando as melhores músicas. Músicas aí que de repente você tem CD, disco, fita cassete na sua casa e muito mais.
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0: Thank you. 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
2: Segura aí, já tem Nitro Music.
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4: Segundo informações extraoficiais, Benício Del Toro, Emily Blunt e Josh Brolin assinaram seus contratos para Sicário 3. E as gravações terão início em janeiro do ano que vem. O roteirista será Steven Knight e o diretor ainda não foi anunciado. Esse novo longa-metragem deve estrear só em 2028.
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1: Com essa aí a gente encerra esse bloco. Já já voltamos.
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6: Olá pessoal, Almanaque Musical no ar, por aqui Eduardo Maidana e hoje nós falamos de Senhora Robinson, canção escrita pelo músico norte-americano Paul Simon, originalmente interpretada por Simon & Garfunkel, dupla de música pop da qual ele fazia parte. Após seu lançamento como compacto simples em 1968, a canção atingiu a primeira posição da Billboard Hot 100 americana por 3 semanas consecutivas, se tornando o primeiro número 1 da dupla desde The Sounds of Silence, de 1965. Senhora Robinson foi escrita exclusivamente para a personagem homônima do filme A Primeira Noite de um Homem, de 1967, interpretada por Anne Bancroft. Embora o filme inclua a canção inteira, o álbum contendo sua trilha sonora, lançado em 21 de janeiro de 1968, incluía 2 versões incompletas da canção. A música teve uma versão cover muito conhecida no início dos anos 90, gravada pela banda norte-americana The Lemonheads. O single rendeu 2 Grammys a seus intérpretes em 1968, nas categorias Melhor Gravação do Ano e Melhor Performance Vocal Pop Contemporânea por dupla ou grupo. A gente recorda agora.

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6: A editora responsável pelo catálogo de Bill Withers entrou com processo contra a gravadora e as editoras da cantora Olivia Dean, alegando que a canção I've Seen It plagiou o hit de 1981. Segundo os autores do processo, as semelhanças são óbvias e inevitáveis. E existem semelhanças substanciais e a cópia repetida de uma melodia distintiva e passível de proteção. O número, a natureza e a disposição dos elementos compartilhados são tão marcantes que sustentam a conclusão de que as semelhanças não resultaram de coincidência, criação independente ou uso de elementos musicais comuns.
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1: Obrigada pela companhia, obrigada pela sua audiência. A gente se encontra por aqui, tá bom? Um beijo pra você, fica com Deus, um grande abraço, tchau, tchau.
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12: Meia-noite e 55 minutos.
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5: Duas horas.
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9: Você sabe qual é o animal que tem focinho de porco, orelhas de mula e cavatocas debaixo da terra como uma toupeira? É o Oricterópo. Por isso, é também chamado de porco da terra pelos sul-africanos. O Oricterópo é encontrado na África Central e Meridional, nas regiões de solos arenosos ou argilosos. Tem hábitos solitários e noturnos. Dorme durante o dia em sua toca e à noite sai à procura de alimento. Não corre com rapidez e isso torna o animal cauteloso e tímido.
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5: Segundo informações extraoficiais, Benício Del Toro, Emily Blunt e Josh Brolin assinaram seus contratos para Sicário 3. E as gravações terão início em janeiro do ano que vem. O roteirista será Steven Knight e o diretor ainda não foi anunciado. Esse novo longa-metragem deve estrear só em 2028.
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5: Você sabia que os americanos gastam mais com comida de cachorro do que com comida de bebê?
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1: Mantenha as regras da casa. Mesmo que seu pet tenha sido treinado por um profissional especializado, é importante que você sempre reforce as regras dentro de casa. Os ensinamentos devem ser reforçados durante toda a vida do seu cãozinho. E todos os que têm relacionamento com ele devem manter a mesma postura. Quando uma pessoa de sua família permite que ele quebre regras, enquanto outra corrige seu comportamento, ele não vai saber exatamente o que fazer. No momento em que todos tomam a mesma atitude, ele vai entender como deve se comportar.
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4: 3 horas.
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4: 3 horas e 53 minutos.
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6: Você sabia que se jogar uma casca de banana no jardim, em alguns dias não vai encontrar mais nada, porque a casca de banana é biodegradável, ou seja, se decompõe naturalmente. Agora, se fizer o mesmo com plástico ou vidro, pode esquecer. Ninguém sabe quanto tempo certo esses materiais levam para voltar à natureza. Você vai antes.
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11: 4 horas e 12 minutos.
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1: 4 horas e 17 minutos.
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Olá pessoal, Almanac Musical no ar, por aqui Eduardo Maidana e hoje nós falamos de Baby Can I Hold You, terceiro single da cantora e compositora Tracy Chapman lançado em 1988. Chapman posteriormente regravou a canção como forma de dueto com Luciano Pavarotti para o CD Pavarotti e Amigos pelo Camboja e Tibete. No Brasil, a faixa foi a décima mais executada nas rádios e a gente relembra agora.

0: O Almanac Musical de hoje fica por aqui. Até a nossa próxima edição. Tchau!
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2: Brasil. 4 horas e 31 minutos.
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0: licença, não?
1: Pode entrar aí, Sam. O que é que tu quer?
0: Esse japonês tá muito atrapalhado, não? Vida japonês muito horrorada está, não? Murchou tomate, berinjela também murchou. O japonês tá quase farense, senhor.
1: Primeira coisa, eu quero saber qual é o teu nome.
0: Se chama Takakara no coxo.
1: Seu coxo, sim, presta senhor. Atenção no que vou dizer.
0: Presta.
1: Tu tá vendo esse copo d'água?
0: Sim, senhor.
1: Tu tá vendo essa mulher no fundo do
0: sim,
1: copo?
0: Sim, mulher tá vendo.
1: Essa é a causadora da tua derrubada.
0: Ei.
1: Agora tu vai procurar essa mulher.
0: Sim, senhor.
1: E vai se casar mais ela.
0: Sim, senhor.
1: Só assim as coisas vão voltar pra você, certinho como era.
0: Sim, senhor.
1: Porque ela enterrou um sapo na porteira da fazenda e enrolou a tua vida.
0: Sim, senhor. Garantido. O japonês agora casa corinho, corinho.
1: Saravá, meu filho, saravá.

0: con licença, não, senhor? Japonês ou agora muito contente está?
1: Deu certo o que eu falei pra tu?
0: Bastante, senhor. Japonês casou com moça fundo de copo. Essa que tá aqui. Japonês até trazer o japonesinho, cocinho, pra batizar. Pra morar japonês, tá tudo verdinho, verdinho. Japonês agora quer ser compadre pai de santo. Garantido.
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1: Conheço um velho ditado que é do tempo dos agais. 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

0: Neste dia 7 de outubro, quarta-feira, dia de Nossa Senhora do Rosário, é uma grande alegria chegar até o seu coração, até a sua casa, para com muita fé e com muita esperança, elevarmos o nosso coração a Deus. Toda primeira quarta-feira do mês, recordamos de São José. No canal do YouTube Padre Alex Nogueira, nós temos o terço a São José, reze conosco, e o quinto dia da novena, a Nossa Senhora da Conceição Aparecida. E o primeiro dia da novena, a São Geraldo Magela. Começamos hoje esta novena em preparação ao dia de São Geraldo Magela. No próximo dia 12 de outubro, dia da Padroeira do Brasil, ao meio-dia no horário de Brasília, nós teremos uma transmissão no nosso canal do YouTube Padre Alex Nogueira para rezarmos consagrando a nossa vida à Nossa Senhora Aparecida, num horário muito importante, meio-dia do dia 12 de outubro. Acompanhe conosco no mesmo canal do YouTube. Agora, vamos juntos rezar com muita fé esta oração da manhã. Em nome do Pai, e do Filho, e do Espírito Santo. Amém. Que o Deus da esperança, que nos cumula de toda alegria e paz em nossa fé, pela ação do Espírito Santo, esteja sempre convosco. Bendito seja Deus que nos reuniu no amor de Cristo. Assim unidos, ouçamos o Evangelho nesta quarta-feira.
1: Não importa se não vem como esperava, orar costuma fazer bem.
0: Evangelho de Jesus Cristo segundo Lucas, capítulo 1, versículos de 26 a 38. Naquele tempo, o anjo Gabriel foi enviado por Deus a uma cidade da Galiléia, chamada Nazaré, a uma virgem prometida em casamento, a um homem chamado José. Ele era descendente de Davi e o nome da virgem era Maria. O anjo entrou onde ela estava e disse: "Alegra-te, cheia de graça, o Senhor está contigo." Maria ficou perturbada com estas palavras e começou a pensar qual seria o significado da saudação. O anjo então disse-lhe: "Não tenhas medo, Maria, porque encontraste graça diante de Deus. Eis que conceberás e darás à luz um filho, a quem porás o nome de Jesus. Ele será grande, será chamado Filho do Altíssimo, e o Senhor Deus lhe dará o trono de seu pai Davi. Ele reinará para sempre sobre os descendentes de Jacó, e o seu reino não terá fim." Maria perguntou ao anjo: "Como acontecerá isso, se eu não conheço homem algum?" O anjo respondeu: "O Espírito virá sobre ti, e o poder do Altíssimo te cobrirá com sua sombra. Por isso, o menino que vai nascer será chamado Santo, Filho de Deus. Também Isabel, tua parenta, concebeu um filho na velhice. Este já é o sexto mês daquela que era considerada estéril, porque para Deus nada é impossível." Maria então disse: "Eis aqui a serva do Senhor. Faça-se em mim segundo a tua palavra." E o anjo retirou-se. Palavra da salvação. Glória a vós, Senhor. O Evangelho de hoje nos apresenta o Arcanjo Gabriel, que diante da Virgem Maria a chama de cheia de graça. Dizer que Nossa Senhora é cheia de graça significa afirmar que ela possui dentro de si toda a graça de Deus. O contrário da graça é o pecado. Nós utilizamos uma palavra na língua portuguesa que é dizer desgraça, ou seja, sem a graça. Maria não tem lugar para o pecado, porque nela só existe graça. Desde sua concepção, Maria foi preservada de toda a mácula, de todo o pecado, por isso nós dizemos ser ela imaculada. Isso está pautado na frase do próprio anjo Gabriel: "Cheia de graça, que você seja alegre. Alegra-te, cheia de graça, porque o Senhor está contigo. Quem está com Deus não está no pecado. E nós somos convidados também em nossa vida a lutarmos constantemente contra todo o mal, lutarmos constantemente contra todo o pecado e permanecermos na vida da graça de Deus. Tenha consciência, isto não é possível sozinho, isto não é possível apenas com as nossas forças. Nós precisamos de Deus, nós precisamos que o Espírito Santo nos conduza. E por isso, ao amanhecer deste dia, nós nos colocamos na presença de Deus e com a certeza, o Senhor está conosco. Todas as batalhas deste dia, o Senhor está conosco. Ele não nos abandonará, porque nós decidimos por Ele. Na oração desta manhã, apresente as tuas intenções e rezemos com profunda fé, também pedindo a intercessão de Nossa Senhora neste dia em que celebramos sob o título de Nossa Senhora do Rosário. Rezemos com profunda fé. Pai nosso que estais nos céus, santificado seja o vosso nome. Venha a nós o vosso reino. Seja feita a vossa vontade, assim na terra como no céu. O pão nosso de cada dia nos dai hoje. Perdoai-nos as nossas ofensas, assim como nós perdoamos a quem nos tem ofendido. E não nos deixeis cair em tentação, mas livrai-nos do mal. Amém. Ave Maria, cheia de graça, o Senhor é convosco. Bendita sois vós entre as mulheres, e bendito é o fruto do vosso ventre, Jesus. Santa Maria, Mãe de Deus, rogai por nós, pecadores, agora e na hora de nossa morte. Amém. Glória ao Pai e ao Filho e ao Espírito Santo, como era no princípio, agora e sempre. Amém. Jesus, manso e humilde de coração, fazei o nosso coração semelhante ao vosso. O Senhor esteja convosco. Ele está no meio de nós. A nossa proteção está no nome do Senhor, que fez o céu e a terra. O Senhor Jesus Cristo esteja contigo para te proteger, esteja à tua frente para te conduzir e atrás de ti para te guardar. Olhe por ti, te conserve e te abençoe. Amém. E a bênção de Deus Todo-Poderoso, Pai e Filho e Espírito Santo, desça sobre vós e permaneça para sempre. Amém. Que nesta quarta-feira você permaneça na paz e na alegria que vem de Jesus. Abençoado dia para você e sua família.

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9: 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Bora juntos até às 7 da manhã aqui na Rádio Cidade. 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

Bom dia! Quartamos no rádio! Quarta-feira, turma! Chegamos ao meio da semana, né? Muito chão ainda tem pela frente até o fim de semana. Eu sou o Fontenelle, estamos vivendo o dia 7 de outubro do ano 2026. Hoje é dia do compositor brasileiro. Parabéns a todos que têm o dom da caneta. Hoje também é o seu dia. Parabéns pra você, saúde, paz, tudo de bom. Bora juntos no rádio. Estica o corpo, tá na hora, bora acordando. Galinho do sítio tá dando o ar da graça. Bom dia, amigo caminhoneiro, amigo do trecho, é o Brasil de ponta a ponta. Bora juntos, bora que bora, vamos que vamos, acordando o Brasil, despertando você pra mais um dia. Bora tirar o povo da cama, estica o corpo, tira o pé do chão, bora acordar, tá na hora. Quartamos, meiuca de semana, tamo juntos durante 2 horas no rádio, despertando o Brasil. Sorria, hoje é quarta-feira, dia de bom dia, alegria! André Andrade, Pássaro Sem Ninho, abrindo a edição desta quarta-feira. Bora juntos, acordando você, despertando quem já tá de pé, quem tá trabalhando, quem tá se lavando, quem tá se banhando, quem está acordando.

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2: É música e alegria no começão do seu dia. Alô, Erinaldo, está em Araraquara. Dirceu da farmácia também está por lá. Alô, Jura, está em Parapuã. A Edna está em Oswaldo Cruz e a Miriam em Campo.

0: Nenete Dorinho, 20 anos aqui no Alô Bom Dia, o caprichadão do seu rádio.
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2: Alô?
3: Alô?
1: Alô? Alô, bom dia.
0: Bora acordar, gente, bora despertar, bora zapear pelo Brasil, bora acordar, caboclada. Alô, bom dia. Opa.
4: Alô, bom dia, fala comigo.
0: Agora.
4: Toca aí, César Paulinho aí. Ah. Eu vou comprar uns acalipse.
0: Olha aí.
4: Fala comigo aí.
0: Fala comigo, Juras. Tá por cá, né? Alô, bom dia.
5: Alô, bom dia, Sérgio.
0: Bom dia, Fortaleza.
5: Ô, Sérgio, toca pra nós aí, pro Negão da Arapuca. Vai pra casa da sua mãe.
0: Ô, rapaz.
5: Eu feliz pra todos os ouvintes do rádio, Caboclo. Pra você também. Valeu, Sérgio.
0: Obrigado. Que moda que é essa, Caboclão? Eu não conheço, não. Tem gente aqui. Alô, bom dia.
6: Meu amigo Fontenelles, toca pra nós aqui. É de Ouro Chiminá, no Pará. Valdinei. Agenda Rabiscada.
0: Aí é moda, hein?
6: E José Rico, pra toda a moçada do programa.
0: Deixa com nós.
6: É um prazer, amigão, estar falando com você.
0: Prazer é meu, nego velho. César e Paulinho, Asa Delta, 1985. Na quarta-feira gostosa, hein? Meigamos a semana, hein, gente? Que legal. Que gostoso.
1: Alô.

0: Barreirito, Amaremos, no Alô, Bom Dia, o caprichadão número um do seu rádio. Olha, bom dia pra você, tá tudo de bom, bora acordando e despertando. Dejanir Nunes está em Presidente Prudente, o Irineu Soares está em Ribeirão Bonito, tá com nós também o meu amigo Francisco em Diadema, Marilene em Cabo Verde, Minas Gerais, minha amiga Maria do Carmo em Poços de Caldas, o Juras está em Parapuã, o Chico Mineiro tá em São Sebastião. Bom dia, Fontenelle, tá tudo bem por aí? Tá tudo chique, bacanizado, meu irmãozão. Antônio Feitosa em Paragominas, o Juca Romão em Belo Vale, o Washington de Souza em Nortelândia, o Washington Novaes em Arenápolis, o Jorjão Chocolate firmando com nós aqui, né? Ô Jorjão, tá em Paraíba do Sul, aquele abraço.
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8: Você sabia que a expressão sétima arte, a partir de então utilizada para designar o cinema, foi criada em 1912 pelo italiano Ricciotto Canuto?
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0: tá na cidade, nós estamos juntos com muita moda boa. 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
2: Bom dia, caminhoneiro!
1: Bom dia, trabalhador!
0: Bom dia!
2: Bom dia!

0: Bom dia, porteiro, motoristas de aplicativos, alô, caminhoneiros, taxistas, bom dia!
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2: Bom dia!
3: Bom dia!
4: Bom dia, Fontinelli!
0: Bom dia, alegria! 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
6: Bom dia, meu amigo produtor. Bom dia para você que está aí na lida e acompanha o Alô Bom Dia do meu amigo Fontinelli. Hoje, no Centro do Agro, vamos falar da terra. Meu amigo, uma terra bem cuidada é o começo de uma boa produção. E a adubação tem um papel importante nisso, mas não é simplesmente jogar adubo na terra e pronto. Cada área tem uma necessidade diferente. Por isso, fazer uma análise do solo ajuda o produtor a saber o que realmente está faltando. Quando a adubação é feita do jeito certo, a planta aproveita melhor os nutrientes e o produtor evita gastar dinheiro à toa. É cuidar da terra hoje para colher melhor amanhã. Esse foi o Centro do Agro. Um ótimo dia de trabalho para você e até amanhã.
5: Obrigado. 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
0: 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Milionário José Rico, agenda rabiscada, obrigado pela carona, você do trecho, você das estradas. Tamo juntos aqui no rádio. Boa quarta. Você fala por...

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1: Em música boa, em música sertaneja. Abraçando o Edivaldo. Fala, Edivaldo, tá com a gente em Santarém. Aquele abraço, a Sandra tá em Curitiba. Um abraço aqui pra minha amiga Dayana em Plenura.
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0: Bruno e Marrone, Vida Vazia no Alô Bom Dia, o caprichadão número um do seu rádio, uma quarta-feira abençoada para todo mundo. Já estamos no meio da semana, né, gente? E você, o que tá fazendo de bom aí? Acorda, desperta para mais um dia.
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2: Alô?
1: Alô? Alô, bom dia.
0: Bom dia, alegria. Ó, tudo de bom pra você, viu? Que vai acordando nesta quarta-feira gostosa, vai despertando com nós. Alô?
3: Ó, o Frontinelli, bom dia, Frontinelli.
0: Bom dia.
3: O melhor do Brasil. Manda um modão pra nós, neguinho do arroz de Cerejeira, Rondônia.
0: Sempre com nós, né, nego, velho? Abraço forte pra dar sorte, alô?
4: Que é o Casquinha da cidade de Caldas, Minas Gerais.
0: Fala, Casquinha.
4: Manda uma do Eduardo Costa.
0: Só pra, se for agora.
4: Pro meu amigo João Paulo e para sua mãe aqui na cidade de Caldas.
0: Deixa com nós, irmão. Um abraço forte pra dar sorte. Boa quarta, alô?
5: Alô?
0: Bom dia.
5: Aqui é Maria do Carmo. Desejo ouvir a música Teodoro Sampaio, Vestido de Seda.
0: Aí é moda.
5: Ofereço pra todos que gostarem da música e pra vocês aí da rádio.
0: Tá bom, meu bem. Boa quarta pra você.
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5: 5 horas e 37 minutos.
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7: Opa, estamos de volta aqui pela Rádio Cidade. Tudo de bom pra você. Um dia gostoso, abençoado. Coloca um sorrisão nesse rosto. Sorria!
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10: Olá, ouvintes do Alô Bom Dia e do amigo Sérgio Fontinelli. Aqui quem fala com vocês é o Dinei Sertanejo. Hoje, quinta-feira, vamos trazer uma enquete para você mandar a resposta certa aí no WhatsApp do Alô Bom Dia. Fato ou prosa? O saudoso José Rico chamava as pessoas de Zoom porque ele não conseguia lembrar o nome de quase ou ninguém, por isso que ele chamava as pessoas de Zoom. Isso é fato ou prosa? Deixo pra vocês aqui uma música pra você pensar aí e mandar a sua resposta no WhatsApp do Alô Bom Dia, e no final eu trago pra vocês aqui se isso é fato ou prosa. Vamos ouvir Estrada da Vida pra vocês tá pensando aí. Responde aí!

se o Zé Rico tinha mania de chamar as pessoas de Zoom porque ele não conseguia lembrar o nome das pessoas. Se você respondeu fato, realmente é verdade. O Zé Rico tinha essa mania, né? Que eu acho que é bem, na verdade nem mania, é uma coisa muito inteligente, chamar as pessoas de Zoom, porque aí todo mundo que ele chamasse iria conversar tranquilo, sem precisar lembrar o nome. Vale aqui uma ressalva que isso é coisa de pessoa inteligente. Então é isso, meus amigos. Até amanhã, sexta-feira. Uma ótima quinta para vocês.

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1: Alô, bom dia! Alô, bom dia!
2: Bom dia, alegria! Bora acordar, gente, bora despertar. Estamos na quarta-feira, meiuca de semana.
3: Alô, bom dia!

0: João Torres, sem bateria e sem carregador.
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3: Alô?
2: Alô?
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0: ouvinte, é o Zé de Freitas de Poço de Caldas.
1: Aquele abraço, vou tocar com o Otávio Augusto e Gabriel, porque eu já tenho pedido aqui com eles, tá bom? Eu capricho pra você, alô?
2: Bom dia, aqui é o Gilmar, o Mazinho, Pirapora, Minas Gerais, no norte de Minas.
1: Ô, meninão!
2: Ô, Fortinelli, manda aí a música pra nós aí, do Peninha.
1: Opa!
2: Casinha Branca.
1: Aí sim.
2: Falou, um abraço.
1: Um abraço forte pra dar sorte, o Peninha tá chegando no Alô Bom Dia, um dos cantores que eu admiro muito, né? Da música popular brasileira.

0: Evidências, Chitãozinho e Chororó no Alô Bom Dia, o caprichadão número 1 do seu rádio, que vai abraçando você, que vai se ligando aqui com nós, que vai participando aqui no Alô Bom Dia. O Mineiro de Goiás está em Santarém, o Vanderlei está em Rancharia, alô Anderson Bisoli, tá com nós em Oswaldo Cruz, o Vandésio tá em Buritizeiro, meu amigo Dirceu da farmácia em Araraquara, despertando, já tomando aquele cafezão, né? O André Paris está em Campo Verde, alô Mato Grosso, bom dia, Ernesto Leal em Taubaté, Fontenelle, tamo por cá, né? Aquele abraço, alô Oswaldinho Santos, tá em Igaraçu também, com o radião ligado, 0800-558-0057, uma quarta-feira abençoada aí pra todo mundo, bora acordando e despertando.
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0: Estamos de volta, juntos em mais uma hora super gostosa aqui pela cidade, hora de número 6 da nossa programação. Até às 7, eu tô contigo! A cidade ouve a cidade. Bom dia, alegria!
8: Bom dia, bom dia.

0: dia, alegria! Você que tá acordando, tá na tiragem do leite, você que já despertou, você que tá largando do plantão, aquele abraço, uma quarta-feira abençoada pra todo mundo! Vamos juntos no rádio! O programa sertanejo número 1 do Brasil.
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2: Deus abençoe você e toda a sua família. Uma excelente quarta-feira para você que sintoniza o Sérgio Fontinelli no Alô Bom Dia.
3: Lucas capítulo 10, versículo 17 a 24. Naquele tempo, 72 voltaram muito contentes, dizendo: Senhor, até os demônios nos obedeceram por causa do teu nome. Jesus respondeu: Eu vi Satanás cair do céu como um relâmpago. Eu vos dei o poder de pisar em cima de cobras e escorpiões e sobre toda a força do inimigo, e nada vos poderá fazer mal. Contudo, não vos alegreis, porque os espíritos vos obedecem. Antes, ficai alegres, porque vossos nomes estão escritos no céu. Naquele momento, Jesus exultou no Espírito Santo e disse: Eu te louvo, Pai, Senhor do céu e da terra, porque escondestes essas coisas aos sábios e inteligentes e as revelastes aos pequeninos. Sim, Pai, porque assim foi do teu agrado, tudo me foi entregue pelo meu Pai. Ninguém conhece quem é o Filho a não ser o Pai, e ninguém conhece quem é o Pai a não ser o Filho, e aquele a quem o Filho quiser revelar. Jesus voltou-se para os discípulos e disse-lhes em particular: Felizes os olhos que veem o que vós vedes. Apocalipse capítulo 12, versículo 7. Aliás, Apocalipse capítulo 12, versículo 9. Foi então precipitado o grande dragão, a primitiva serpente, chamado demônio e Satanás. Portanto, essa serpente é o demônio. Quando Jesus fala para a gente pisar sobre a cobra, já dá a entender que, quando o veneno da ganância se espalhar em nós, olhemos para ele e ele nos curará. Se o desejo malicioso do escorpião nos pica, supliquemos a ele e ele nos curará. Se mordidas de pensamentos mundanos nos ferem, peçamos a ele e viveremos. Estas são as serpentes espirituais de nossa alma. Jesus então estava falando de serpentes espirituais, de escorpiões espirituais. Eu vos dei poder para pisar sobre isso daí. Eu posso curar você. O Senhor foi crucificado para esmagá-las. Ele diz a respeito delas: pisarei serpentes e escorpiões e elas não vos farão mal algum. Portanto, eu quero que você abra a sua Bíblia em 1 Pedro, capítulo 2, versículo 24. Carregou os nossos pecados em seu corpo sobre o madeiro, para que, mortos aos nossos pecados, vivamos para a justiça. Por fim, por suas chagas, fomos curados. Máximo de Turim está nos ensinando que nós temos, pelo poder da cruz de Cristo, o poder de pisar sobre a maldade da serpente, sobre a maldade do escorpião, que querem nos ferir com seus venenos mortais. Cristo pode nos curar. Pai, Filho e Espírito Santo. Amém.
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2: Eu quero clamar agora por você, quero clamar pela sua família. Vem Espírito Santo, enche todos os que estão acompanhando este programa agora. Libera, Senhor, para esta pessoa o que ela mais precisa, para o corpo e para a alma. Libera, Senhor, curas e libertações em nome de Jesus para esta pessoa que escuta e para toda a sua família. Eu clamo a tua poderosa bênção. Visita agora com bênção de proteção. A bênção que só o Senhor pode dar. Abençoe-vos o Deus Todo-Poderoso, Pai e Filho e Espírito Santo. Amém.
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7: 6 horas e 7 minutos.
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8: Opa, estamos de volta aqui pela Rádio Cidade. E aí, gente, tudo bem? Bora acordar? Bora levantar?
7: Acorda aí, meu filho.
8: Tá na hora, desperta aqui com a cidade. Vamos juntos, aumenta o volume. 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
9: Alô, bom dia!
8: Bom
10: dia, trabalhador.
9: Bom dia, dona de casa.
10: Bom dia, agricultor.
8: Bom dia, alegria.
9: Bom dia para as crianças.
10: Bom dia para todas as pessoas que plantam o amor.
8: Alô, bom dia! Tudo de bom pra você? Boa quarta-feira! Bora acordando, gente!
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8: Bom dia, alegria, tudo de bom pra vocês. 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
14: Duas pioneiras na montagem de kits e depois na fabricação nacional, a General Motors e a Ford fizeram uma história entre os caminhoneiros. Infelizmente, as empresas acabaram desistindo de fazer veículos de carga aqui no Brasil. A GM parou em 2002 e a Ford em 2019. No mundo, apesar de serem poucos modelos, ainda existem caminhões das duas marcas, além de sólidas parcerias com os japoneses e os turcos. Agora, com o avanço da eletrificação e do hidrogênio, a General Motors e a Ford estão procurando tirar o atraso e fazer bonito de novo. Nos Estados Unidos, desde 2009, o governo federal patrocina o programa Super Truck, incentiva os fabricantes a criar caminhões mais eficientes. A General Motors foi além. Fez uma parceria com a International para fornecer células a combustível, os motores dos brutos a hidrogênio. Diante de tantas novidades, dá até para sonhar com uma futura volta dos caminhões Chevrolet, GMC e Ford por aqui. Quem sabe um dia? 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
8: Agora tem Tony Sampaio e Maurinho. Saudade gritando aqui no Alô Bom Dia. Boa quarta aí pra todo mundo, tá? Vai participando. 0800-558-0057. Vem comigo aqui no rádio.
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1: Bom dia, alegria, tudo de bom pra você que vai despertando ao som gostoso do Alô, Bom Dia. O Max está em Braslândia, né? No Mato Grosso do Sul, tá com nós. O Maico está em Engenheiro Ribeiro, Minas Gerais.

0: Christian e Ralph, o que tiver que vir, virá, de 1992, é o destaque aqui do Alô, bom dia!
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2: Alô?
1: Alô? Alô, bom dia!
0: Bom dia, alegria, bom dia, flor do dia! Alô!
3: Sérgio Continelli, é Luiz Mutuca, de Resende, Rio de Janeiro.
0: Ô, Luizão!
3: Não esquece aí de tocar aquela música pra mim, A Morte do Pereirinho amanhã.
0: Rapaz do céu, eu tô devendo demais pra você, hein, nego, velho? Alô?
4: Alô, bom dia, Fontenelle. Aqui é Adalberto de Recife, da Sintonia.
0: Ô, Adalberto!
4: No programa, por favor, envia um alusão pra minha esposa Célia.
0: Agora, nego.
4: A minha mãe Dulcineia, lá no Recife.
0: Legal.
4: E a toda a parentada aí do Norte e Nordeste. Abração pra você, Fontenelle.
0: Abraço forte.
4: Saúde, sucesso, tudo de bom.
0: Sempre saúde, sucesso e paz pra todos nós. Alô?
5: Alô, bom dia, Célia. Dá um alô. Fortaleza, que tu vai dar Bolívia ainda pro Sérgio.
0: Ô, Fortaleza.
5: Todos 4 horas, tamo junto.
0: Que legal, nego.
5: Tô ligado.
0: Ah.
5: No programa.
0: Aí sim, viu? Aqui a moda é sempre sertaneja e caprichada. Belmonte e Amaraí.

0: Luca e Dalvan, massa falida no Alô Bom Dia, o caprichadão número 1 do seu rádio, o programa sertanejo que desperta o Brasil de ponta a ponta. O Flávio Serafim está em Ribeirão Preto, tá com nós. O Adalberto tá em Taubaté, né, meninão? Aquele abraço. A Júlia Munhoz tá com a gente em Santo André. Nailton Barbosa em Paragominas. E aí, meu irmãozão, tá tudo bem por aí? Carlos Eduardo tá em Conchas. A minha amiga Célia está na Ceilândia, lá no DF, acompanhando também aqui o Alô Bom Dia, aquele abraço especial, viu? Sandra tá em Curitiba. Alô Mari Lércia, tá em Oswaldo Cruz, sempre despertando ao som do Alô Bom Dia. Marcão Careca em Pirapora. O José Fogaça está em Pitanga. O meu amigo Maicon está em Engenheiro, Ribeiro, Minas Gerais. Bom dia!
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6: 6:26.
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0: Olha, gente, estamos de volta aqui pela Rádio Cidade. Olha, um começo de dia super gostoso pra você, hein?
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0: alô, bom dia!
6: Estamos
0: juntos aqui pela Rádio Cidade.
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0: boa quarta-feira, gente! Sorria! O programa sertanejo número 1 do Brasil.
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2: Bom dia, Sérgio Fontinelli. Bom dia, meus amigos ouvintes. Hoje nós vamos continuar falando de Marcelo Viola e Ricardo. E agora chegou a vez de falar um pouco do Ricardo. Ricardo Reis é cantor, músico e compositor. E a história dele com a música também começou cedo. Lá em 1990, ainda conciliando a atividade de bancário com a música, Ricardo começou a se dedicar ao violão por hobby. Era aquele negócio. Depois do trabalho, pegava o instrumento. Aprendi uma coisa aqui, outra ali. E quando percebeu, a música já tinha tomado conta. Com muito empenho, Ricardo começou a se apresentar em casas noturnas e foi ganhando experiência. Até que, em 2003, a vida colocou Marcelo Viola no caminho dele. E os dois se conheceram através dos irmãos Sandro e Rangel. Foi aquele encontro que eu contei pra vocês. Uma brincadeira de moda de viola. Uma roda de música. E pronto. Nascia o Geração Raiz. Os quatro passaram a tocar juntos. E nesse período, Marcelo e Ricardo foram percebendo que havia uma combinação muito boa ali. A viola de um, a voz do outro. E principalmente, uma paixão em comum, a música sertaneja de raiz. Quando o quarteto acabou, Marcelo e Ricardo resolveram seguir juntos. E aí nasceu oficialmente a dupla. Mas não era uma dupla criada só para cantar música nova. Os dois tinham um propósito bem claro: resgatar a memória da música sertaneja raiz. E isso aparece até hoje no repertório deles. Tonico e Tinoco, Tião Carreiro e Pardinho, Peão Carreiro e Zé Paulo, Milionário e José Rico. É música que tem história. É música que tem estrada. É música que o avô conhecia, o pai conhecia e que agora chega também nos mais novos. E olha, isso é bonito demais, porque a música muda, o mundo muda, a tecnologia muda, mas tem coisa que não envelhece. Uma boa moda de viola continua sendo uma boa moda de viola. E quando Marcelo Viola pega a viola e Ricardo entra com a voz, a gente sabe que vem modão daqueles. Amigos ouvintes, amanhã nós vamos falar justamente dessa missão da dupla. Como eles fazem para manter viva essa música que veio lá de trás e que continua chegando aos ouvidos de quem gosta de uma boa moda. Amanhã estamos de volta com mais um capítulo da história de Marcelo Viola e Ricardo. Um abraço, Sérgio Fontinelli, e um abraço para todos os ouvintes do Alô Bom Dia.

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0: o Rincão, Zé Caboclo e Caboclinho, no Alô Bom Dia, tá valendo um fogão novinho.
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2: Alô?
1: Alô? Alô, bom dia.
0: Bom dia, alegria. Bora zapeando, bora pras últimas participações de hoje. Alô, bom dia.
3: Alô, bom dia, Fontenelle. Aqui é o Cleude Sistema. Tô ligado com você, hein?
0: Sempre, meu irmão.
3: No Alô, bom dia.
0: Aí sim.
3: Todo dia, hein? Um abraço.
0: Um abraço forte pra dar sorte, meu velho. Tudo de bom pra você. Sempre. Alô, bom dia.
4: Bom dia, Fontenelle. Deus te abençoe. É o vovô Felício.
0: Ô, vovô Felício.
4: Olha o vovô Felício aí, os dois mineiros.
0: Legal.
4: Passa lá em casa. Quero oferecer pra todo meu neto aqui da rádio e pra todo meu neto aqui de fora também.
0: Tá bom, vovô Felício. Quarta-feira abençoada pra você, meu vozão querido. Alô.
5: Alô, Serginho. Bom dia, meu amigo. Fala com nós.
0: Aí sim, hein?
5: Apresentou aqui pra nós de Berrade de Madalena.
0: Opa.
5: Beleza?
0: Beleza.
5: Ele se liga, tá sem telefone, meu amigo. Agora vamos voltar pra lá de novo, graças a Deus, viu? Beleza, nego, bom dia.
0: Alô, nego velho, não esquece de nós, não. Vai sempre mandando mensagem pra gente aqui.
5: Tá pra lá de novo, graças a Deus, viu? Beleza, nego, bom dia.
0: Alô, nego velho, não esquece de nós, não. Vai sempre mandando.

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1: Bom dia!
2: Bom dia, alegria! Boa quarta-feira! Josiane está com a gente em Cuiabá, o Edson está com a gente em Vitória, Espírito Santo, e a Madalena em Vila Velha, Espírito Santo.
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Lopes e Garate, no Alô Bom Dia, o caprichadão número 1 do seu rádio, para colocar o ponto final na edição gostosona, caprichadona, desta quarta-feira, 7 de outubro do ano 2026, dia do compositor brasileiro, né, gente? Olha, eu tô indo nessa, mas amanhã nós estamos de volta no mesmo horário e quem chegar primeiro espera. Um abraço forte para dar sorte e amanhã a gente se encontra aqui no rádio. Bom dia!

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1: E você vai marcando aqui na cidade, agora faltando 3 minutinhos para 7. Um abraço e a todos um bom dia. Nós estamos chegando e a partir de agora a informação aqui na cidade. Começa mais um café, o nosso café com notícias desta quarta-feira, dia 7 de outubro. Abraçando carinhosamente sempre os amigos e amigas e agradecendo aí pela sintonia, pela companhia. Vamos juntos nesta quarta. Uma boa quarta para todos nós. Vamos conferindo os destaques. Vamos com as principais manchetes do nosso café de hoje. No bloco local, temos a polícia com o Matiasi. Temos mais polícia. Filho é preso após agredir e ameaçar de morte o próprio pai de 78 anos em Barra Bonita. Outras manchetes do nosso bloco local. Destaque para a Câmara de Igaraçu do Tietê. Vereador Gulov, o assunto da tribuna a circular por Igaraçu.
2: Volto mais uma vez na tribuna e cumprimento a todos em nome do senhor presidente. A situação do ônibus é outro assunto meio polêmico para nós, né? Eu acredito que todos nós aqui ainda ouvimos cobrança da população respeito ao ônibus. Uma vez que nós já vimos até nas redes sociais que tinha o ônibus, estava em nossa cidade, já tinha adquirido. Eu acredito que deve estar fazendo alguma adaptação nele. E só que o povo tem pressa.
1: O vereador Bruno usou a tribuna. Explicações pessoais.
3: Quero aproveitar a tribuna para fazer um registro e também um agradecimento à população de Igaraçu do Tietê. Passado esse período eleitoral, quero agradecer a todos que exerceram o seu direito de voto e participaram de mais um momento importante da nossa democracia.
1: O vice-prefeito Gabriel Saad esteve conosco ontem aqui na cidade.
4: Está caminhando, né? A gente sofreu bem nesse primeiro ano de mandato. As coisas estão se encaixando, estão melhorando. A gente tem bastante obras para saírem ainda, bastante recursos que estão entrando na conta da prefeitura, através de emendas de deputados que já nos beneficiaram, né? E acredito que a partir desse ano que vem vai ser bem melhor.
1: Quem falou conosco também ontem foi a deputada estadual reeleita, a Dani Alonso. Ela agradeceu a votação por Igaraçu.
5: Quero agradecer de todo meu coração o nosso vice-prefeito Gabriel, que mostrou a sua força, a sua liderança, junto com a nossa vereadora Raquel, todo o time de vereadores, junto com os nossos amigos do PL, Adriele, o Marquinhos Viana. Muita gente fez parte desse propósito.
1: Você vai ter todos os detalhes no nosso bloco local. Na região, destaque, a manchete. Homem é preso após danificar imagem de Santo Antônio em igreja de Itapuí. Confira agora outras manchetes pelo Brasil e pelo mundo. Eleitor tem até o dia 3 de dezembro para justificar falta às urnas.
6: O e-título permite ao eleitorado brasileiro emitir o próprio título eleitoral, consultar o local de votação, emitir certidões eleitorais, justificar a ausência no pleito. O TSE, confiante nos melhoramentos de infraestrutura promovidos, permitirá que a emissão do documento seja feita, inclusive, nos dias de votação. O e-título permite, da mesma forma, que a Justiça Eleitoral se comunique diretamente com o eleitorado para assegurarmos que os serviços digitais permaneçam disponíveis e estáveis.
1: Bets ilegais são um novo desafio após proibição no Brasil.
7: Nós temos pessoas endividadas, famílias que tiveram sua renda comprometida e consumidores que desenvolveram uma relação extremamente problemática com as apostas. Há também um segundo ponto, um segundo desafio. talvez tão importante quanto este, que é impedir que o consumidor saia de uma plataforma que até então estava autorizada e migre para uma plataforma clandestina, porque nesse ambiente o risco pode ser ainda maior. O consumidor pode ter dificuldade para sacar valores, pode sofrer fraudes, ter seus dados pessoais aí e bancários expostos e muitas vezes sequer conseguir identificar quem está por trás daquele site.
1: Alunos criam soluções contra desinformação e crimes digitais.
8: Eu olho para as pessoas, eu olho para o mundo ao meu redor, eu entendo quais são as dores que elas estão vivenciando, eu entendo quais são as necessidades que elas têm, eu traduzo isso dentro de uma possibilidade de resolução, e aí eu preciso desenvolver comunicação, colaboração, trabalho em equipe, delegar tarefas, eu preciso desenvolver habilidades de priorização, de gestão de projetos, eu preciso entender o que é, inclusive, gestão dos recursos.
1: Geração Z enfrenta rótulos e desafios no mercado de trabalho.
9: Normalmente, nós associamos o preconceito de idade às pessoas mais velhas. Porém, ele também atinge os jovens. Dentro das empresas, isso aparece em frases como: essa geração não quer trabalhar, eles não têm compromisso, não aguentam pressão ou querem tudo rápido. O problema desses estereótipos é que eles podem fazer a organização interpretar comportamentos antes mesmo de compreender os seus contextos. E isso afeta a confiança, a escuta, as oportunidades de desenvolvimento e o próprio diálogo entre as gerações. E é justamente aí que precisamos falar de etarismo.
1: TSE desmente fake news e esclarece a razão de interrupção da apuração.
10: Segundo a corte, o problema ocorreu quando 64,81% dos dados haviam sido divulgados e atingiu o sistema por volta de 7 horas e 14 minutos da noite.
1: Outros destaques, outras manchetes de agora que você confere nesta manhã. Flávio e Lula miram 9 milhões de votos de derrotados e abstenção de 8 milhões no Nordeste. Chegou o dia D. Lula sobe o tom e critica a posição de Flávio sobre a escala 6-1. Flávio fala em usar maioria no Congresso para mudar a Constituição e redemocratizar o Brasil. Filho de Arthur Lira, eleito deputado, pagou 250 mil à empresa de primo. Voto de mulher ajuda a eleger 65 homens para a Câmara e Assembleias. Derrota de candidatos de igreja reacende a rixa entre Assembleias de Deus. Justiça de Minas condena Lagoinha e pastor Lucinho por fala sobre beijo na boca da filha. Uma do esporte, Conselho do Vasco da Gama aprova a venda de 90% da SAF para enteado de Leila Pereira. Temos aqui, João de Deus e Centro Espírita são condenados a pagar 20 milhões. Homem é preso após furtar viatura e fazer falsas abordagens policiais em São Paulo. Você vai conferindo os destaques, as nossas manchetes pelo Brasil e pelo mundo. No mundo, Nepal encerra buscas com milhares de desaparecidos após enchente. Médica de Goiás, que pediu para não dar alta a petistas durante a eleição, é afastada. Mais algumas manchetes, mais alguns destaques que você confere pelo Brasil e pelo mundo. Homem que fugiu da Polícia Federal pela janela em 2024 se entrega e é preso em São Paulo. A Assembleia do Ceará será a mais feminina e o Acre terá apenas deputados homens. Nos Estados Unidos, surto de sarampo em comunidades faz famílias repensarem vacinação. Marido diz ter cometido 60 crimes após dopar e estuprar esposa por 20 anos na Inglaterra. Você vai conferir também as loterias de ontem à noite. Como fica o tempo no meio de semana aqui, segundo o clima-tempo na região. Nos destaques do esporte, o Campeonato Brasileiro. Hoje à noite, o Bragantino pega o Mirassol. O Corinthians joga no Sul e o São Paulo joga em Minas. Os destaques do esporte, loterias e o tempo, você confere também nesta edição. Está aí, portanto, os nossos destaques. Estão aí as nossas manchetes. Agora vamos com a notícia por inteiro. 7:07. Vem aí o nosso primeiro bloco de hoje.
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1: Abraçando carinhosamente os amigos e amigas, mais uma vez, sempre grato aí pela companhia. E vamos nós, chegamos no meio de semana, quarta-feira, dia 7 de outubro. E vamos com os destaques, com as informações que você confere sempre aqui nas manhãs, aqui com a nossa Rádio Cidade. Bom, gente, como sempre na abertura, nós temos aqui a polícia. Então vamos chamando o companheiro Matiase com as ocorrências policiais. Bom dia, Matiase.
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11: Bom dia, Livelto. Bom dia, Marcelo. Bom dia a toda a galera da Cidade FM. Barra Bonita, uma desinteligência na rua Prefeito Luiz Scaglione, às 22h44 do dia 5. Acionados via Copom para atendimento de ocorrência de desinteligência familiar, a equipe deslocou-se até o local mencionado, onde fez contato com o solicitante, a qual informou que, no período da tarde da presente data, 5 de outubro, seu filho o havia ameaçado e lhe agredido, motivo pelo qual teria registrado o boletim de ocorrência e solicitado medida protetiva contra o filho. O solicitante informou ainda que, naquele momento, seu filho havia colocado uma peça de madeira junto ao portão, com o objetivo de impedir o seu ingresso ao imóvel. Diante da situação, a equipe retirou a referida peça de madeira e, com a autorização do proprietário da casa, da residência, ingressaram ao imóvel, localizando o indivíduo deitado em um dos quartos da casa, o filho. Questionado, informou que estava apenas dormindo. Realizada a busca pessoal, nada ilícito foi encontrado com ele. Durante vistoria no quarto, localizado próximo à cabeceira da cama, uma faca de cabo branco, do tipo utilizado em açougues. Questionado a respeito da faca, disse que a mantia próximo à sua pessoa para defesa pessoal, para se defender. Diante dos fatos, as partes conduzidas à CPJ em Jaú, pai e filho, onde, após tomar ciência dos fatos, o delegado de plantão determinou pela elaboração e complementação do boletim de ocorrência registrado na tarde, sendo as partes ouvidas, orientadas e posteriormente liberadas. Já por Igarassu Tietê, a ocorrência com entorpecentes aconteceu ontem às 11h12 da manhã, rua José Abili. Durante patrulhamento pelo bairro CDHU, equipe policial militar recebeu denúncia de uma pessoa que passava pela rua, a qual disse que um indivíduo adolescente de aproximadamente 16, 17 anos, trajando camiseta vermelha, estaria realizando venda de drogas nas proximidades da esquina com a rua Atílio Maganha, tendo ainda relatado que o referido indivíduo, o adolescente, teria ocultado drogas em um cano de água localizado pela rua Atílio Maganha. Diante das informações prestadas, a equipe deslocou-se até o local indicado pela denúncia, aonde realizou diligências, logrando êxito em localizar e abordar o adolescente em questão, com as características informadas pelo transeunte. Durante a busca pessoal, localizado em sua posse a quantia de R$ 305,00 em notas diversas. Prosseguindo as diligências, nas proximidades do local indicado pela denúncia, foi localizado em um cano d'água um saco plástico transparente, contendo em seu interior 62 empendorfes finos, contendo substância análoga à cocaína, além de 8 saquinhos com ziplock, contendo substância aparentemente ser maconha, e 3 maconhas tipo dry. Diante dos fatos, nada foi encontrado e o adolescente, foi conduzido ao distrito policial de Igarassu Tietê, onde foi apresentado ao delegado, juntamente com os objetos encontrados, apreendidos. sendo apresentado também para providências da Polícia Judiciária cabíveis, sendo elaborado o BOPC, natureza, tráfico de drogas, ato infracional, ficando o adolescente recolhido à disposição da Justiça.
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1: Muito obrigado, Matiase, pelas informações. Temos mais uma aqui da polícia. Um homem de 47 anos foi preso em flagrante após agredir e ameaçar de morte o próprio pai de 78 anos durante uma discussão em Barra Bonita. Segundo a civil, o homem teria empurrado o idoso pelas costas, provocando sua queda e causando lesões em uma das mãos. Durante a discussão, ele também teria feito ofensas e dito que o pai tinha que morrer. A ocorrência ganhou ainda outro desdobramento. A filha do idoso também apresentava uma lesão visível no braço, atribuída ao mesmo agressor. Diante dos elementos encontrados, o delegado determinou a prisão em flagrante do investigado. Ele foi levado ao plantão de polícia e encaminhado à central de polícia. Permanece à disposição da justiça e aguarda agora a audiência de custódia. A civil reforça que denúncias anônimas podem ajudar no combate à violência e à criminalidade. Vamos agora com outros destaques neste bloco inicial, gente. Destaque para a Câmara Municipal aqui de Igaraçu do Tietê na última sessão. Vamos ouvir o vereador Gulov. Ele foi à tribuna e o assunto a circular por Igaraçu do Tietê.
2: Volto mais uma vez na tribuna e cumprimento a todos em nome do senhor presidente. A situação do ônibus é outro assunto meio polêmico para nós, né? Eu acredito que todos nós aqui ainda ouvimos cobrança da população em respeito ao ônibus. Uma vez que nós já vimos até nas redes sociais que tinha o ônibus, estava em nossa cidade, já tinha adquirido. Eu acredito que deve estar fazendo alguma adaptação nele. E só que o povo tem pressa. A turma ainda continua indo trabalhar a pé, pegando Uber, pegando mototáxi. E é difícil para a população. E nós queremos saber uma data concreta para ver quando que vai estar liberando esse ônibus, quando, como que vai funcionar, vai cobrar, vai ser gratuito, como que vai ser. E o povo está nos pedindo, gente, informações. E quem pode, possa passar essas informações para nós é o executivo. É ele que tem tudo o cronograma em mãos e ele que sabe quando vai estar preparado para estar liberando para a cidade. Muito obrigado.
1: Muito bem. Agora vamos ouvir o vereador Bruno sobre explicações pessoais.
3: Quero aproveitar a tribuna para fazer um registro e também um agradecimento à população de Igaraçu do Tietê. Passado esse período eleitoral, quero agradecer a todos que exerceram o seu direito de voto e participaram de mais um momento importante da nossa democracia. Quero registrar de maneira especial a eleição do Ney Santos para deputado federal e Átila Jacomucci como deputado estadual. São duas pessoas com que eu tenho uma relação de proximidade, respeito, parceria. E eu fico muito feliz de vê-los eleitos. E essa proximidade, para mim, significa principalmente mais oportunidades para Igaraçu do Tietê. Teremos mais dois deputados, né, com quem poderemos conversar diretamente, apresentar as demandas da nossa cidade, buscar emendas, recursos, programas do governo, investimentos que possam fazer efetivamente a diferença para a nossa população. Agora passada a eleição, começa uma nova etapa. Observamos que é um momento de transformação, apoio e parceria nossa para a gente conseguir os resultados que Igaraçu merece. Eu aqui aproveito para dizer que, como vereador, eu vou continuar fazendo tudo aquilo que eu tenho procurado fazer desde o início, que é cobrar, bater nas portas, ver o que as pessoas estão precisando, assim como todos nós aqui. Eu acho que todo mundo se comprometeu a lutar, a buscar. Acho que a palavra de ordem na nossa eleição, dos que estão aqui, era a buscar recursos, buscar emendas, fazer um mandato participativo dos vereadores. E hoje eu acredito que está evidente. Os deputados do Cacum, do Cidinho, da Raquel, do Dio, da Patrícia, os meus estão eleitos e vão poder contribuir mais e mais por Igaraçu. Eu garanto para vocês, igaraçuenses, eu pedi o voto, vocês acreditaram, votaram, e agora eu vou cobrá-los, para que eles também invistam na nossa cidade. E é isso que eu espero. Muito obrigado a todos, que Deus abençoe cada família igaraçuense e abençoe todos vocês.
1: Muito bem, foi aí o Bruno. Outro destaque por aqui, nós recebemos ontem em nossos estúdios aqui na cidade o vice-prefeito de Igaraçu, Gabriel Saad, bateu um papo com a gente. Vamos a um trecho, então, da matéria.
4: Bom dia, Livelton.
1: Bom dia, tudo bem?
4: Tudo bem, bom dia, Marcelo.
12: Bom dia. Bom dia,
4: Raquel, que está aqui, nossa vereadora. Driele, nossa presidente do PL aqui de Igaraçu do Tietê. Bom dia a todos os ouvintes. Não é a primeira vez que eu estou aqui, mas nessa cadeira, aqui nessa mesa, é a primeira vez.
12: É, verdade.
4: Estou acostumado a ficar perto do Marcelo.
12: É, então, né? Agora você está perto do Elivelto.
4: É, isso aí, é um prazer.
1: E como é que estão?
4: Tanto do Elivelto quanto seu.
1: E como é que estão as coisas na prefeitura?
4: Está tudo bem, está caminhando, né? É. A gente sofreu bem nesse primeiro ano de mandato. As coisas estão se encaixando, estão melhorando. A gente tem bastante obras para saírem ainda. Bastantes recursos que estão entrando na conta da prefeitura, através de emendas de deputados que já nos beneficiaram, né? E acredito que a partir desse ano que vem vai ser bem melhor, até porque agora a gente está acabamos uma eleição e fomos contemplados, né? Não só eu, mas o prefeito Bucho, os vereadores, cada pessoa, cada qual com o seu partido, ajudou um deputado e conseguimos eleger, Marcelo.
12: Sim.
4: Graças a Deus, né?
1: O que vocês apoiaram aqui? Vamos falar com a Raquel também. Quem que vocês mais trabalharam aqui por Igaraçu?
4: Eu tô no PL, né, Livelto?
1: PL.
4: Marcelo, e a gente teve a honra, a alegria de trabalhar para Dani Alonso e para o Capitão Augusto. E para minha surpresa, a Dani foi a mais votada aqui de Igaraçu do Tietê.
12: É a mais votada, deputado.
4: É a mais votada. Eu não esperava essa votação em massa aí da população. Uhum. Até estou aqui para agradecer cada um, cada ouvinte, cada munícipe, né? Que teve aí que deu o seu voto para a Dani. Ficamos muito alegres e ela também ficou muito feliz.
1: Estadual, a Dani.
4: A Dani é estadual.
1: Ela entrou.
4: Entrou.
1: É.
4: Segundo mandato dela.
1: Segundo
4: mandato. E o Capitão Augusto, que é o federal nosso, entrou também, né?
1: Também os dois?
4: Os dois.
1: Puxa vida, então...
4: Tivemos essa alegria aí, foi
1: pra
4: muito
1: vocês
4: bem
1: agora. Para vocês ficou uma boa agora, porque é sempre um aliado que tem, né? Porque a gente sempre conversava aqui, inclusive com a Raquel, com o outro vereador, que você fala de verba, que não vem verba, pedir verba. Não é fácil chegar lá na cabeceira. De onde você é, de Igaraçu do Tietê? Primeira coisa que pergunta é quantos habitantes tem, quanto eleitor tem, né? É diferente chegar. Eu sou de Igaraçu, tem 24 mil habitantes e 25, e chegar um cara de Sorocaba falar que tem 400 mil, tem 300 mil eleitores, não é fácil, uma cidade pequena, né? Agora, você pega uma dupla dessa apoiando, os caras ganhando a votação que tiveram, fica um pouco mais fácil, né?
4: Foi uma votação bem expressiva, a da Dani, né? E realmente, eles perguntam, né? Quantos habitantes tem, quantos eleitores tem. E até quantos votos, né? Sim. Foi feito na última eleição, né? Muitos deputados perguntam. Eu tive o prazer de conhecer Brasília, fui uma vez, antes de iniciar no mandato, né? Em novembro. Tive o prazer de conhecer lá e tive algumas vezes com a Dani na Assembleia Legislativa, né? Em São Paulo. Conheci lá, conheci alguns outros deputados também. E bastante gente mandou verba nesse último ano aí. A gente teve também o príncipe, né, o Luiz Felipe, que nos presenteou com uma máquina, através do Joãozinho, que é vice-prefeito em Barra Bonita. Ele me apresentou para o Bucho, o Luiz Felipe, encaminhou a verba da máquina. O Ricardo Madalena também nos ajudou, que é do mesmo partido nosso. E o Baleia também ajudou muito, né, que é o Baleia, o candidato do prefeito.
12: Trouxe bastante dinheiro,
4: Caruso,
12: para cá, né?
4: Trouxe. E agora eu acho que vai vir mais, tem que vir mais, né? Sim. Até porque os vereadores se engajaram bastante nessa eleição e existe agora parceria com outros deputados, né? Que não tinha antes, né?
12: É. Sim.
4: O próprio meu amigo Cacum, ele elegeu os dois deputados dele, o Bruno elegeu, o Cidinho também estava junto.
12: Sim.
4: Quem mais? Nazaré é meu amigo. Nazaré é muito amigo meu, viu?
1: É.
4: Gosta de jogar truco, viu?
1: É. Mas diz que é Faconzeiro, né?
12: O Joãozinho, inclusive, trabalhou para Dani Alonso em Barra Bonita também, né?
4: Joãozinho
12: fez bastante voto também
1: pra
12: em Barra Bonita.
1: Raquel? E para quem que a Raquel trabalhou?
4: Eu não sei, viu? Até agora eu não sei. Raquel.
1: Minha amiga Raquel, vereadora. Tudo bem, Raquel?
13: Bom dia, Livelto. Bom dia, Marcelo. Bom dia, Gabriel. Bom dia, Adriele. Viu, é uma alegria estar aqui nessa casa de novo. Eu já me sinto em casa aqui, né? Eu sempre falo que eu me sinto em casa aqui na
14: hoje
13: Rádio
14: você
13: Cidade.
14: Você está do meu lado, né, Raquel?
13: E hoje me rebaixaram aqui de cargo, me jogaram para cá,
14: tá
13: porque nós temos uma celebridade, nosso vice-prefeito. Aí, então, Elivelto, nós trabalhamos também para Dani Alonso, que é deputado estadual, e para o Capitão Augusto, né, que é deputado federal. É, eu e o Gabriel, nós fazemos parte do mesmo partido. E eu falo que foi uma votação bem expressiva aqui. Eu quero aqui de novo, o pessoal fala que eu puxo o saco, não. Nosso líder maior, Gabriel, ele tem um peso grande aí na cidade, né? O pessoal gosta. Eu acredito que essa votação, os munícipes, eles aprovaram a gente pela idoneidade nossa, pelo caráter, pela pessoa. Então, o Gabriel é muito querido aqui na cidade. A gente tem andado com ele, ele é muito querido e muito prestativo na cidade. E nós tivemos na Assembleia, na Dani, já reivindicando várias coisas e concreto aqui na cidade. Ela já destinou várias emendas aqui na cidade.
1: E vamos ouvir agora a deputada reeleita, a Dani Alonso, que falou com a gente, agradecendo principalmente a votação que teve em Garaçu.
5: Quero agradecer de todo meu coração o nosso vice-prefeito, Gabriel, que mostrou a sua força, a sua liderança, junto com a nossa vereadora Raquel, todo o time de vereadores, junto com os nossos amigos do PL, Adriele, o Marquinhos Viana. Muita gente fez parte desse propósito e eu quero agradecer a Garaçu Tietê por acreditar, né, nesse projeto, que é um projeto de trabalho para a cidade, de resultado. Isso é fruto, na verdade, da população reconhecendo todo o trabalho que a gente faz para Igarassu. E sempre através do nosso vice-prefeito, junto com a Camila também, que esse grupo se tornaram nossos grandes amigos. Foi uma campanha difícil, uma campanha enxuta, mas uma campanha que teve muita dedicação e eu estou muito orgulhosa, né, do resultado que nós tivemos e isso aumenta muito mais a nossa responsabilidade de trabalho aí na cidade de Garaçu do Tietê.
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1: É, gente, a festança, entre aspas, terminou. Agora vai ficar aquela cobrança, como acontece sempre no pós-eleição. Vamos ver o pessoal que teve votação, principalmente aqueles que tiveram uma votação mais expressiva, se vão dar um retorno para a cidade. Não importa se é Igarassu, Barra, Mineiro, Macatuba, quem foi votado na cidade. Vamos ver se vem. Se vem, porque se agora falar que vem, precisa ver no papel depois. E aonde vai ser aplicado? Tem que mostrar. É. Como diz um amigo meu, matar a cobra e não mostrar o pau, não. Mostrar a cobra morta. Então, é esse o detalhe. Porque tem um paraquedista que nunca que teve voto. Você pode marcar aqui. Só vem daqui 4 anos. Dá um churrasquinho. Ou se não pagar uma conta de água e luz. Né? Então, precisa cobrar. Precisa relacionar esse pessoal. Deixar guardadinho para na próxima falar. Né? Agora, e quando vir a verba, aonde que vai? Foi feito o quê? Esse aqui é o detalhe. Bom, gente, deixa eu dar um recado aqui, que foi encontrado uma carteirinha com cartões aqui da Diná Barbosa dos Anjos. Está aqui na portaria da rádio. Doação de sangue por Igarassu vai acontecer no Salão Paroquial Padre Aguinello aqui no próximo dia 27. Nós vamos voltar a falar sobre o assunto. Gente, tem bailão domingo. É domingo? É dia 11 agora. Tem um super bailão com a banda Renildo Soares, domingo agora. E, inclusive, com sorteio, viu, gente? É, aqui na terceira idade, por Igarassu. Final de semana movimentado em Barra Bonita, agora no próximo. A Barra vai receber o 8º Encontro Internacional VWSP2. É, dias 10, agora, que é sábado, domingo, feriado na segunda-feira. É, o evento acontece ali esse encontro, no pavilhão de exposição. Ali em Barra Bonita, certo? Vamos voltar também a falar sobre o assunto. Programação durante o final de semana. Temos aqui, então, vamos dando detalhes aí durante a nossa programação. Mais uma vez, eu quero registrar aqui a APAE de Igarassu do Tietê, que participou lá em Pederneiras, do Circuito Especial de Atletismo e esportes adaptados da região. Foi no basquete gincana. Classificação final da etapa basquete, campeão foi a PAI de Garaçu do Tietê. Em segundo, Bariri, terceiro, Jaú, quarto, Itapuí, quinto, Barra Bonita, sexto, Dois Córregos, sétimo, Pederneiras. Na classificação final da gincana, também Igaraçu, campeão foi a PAI de Igaraçu. Vice, Bariri, terceira colocada, a PAI de Jaú, quarto lugar, o Autismo Jaú, quinto, Andorinha, Barra Bonita. Parabéns aí a todos que participaram, dirigentes e atletas, certo? Gente, curso de graça que vai ensinar produção e venda de doces artesanais em Barra Bonita. É o SEBRAE em parceria com o SENAC, a Prefeitura da Barra, para o curso Prepare e Venda de Doces Artesanais Brasileiros. A capacitação será dividida em duas etapas. A parte de gestão acontece dias 12 e 13 de novembro, enquanto o conteúdo técnico será realizado de 16 a 23 de novembro, sempre a partir das 18 horas, lá no Salão do Voluntariado do Câncer, na Rua Antônio Franco Pompeu, na Vila Operária. Participação grátis e vagas limitadas. Missões paroquiais continuam na paróquia de São José, em Barra Bonita, e vai até sexta-feira agora, nas comunidades de Santa Terezinha e São Vicente de Paulo. Missionários estão levando alegria, fé e escuta e proximidade às comunidades. Todos os dias, 21 horas, tem Santa Missa nas ruas das comunidades. Santa Terezinha e São Vicente de Paula. Certo? Muito bem, muito bem. Temos mais um aqui, um recado aqui, gente. O detalhe é o seguinte. Temos aqui um evento que vai acontecer sexta-feira agora da Associação em Defesa dos Direitos dos Autistas de Igaraçu do Tietê, que vai ser o nosso bloco principal hoje no nosso repórter Cidade na Hora do Almoço, para dar detalhes. Está aí, portanto, gente, os nossos destaques principais. Ainda no primeiro bloco, nós temos as loterias, né? As loterias de ontem à noite. Vamos começar com a Mega Sena, concurso 3.067-0104-17-33-41-52. Ninguém fez a Sena. Quem fez a Quina ganhou 33.300. Quem fez a quadra, R$ 643. A quadra tem um ganhador aqui de Igaraçu. A Mega paga amanhã 100 milhões. Loto Fácil, concurso 3.798. 0102-0405-0607-0809-1011-1418-1920. E para fechar, o 23. Tivemos 3 apostas com 15 dezenas, para cada uma, R$ 1.584. Uma aposta simples de Guarulhos, aqui em São Paulo. Um bolão com 7, também aqui de São Paulo, Mogi das Cruzes. E um bolão com 50, de Fortaleza, no Ceará. Agora, aqui na concurso, 7.136. 13, 14, 30, 53 e raso, 60, acumulou. A Time Mania, concurso 2.451-0406-3438-5358 e para fechar o 69 acumulou. A Time Mania paga amanhã 19 milhões. Dia de sorte, concurso 1.316-0106-1016-1822 e para fechar o 29 acumulou. Confira agora os sorteios de hoje à noite. Além da Federal, temos a Loto Fácil pagando 2 milhões, gente. E a Quina, hein? Olha aí a Quina, gente. O valor da Quina faz tempo que ninguém acerta a Quina, hein? Ninguém acerta a Quina. A Quina hoje à noite paga 26 milhões e 800, hein? A Loto Mania vai pagar 9 milhões e 300, tá? A mais milionária, 102 milhões. A dupla Sena, 7 milhões e 100. O Super 7, 10 milhões e meio. O dia de sorte, 3 milhões e 300. Está aí, portanto, os sorteios de hoje à noite. São os destaques aqui neste nosso primeiro bloco. E o primeiro bloco aqui no nosso café. 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Gente, quarta-feira, chegou o meio de semana e hoje começa mais uma maratona estiva. Gente, com qualquer tempo, hein? Qualquer tempo. Vamos lá, 19h, porta aberta, siga-me os bons. Aquele ambiente gostoso, aquela comida deliciosa, sempre lembrando, cada um paga a sua, sempre despesa rachada, certo? E vamos nessa, curtir o nosso meio de semana, hoje 19h, lá nas delícias da estiva. 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Mandar um alô aqui pra galera que tá ligado com a gente, a Isabel Custódio, Deus abençoe, a Maria Denor, temos aqui a Cidinha Fulan, né? A Ivete Chimenas, a Rose Soares, com certeza sempre trabalhando e ligadinha aqui. A Cidinha Carmen Borges, a Cida Finati Scalista, Deus abençoe. A Maria Célia, um bom dia para nós. Abraão Soares, bom dia, Abraão. A Maria Helena Viana, Cleide Mota, olha aí, nosso grande amigo e ouvinte, José Eduardo Abiati, bom dia. Deus abençoe sempre a todos nós. Um abração para o Zé Périco, sempre ligadinho com a gente. Adão Amato, a Elizabeth Guimarães, Isabel Chiacchio. Salve Maria. O Decão Pasquita, Maria Aparecida Penha, Sueli Corrinto, a Lourdes Melo. Um bom dia para todos nós, gente. Abração também para o César Melo, Deus abençoe. Vamos tomar um cafezinho e voltamos já com os destaques da região.
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1: E você vai marcando aqui, Cidade, 7h43. Vamos em frente, gente. Vem aí o nosso segundo bloco de notícias.
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1: Indivíduo é esfaqueado após cometer furto. Segundo informações preliminares, o homem, vítima de furto e por ter muitos conhecidos, descobriu que era o ladrão que o furtou. Horas depois do crime, a vítima encontrou o ladrão e solicitou seus pertences de volta. O indivíduo se negou e a vítima, que havia sido furtada durante a discussão, acalorada entre ambos, deu duas facadas no ladrão, sendo uma na mão e outra na barriga, onde foi socorrido rapidamente por populares. Não há atualização do estado de saúde dele. Já a vítima do furto, que desferiu facadas no ladrão, foi conduzida ao plantão. Também não há informações se foi legítima defesa ou não. Quer dizer, a notícia pela metade, na verdade, né? Vamos aguardar. Um homem de 34 anos foi preso após danificar a imagem de Santo Antônio de aproximadamente 1,30 m e avaliado em cerca de 10 mil. A estátua havia sido restaurada recentemente e o caso aconteceu em Itapuí. Após receber informações de testemunhas, policiais civis localizaram o suspeito nas proximidades da delegacia e o levaram para esclarecimento. Ele se recusou a assinar o termo de compromisso de comparecimento à justiça e outros documentos apresentados durante o procedimento. Com a recusa, foi registrado auto de prisão em flagrante. O caso foi inicialmente enquadrado como crime contra objeto de culto religioso. O caso foi inicialmente enquadrado como crime contra objeto

A novidade representa mais um passo na cadeia de atuação da Luarte. A empresa coleta óleo lubrificante usado, faz o refino e produz óleo básico. Com o novo investimento, também passará a formular e envasar o lubrificante acabado para seus clientes. A operação está prevista para começar agora no segundo semestre do ano que vem. Um homem foi preso em flagrante por tráfico de drogas durante uma ação da DIZI nas proximidades da rodoviária de Jaú. Policiais civis realizavam diligências e monitoramento na região apontada por recorrentes ocorrências no tráfico de entorpecente. Quando observaram o investigado mantendo contato com usuários e realizando ações compatíveis com a venda de drogas. Durante a abordagem, encontraram com ele pedras de crack e uma porção em dinheiro. Na sequência da ação, policiais abordaram dois usuários que haviam mantido contato com o investigado momentos antes. Com eles, localizaram porções de crack. Segundo os próprios usuários, as drogas haviam sido compradas dele pouco antes da abordagem. Ele foi recolhido. Polícia Militar recupera cerca de 200 litros de carga furtada e prende homem. O homem foi preso em flagrante com uma carga furtada durante um patrulhamento em uma estrada de terra lá em Itapuí. Policiais militares que atuavam na atividade delegada receberam informações sobre um caminhão em atitude suspeita estacionado e foram até o endereço. Quando percebeu a aproximação da viatura, o motorista fez um movimento semelhante ao arremessar um objeto em meio à vegetação. Ele alegou que havia parado para fazer necessidades fisiológicas. Durante a vistoria no caminhão e nas proximidades, a polícia localizou 4 galões com aproximadamente 200 litros de óleo de vísceras. 3 estavam cheios e 1 parcialmente cheio. O produto fazia parte de uma carga transportada pelo veículo. Questionado, o motorista confessou que pretendia vender o material para um ferro velho em Jaú. Um representante da empresa, proprietário da carga, esteve no local e reconheceu o produto como pertencente à empresa, no valor de aproximadamente R$ 6,00 por quilograma. O homem foi encaminhado à CPJ juntamente com a carga recuperada. A polícia arbitrou uma fiança de R$ 3.000 que pagou e ele foi liberado para responder em liberdade. Que beleza, né? Um homem foi baleado em um confronto com policiais do 13º BAEP em Bauru. Segundo informações preliminares, a troca de tiros ocorreu em um local conhecido como Estrada do Horto. Após os disparos, o SAMU foi acionado. Não se conseguiu apurar se o homem chegou a ser socorrido ou se teve morte constatada no local. A ocorrência está em andamento. Vamos aguardar. A Polícia Civil, por intermédio da DIG e do DEIC de Bauru, deflagrou uma operação contra produtos de rótulos e selos destinados à cadeia de bebidas falsificadas em Bauru. O dono de uma gráfica de 55 anos e um homem de 37 que estavam em posse de uma arma de fogo e munições irregulares foram presos. De acordo com a delegacia, a operação foi deflagrada a partir de informações encaminhadas pela Assessoria de Inteligência da Segurança Pública. No total, foram cumpridos mandados de busca em 4 endereços ligados a uma investigação sobre a produção de rótulos e selos destinado à cadeia de bebidas alcoólicas falsificadas. As diligências contaram com a participação de policiais civis do GOI. E em uma das gráficas vistoriadas, segundo a Civil, apreenderam vários clichês, matrizes e elementos gráficos de conhecidas armas de bebidas, inclusive reprodução de selo holográfico de segurança, além de selos falsificados. Agora, o detalhe daí é o seguinte, né? Não dá o nome da empresa, não dá o nome da rua, não dá o nome de proprietário, não dá o nome de envolvido, e a festança continua. Um homem de 38 anos foi preso após uma ocorrência de violência doméstica contra uma mulher que se recusou a ter relação sexual com ele. Ele foi lá em Botucatu, no Jardim Ciranda. A equipe da Guarda Municipal foi acionada para dar apoio a uma ocorrência envolvendo uma mulher vítima de agressão. Os agentes encontraram dificuldades em localizar o autor. As características físicas e as vestimentas do homem foram repassadas às demais viaturas.

viaturas e pouco tempo depois uma equipe da guarda visualizou o indivíduo com as mesmas características. Ao perceber a presença da viatura, ele teria mudado repentinamente de direção. Foi abordado. A filha da vítima compareceu ao local e reconheceu o homem como o envolvido nas agressões. Ele recebeu voz de prisão e foi recolhido. Tá aí, portanto, gente, os nossos principais destaques aqui da nossa região. 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Deixa eu dar um alô aqui pra galera que tá com a gente aqui. A Marcilene Rosa, bom dia. O Zé Ruia de Jaú, sempre com a gente. Um abração, Zé. Reginaldo Matiasi, o Júnior Bernardino, abençoada quarta para você também, né? Temos aqui a Vanilde Marinho, um abração, Vanilde. César Melo, Deus abençoe. Vamos lá. Gente, sabe que oração? Olha como passa a hora, não? Faltando já 8 minutos para as 8 horas da manhã. Vamos então para o nosso, né, mais um cafezinho e a gente volta com o nosso giro pelo Brasil e pelo mundo.

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0: Vai marcando aqui na cidade, agora 8 horas 2 minutos. Vamos em frente. Vem aí o nosso terceiro bloco de notícias.
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0: Vamos girando o Brasil e o mundo. Eleitor tem até o dia 3 de dezembro para justificar falta às urnas.
2: Quem não conseguiu votar no primeiro turno das eleições 2026 precisa justificar a ausência à Justiça Eleitoral. A justificativa deve ser feita para cada turno em que o eleitor não compareceu às urnas. A justificativa pode ser apresentada pelo autoatendimento eleitoral, presencialmente em um cartório eleitoral ou pelo aplicativo e-título, como explica o presidente do TSE, Cássio Nunes Marques.
3: O e-título permite ao eleitorado brasileiro emitir o próprio título eleitoral, consultar o local de votação, emitir certidões eleitorais, justificar a ausência no pleito. O TSE, confiante nos melhoramentos de infraestrutura promovidos, permitirá que a emissão do documento seja feita, inclusive, nos dias de votação. O e-título permite, da mesma forma, que a Justiça Eleitoral se comunique diretamente com o eleitorado para assegurarmos que os serviços digitais permaneçam disponíveis e estáveis.
2: Para quem não votou no primeiro turno realizado no dia 4 de outubro, o prazo para justificar termina no dia 3 de dezembro. Já quem não votar no segundo turno, marcado para o dia 25 de outubro, terá até 8 de janeiro de 2027 para apresentar a justificativa. Quem deixa de votar e não justifica, acaba ficando em débito com a Justiça Eleitoral e precisa pagar multa para regularizar a situação. Além disso, pode enfrentar restrições para obter a certidão de quitação eleitoral, tomar posse em cargo público e realizar outros atos que dependem da regularidade eleitoral. Quem faltar a 3 eleições consecutivas sem justificar a ausência ou pagar as multas pode ter o título eleitoral cancelado. A agência Rádio Web, produção e reportagem, Gilmar Prete.
0: Bets ilegais são um novo desafio após proibição do Brasil.
4: Uma medida provisória publicada pelo governo federal no final de setembro proibiu a atuação das chamadas bets no Brasil. A justificativa foi de que as apostas online causam endividamento e provocam vício. De acordo com dados do Banco Central, em 2025, os brasileiros gastaram mais de 220 bilhões de reais com as bets. No primeiro semestre de 2026, foram 410 bilhões de reais. A lei anterior permitiu as apostas desde que as empresas fossem autorizadas e seguissem regras de controle e proteção para o apostador. Até a proibição, 85 empresas estavam autorizadas a operar, mas de acordo com o promotor de justiça do Ministério Público de Minas Gerais e coordenador do PROCON, Luiz Roberto Franca Lima, a proibição das apostas não resolveu todos os problemas causados e uma possível migração para as bets ilegais é um novo desafio.
5: Nós temos pessoas endividadas, famílias que tiveram sua renda comprometida e consumidores que desenvolveram uma relação extremamente problemática com as apostas. Há também um segundo ponto, um segundo desafio, talvez tão importante quanto este, que é impedir que o consumidor saia de uma plataforma que até então estava autorizada e migre para uma plataforma clandestina. Porque nesse ambiente o risco pode ser ainda maior. O consumidor pode ter dificuldade para sacar valores, pode sofrer fraudes, ter seus dados pessoais aí e bancários expostos e muitas vezes sequer conseguir identificar quem está por trás daquele site.
4: O promotor Luiz Roberto participou de um seminário técnico promovido pelo PROCON do Ministério Público de Minas Gerais em Belo Horizonte sobre o vício em jogos e a proteção do consumidor. De acordo com o psiquiatra e professor da Universidade Federal de Minas Gerais, Elian Nunes de Oliveira, o vício em apostas pode causar consequências devastadoras.
6: As pessoas param de pagar contas, né, de energia, contas de água, de aluguel. Elas se tornam mais ansiosas, mais inquietas, irritadas. Podem evoluir para transtornos do sono, né, dificuldade de conciliar e manter o sono. Em muitos pacientes que falaram também de uma insônia terminal, né, de um acordar precoce, acompanhado também de transtornos de ansiedade, transtornos do humor em geral, depressão, pânico e até abuso de outras substâncias psicoativas.
4: Para se ter uma ideia da gravidade do problema, segundo dados do Ministério da Fazenda, entre 25 de setembro e 1º de outubro, quase 10.500 sites ilegais de apostas foram bloqueados. Do Ministério Público de Minas Gerais, para a Agência Rádio Web, Marco Aurélio Franco.
0: Girando a notícia, alunos criam soluções contra a desinformação e crimes digitais.
7: Diante de um cenário de avanço acelerado da inteligência artificial e de circulação de conteúdos falsos e manipulados, por que não criar soluções capazes de combater esses riscos? Esse é o intuito do Hackanave, uma competição pedagógica nacional de inovação organizada pelo Nave à Vela, uma solução de educação tecnológica da Arco Educação. O tema de 2026 é justamente o combate à desinformação digital. Para isso, jovens estudantes precisaram criar projetos com soluções reais, como explica Tancy Simões, gerente de estratégia pedagógica do Nave à Vela.
8: Eu olho para as pessoas, eu olho para o mundo ao meu redor, eu entendo quais são as dores que elas estão vivenciando, eu entendo quais são as necessidades que elas têm, eu traduzo isso dentro de uma possibilidade de resolução, e aí eu preciso desenvolver comunicação, colaboração, trabalho em equipe, delegar tarefas, eu preciso desenvolver habilidades de priorização, de gestão de projetos, eu preciso entender o que é, inclusive, gestão dos recursos.
7: A iniciativa também contribui para o futuro desses jovens.
8: Então, tem um conjunto muito sofisticado de habilidades socioemocionais e habilidades técnicas que são desenvolvidas ao longo de uma competição como essa e que aproximam os alunos da realidade do que eles vão vivenciar dentro do mercado de trabalho, dentro do que eles vão vivenciar para a vida. É mais do que vou criar um aplicativo, vou criar uma solução XPTO, e mais sobre estou identificando problemas reais dentro do mundo onde eu vivo, estou buscando oportunidades concretas de como eu posso resolvê-los.
7: A última etapa da competição será em âmbito nacional com as 10 melhores equipes do país no próximo dia 10 de outubro em São Paulo. Entre as propostas finalistas estão um jogo para ajudar idosos e crianças a reconhecerem fake news, uma plataforma que ensina a identificar golpes na internet e até uma espécie de vacina anti-IA criada para proteger imagens de crianças contra o uso indevido por plataformas de inteligência artificial. Os vencedores serão premiados com uma imersão na NASA em Houston, nos Estados Unidos. Agência Rádio Web, produção e reportagem, Carolina Cassola.
0: Geração Z enfrenta rótulos e desafios no mercado de trabalho.
9: A geração Z, nascidos entre 1995 a 2010, chegou ao mercado de trabalho cercado de rótulos como pouco comprometido, impacientes e preguiçosos. Mas será que esses rótulos explicam realmente o comportamento dos jovens? Pesquisa Juventudes e Mundo do Trabalho da Fundação Itaú mostra que 70% dos jovens de 16 a 29 anos trabalham ou fazem estágio e 32% conciliam trabalho e estudo. Quando se fala em etarismo, normalmente o olhar está voltado para os profissionais mais velhos. Mas os jovens também podem ser alvo, como explica Jonathan Félix, doutor em administração e coordenador do grupo temático Espiritualidade, Saúde e Bem-Estar Corporativo no CRAMG, Conselho Regional de Administração de Minas Gerais.
10: Normalmente, nós associamos o preconceito de idade às pessoas mais velhas. Porém, ele também atinge os jovens. Dentro das empresas, isso aparece em frases como essa geração não quer trabalhar, eles não têm compromisso, não aguentam pressão ou querem tudo rápido. O problema desses estereótipos é que eles podem fazer a organização interpretar comportamentos antes mesmo de compreender os seus contextos. E isso afeta a confiança, a escuta, as oportunidades de desenvolvimento e o próprio diálogo entre as gerações. E é justamente aí que precisamos falar de etarismo.
9: Ainda segundo a pesquisa, entre os jovens que já saíram voluntariamente de algum emprego, 43% citaram falta de respeito ou tratamento inadequado de líderes e chefes. 36% apontaram jornadas longas ou acúmulo de funções e 32% falaram em excesso de cobrança e pressão por resultados. E Jonathan Félix ressalta o que as empresas podem fazer para minimizar etarismos com os jovens.
10: E o que as empresas podem fazer na prática? Eu começaria com três coisas. Escutar antes de rotular, preparar as lideranças para poder reconhecer seus vieses e criar espaços reais assim, de diálogo intergeracional. Não basta reunir pessoas de idades diferentes na mesma equipe. É preciso criar condições para que elas aprendam umas com as outras. Talvez um dos grandes desafios da gestão hoje seja justamente esse, assim. Antes de tentar descobrir como administrar a geração Z, precisamos aprender a enxergar as diferentes juventudes que estão chegando às organizações. Menos rótulos sobre gerações e mais diálogos entre elas.
9: A discussão, portanto, vai além da geração Z. É sobre o futuro das relações no trabalho. Agência Rádio Web, produção e reportagem, Priscila Mendes.
0: O TSE desmente fake news e esclarece a razão da interrupção da apuração.
11: Divulgação dos votos ficou interrompida por quase uma hora devido a problemas no processamento de dados. É o que informou o Tribunal Superior Eleitoral. O TSE desmentiu as notícias falsas que circulam nas redes sociais, que afirmam que houve fraude no resultado e revelou que o que ocorreu foi uma contenção no processamento de dados. De acordo com o tribunal, isso fez com que a divulgação nacional dos resultados da eleição no domingo ficassem paralisadas por 50 minutos. Segundo a corte, o problema ocorreu quando 64,81% dos dados haviam sido divulgados e atingiu o sistema por volta de 7 horas e 14 minutos da noite. Um dos módulos para divulgar os resultados na internet parou e tudo voltou ao normal às 8 horas e 4 minutos. A falha atingiu só a visualização nacional. Os resultados estaduais seguiram sendo atualizados durante essa interrupção. O TSE informou ainda que uma nova rotina técnica está em desenvolvimento para evitar interrupções no segundo turno. Da Rádio 2, Fabíola Altran.
0: Outros destaques, outras manchetes de agora pelo Brasil e pelo mundo. Vamos aqui, gente, com as notícias desta manhã. Ainda, olha, tem uma manchete de agora aqui, gente. Astros brasileiros compram com Mancuso, ex-jogador, diploma falso de técnico. Agora a política. Flávio e Lula miram 9 milhões de votos de derrotados e abstenção de 8 milhões no Nordeste. Lula disse, chegou o dia D. Ele sobe o tom e critica a posição de Flávio sobre a escala 6-1. Agora o outro lado. Flávio fala em usar maioria no Congresso para mudar a Constituição e redemocratizar o país. Lula muda estratégia e manda avisar Fachin que aumentará críticas ao Supremo. Você vai conferindo. Filho de Arthur Lira, eleito deputado, pagou 250 mil à empresa do primo. Não é? Em termos de Brasil, não é novidade nenhuma. Nenhuma. Data FIFA mantém a Espanha na liderança do ranking mundial. O Brasil perde uma posição. Derrota de candidatos de igreja reacende a rixa entre assembleias de Deus. Justiça de Minas condena Lagoinha e o pastor Lucinho por fala sobre beijo na boca da filha. Uma do esporte, Conselho do Vasco da Gama, aprova a venda de 90% da SAF para enteado de Leila Pereira. João de Deus e Centro Espírita são condenados a pagar 20 milhões. Homem é preso após furtar uma viatura e fazer falsas abordagens policiais em São Paulo. Você vai conferindo. Notícia internacional. Nepal encerra buscas com milhares de desaparecidos após enchente. Médica de Goiás, que pediu para não dar alta a petistas durante a eleição, é afastada. Temos aqui mais algumas manchetes, mais alguns destaques de agora, pelo Brasil e pelo mundo. Homem que fugiu da Polícia Federal pela janela em 2014 se entrega e é preso em São Paulo. Política. Assembleia do Ceará será mais feminina, mas o Acre terá apenas deputados homens. Nos Estados Unidos, surto de sarampo em comunidades faz famílias repensarem vacinação. Marido diz ter cometido 60 crimes após dopar e estuprar esposa por 20 anos na Inglaterra. Está aí, portanto, os nossos destaques, as notícias e o giro pelo Brasil e pelo mundo. 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Muito bem, gente, deixa eu ver aqui quem que está ligado mais com a gente aqui. Sempre agradecendo a preferência, né, dos amigos. A Dava Jandiro, Carlos Silva, Sandra Foliani, a Dina Santos, a Creuza Polônio, o Carlos Lazarim. Muito obrigado a todos aí pela companhia. Gente, nós vamos falando, falando, falando e a hora vai passando. 8h19, nosso último cafezinho. E a gente volta com o esporte e também o tempo.
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0: você marca aqui na cidade, 8h25. Um abração pro Zé Silva. Vem aí o nosso último bloco: esporte e também o tempo.
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0: Bom, vamos lá, gente. Até que enfim o Brasileirão, hein? Campeonato Brasileiro da Série A. Vamos às 6 partidas de hoje à noite. 3 jogos às 19h30. Remo e Grêmio, Bragantino e Mirassol, Internacional e Corinthians. Às 20 horas tem Vitória e Chapecoense. 20h30, o clássico carioca, Botafogo e Vasco. 21h30 tem Cruzeiro e São Paulo. Amanhã, 19h30, Santos e Flamengo. 20 horas, Atlético Paranaense e Atlético Mineiro. E às 21h30 da noite, amanhã, 2 partidas: Fluminense e Curitiba, Palmeiras e Bahia. E agora vamos com a Série B do Brasileirão. Tivemos 3 partidas ontem à noite: Sport 2, São Bernardo 1. Goiás 2, Atlético Mineiro 1. Ponte Preta 0, Juventude 2. Os jogos de hoje à noite da Série B: 19h30 tem Operário e Botafogo de Ribeirão Preto, Avaí e Londrina. Às 20h30 hoje na Série B, 3 partidas: América Mineiro contra o Fortaleza, CRB e Atlético de Goiás, Vila Nova e Cuiabá. Tá aí, portanto, os nossos destaques do esporte no finalzinho aqui do nosso programa. Vamos ver aqui a farmácia de plantão hoje à noite por Barra Bonita. É a farmácia dos amigos lá na rua Savélio Salve. E o tempo, gente, de acordo com o clima-tempo, a instabilidade ela continua, né? Instabilidade continua. As temperaturas em média, máximas e mínimas, hein? Hoje 28 por 19, amanhã 31 por 20, na sexta-feira 32 por 21, calorzão aumentando principalmente na quinta e na sexta, né? Poucas possibilidades de instabilidade, mas existem. Pelo menos é o que diz o clima-tempo. Muito obrigado pela sua atenção, um abraço e até logo mais às 11 horas.

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0: 8h35, estamos chegando, meio de semana, quarta-feira maravilhosa para todo mundo, quarto daquele jeito que a gente gosta. Hoje, dia 7 de outubro de 2026, faltam apenas 85 dias para terminar esse belo ano de 2026. Estamos na área, chegando com tudo nessa manhã maravilhosa. Bom dia, dona Cris, tudo joinha?
1: Bom dia, Nádia, tô bem, você?
0: Sempre bem, sempre feliz, viu? Ontem tive um pico de pressão alta, mas eu acho que a minha vida é bem mais tranquila do que a sua, viu, Cris?
1: Ah, com certeza.
0: Ah, eu acho que sim,
1: com
0: viu?
1: Certeza.
0: Oh, meu Deus do céu. É, nos nossos fatos históricos dessa manhã, nasce o primeiro bebê de proveta brasileiro em 1984. Estados Unidos abrem guerra contra o Afeganistão em 2001 e também é Dia Nacional do Compositor. E no seu caminho, dona Cris?
1: No meu, hoje é Dia do Compositor. Eu sei que você não vai tocar, mas tudo bem, é aniversário da cantora Peach e de Aline Barros.
0: Ah, sim. Peach eu gosto. Aline Barros também eu gosto, viu, Cris?
1: Tá, gosta não. Toma
0: toco
1: vergonha.
0: Toco sempre.
1: Todo dia.
0: É, só
1: a
0: isso.
1: Primeira do programa.
0: Só isso tem, Cris?
1: No momento,
0: de novidade?
1: Sim.
0: Não adianta rir não, minha filha. Não é fácil não. É, quando desanimada a minha vida, eu lembro da sua, viu? Pode ter certeza que... É, não vou lembrar. Ai, ai, tem um pensamento bom?
1: Calor, liga esse ar. Aí.
0: Vou ligar um ar aqui, viu? Tem um pensamento, Cris?
1: Olha, essa é dura, mas é a realidade, Marcelo. Não adianta ajudar hoje para jogar na cara amanhã. Ou você faz de coração, ou nem precisa fazer.
0: Belo pensamento, e com esse pensamento a gente vai liberar as participações dessa manhã. Hoje temos sorteio de pastel da Nê. Ai, meu Deus do céu, é tudo de bom, pastel da Nê.
1: Sim.
0: Então todo mundo que mandar sua mensagem a partir desse momento, pelo 14, não, fiquei emocionado. 14 97 400 6249. Ou 14-3644-2001, são os dois WhatsApp, tá? Ou liga 3644-2001, você vai concorrer hoje a dois pastéis maravilhosos. E também vai concorrer a um belo micro-ondas o sorteio. Eu preciso ver a data do sorteio, viu, Cris? Você acredita que tá sem a minha anotação?
1: Você falou que...
0: É, no mês de novembro, acho que é dia 20... Não, eu confirmo. Em novembro vai ser o sorteio, né? Dia...
1: Então tem que ser dia 5 de novembro.
0: Não, é um pouco mais pra frente, porque esse daí custou caro, viu, Cris? Então...
1: Ah, então esse... você... Mas é, decide, filho!
0: Não, mas tá na chamada já o dia.
1: Olá,
0: é que essa política mexeu, viu, Cris, comigo. Essa
1: política... tá, mas
0: vai. Ah, eu tô arrebentado. Tô arrebentado. E vai começar tudo de novo a partir de sexta-feira.
1: Tá.
0: Olha lá. Ainda bem que vai ser menos tempo.
1: Olá,
0: Não, a gente não aguenta. 8h38, vamos começar o programa muito bem, Cris?
1: Vamos!
0: Enquanto você resolve seus problemas aí.
1: Nem. Glória a Deus.
0: Anitta, primeira de hoje.
2: Eu

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0: Tim Maia, lábios de mel na cidade, 8h45. Já voltamos com informações nessa manhã maravilhosa. Meio de semana, quarta-feira. Bom dia.
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1: É rapidinho, segura aí só mais um pouquinho. A gente já volta aqui na cidade. 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
3: Tô chegando. Espero que todos estejam bem aí do outro lado, hein? 7 de outubro. E aí, gente, bora viver esse mês de outubro com tudo, hein? Hoje eu quero falar para você que tá na sintonia e tá pensando em liberdade. O que significa liberdade para você? Talvez a liberdade seja mais exigente das companhias, sabia? Porque ela não aceita que lhe entreguemos apenas a parte fácil de nós. Ela pede escolhas que ninguém fará em nosso lugar. Tá preparado para essa tal liberdade? Porque ela vai te pedir escolhas que ninguém fará em seu lugar. Essa é a mensagem de hoje. Feliz 7 de outubro para todos nós, em especial para quem faz aniversário, hein? Pessoas nascidas neste dia pertencem ao signo de Libra e são conhecidas pela forte

0: Prêmios. Aries, de 21 de março a 20 de abril. Negociações financeiras e diplomacia vão se abrir em caminhos com criatividade em altariano.
1: Touro,
0: de 21 de abril a 20 de maio. Casa, família e trabalho vão pedir organização e foco, hein? Para gerar o quê? Resultados. E os resultados que você espera, Touro.
1: Gêmeos,
0: de 21 de maio a 20 de junho. Flexibilidade no trabalho e novas ideias. Isso vai favorecer projetos e aprendizados também, viu, geminiano? Então, fique muito atento. Daqui a pouco a gente volta a se falar. Astrologia no ar, o seu dia, através da nossa programação, que é alegria pura, hein? Já volto.
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6: Oba! A Sony está comemorando. Homem-Aranha, um novo dia, ultrapassou a marca de 2,5 bilhões de dólares em bilheteria global. É o terceiro lançamento da história do cinema a alcançar tal feito, juntamente com Avatar e Vingadores Ultimato. E a Sony já anunciou, fará um relançamento nos cinemas que contará com cenas inéditas.
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1: Cidade FM 8h56, estamos de volta com o programa Vitamina C. Meiuca de semana, meiuca de semana. O telefone tá tocando. Everaldo, por favor, ajuda a gente aí.
2: Colabora.
1: Colabora com o andamento do programa, meu amigo. Será que tá lá no fundo o telefone? Não, tá aqui na frente. Ei, meu Deus. Temos uma informação importante. A Milena tá chegando. É informação sobre jovens. Ai, que saudade do meu tempo de juventude. Minha linda juventude.
3: O número de jovens brasileiros sem trabalho e fora da escola atingiu o menor patamar dos últimos 10 anos. Os dados são do DIEESE, com base na Pesquisa Nacional por Amostra de Domicílios Contínua, a PNAD Contínua, do IBGE. No segundo trimestre de 2026, cerca de 8 milhões e 800 mil pessoas entre 14 e 29 anos estavam nessa situação. O grupo representa praticamente 18% da população nessa faixa etária. Segundo o levantamento, a queda está ligada à melhora do mercado de trabalho. A taxa de desocupação entre os jovens no período recuou para 10%, o menor nível da série histórica da pesquisa. O estudo também destaca que a maioria desses jovens não está inativa. Cerca de 60% estavam procurando emprego, realizando afazeres domésticos ou participando de cursos fora da educação regular. Apenas 2% dos entrevistados afirmaram que não trabalhavam porque não queriam. Entre os jovens ocupados, o rendimento médio foi de R$ 2.459 por mês. O valor é 32% maior que o recebido pelos trabalhadores com 30 anos ou mais. O levantamento mostra ainda que 41% dos jovens empregados ganhavam até um salário mínimo, quase metade, 48%. Trabalhava com carteira assinada. O DIEESE também aponta desigualdades dentro deste grupo. As mulheres negras apresentam os maiores índices de jovens sem trabalho e sem estudo, enquanto os menores percentuais foram registrados entre os homens não negros. Da Rádio 2, Milena Abreu.
1: Beleza, é isso aí, uma queda no nos jovens, né, que nem trabalham e nem estudam. Bom, né? Não trabalhar, não estudar. Ótimo. Muito bom. Numa rede agora, esse momento. Muito bom. Ô, Cris, tem uma informação boa aí? Manda.
4: Nossa,
1: aí.
4: Nossa, não é boa não, Marcelo.
1: Não, misericórdia.
4: O Bradesco de Torrinho encerra as atividades em 13 de novembro. Clientes serão atendidos em Brotas. A medida faz parte de uma reestruturação do modelo de atendimento da instituição. Segundo informações de Leonardo Guidice, do portal da Brotense, a agência do Bradesco em Torrinho encerrará suas atividades a partir de 13 de novembro.
1: Uma pena.
4: Segundo o portal Brotense, as contas dos clientes passarão a ser atendidas pela agência de Brotas. Procurada pela reportagem do portal, a assessoria de imprensa do Bradesco informou que a mudança integra uma reestruturação do modelo de atendimento do banco. O processo inclui a transformação de algumas agências em unidade de negócio, adequações físicas e unificação de unidades. Mesmo com o fechamento da agência em Torrinha, os clientes continuarão tendo acesso aos serviços bancários pelos canais digitais da instituição. Para os usuários que precisam de atendimento presencial, a agência de referência passará a ser de Brotas. Dúvidas sobre a transferência das contas e os serviços disponíveis podem ser esclarecidas diretamente nos canais oficiais do banco.
1: É isso aí, né?
4: É, gente.
1: Estão fechando bastante a agência,
4: Cris.
1: Será
4: que vai aguentar aí?
1: É a mudança, né? Da forma da gente usar o banco. Hoje a gente usa tudo no celular.
4: Tudo, praticamente tudo.
1: Então, o controle fica tudo na palma da nossa mão.
4: Sim.
1: É um momento, assim, de mudanças. E nós estamos nesse momento, nesse meio, né, Cris?
4: Sim.
1: Que a gente é do analógico. O analógico, o que seria, gente? É disco de vinil, no
4: isso,
1: nosso caso, né?
4: Para o tecnológico.
1: Para esse agora digital, né? E no banco, o analógico do banco é o dinheirinho na mão, e lá na agência, né? Agora não, agora é tudo digital na palma da mão ali. Seu banco fica ali no seu celular. Meu Deus do céu. Eu tenho um convite especial. Ô, Cris, vai na segunda noite da DAI aqui, beneficente da DAI. Uhum. Tá? É sexta-feira, tá, a partir das 19 horas, no Salão, sim, Municipal aqui de Igaraçu do Tietê, no Clube da Terceira Idade, né, gente? Sim, sim. Do lado do ginásio de esporte, todo mundo conhece, uhum, aí, frente a José Conte. Então é sexta-feira agora, a partir das 19 horas. Eu com certeza vou. O Lazo vai também, que eu já falei com ele.
4: Sim, quem mais?
1: O Valtinho Molheiro vai.
4: Tem mais gente que vai.
1: Tem.
4: A Márcia Pereira vai.
1: O Paulo Soares vai. O
4: Paulo Soares vai. Paulão, muita gente.
1: Ele já comprou já a cartela dele, então entre em contato com o pessoal. Pode entrar em contato aqui com a Rádio Cidade. Eu passo o número do pessoal aqui, inclusive hoje a Juliana vem, né, da entrevista.
4: Sim.
1: Que é a diretora. Então, a gente vai atualizar essas informações para você. Mas se você está querendo adquirir a sua cartela, entre em contato com a gente aqui na Rádio Cidade, que eu passo o caminho para vocês, certinho?
4: Certinho.
1: É, ô Cris, eu tô com saudade do meu amigo Deb, eu vou chamar ele aqui hoje.
4: Isso, faça essa gentileza, por favor.
0: Bom dia.
1: Bom dia, tudo bem?
0: Então, tudo ótimo, e você, como é que você está?
1: Eu não estou muito bem não, Deb, ontem eu tive um aumento na minha pressão.
0: Eita! Que chato.
1: Chato.
0: Você,
1: rapaz,
0: já tá melhor?
1: Eu tô melhor, graças a Deus.
0: Ah, é. Que bom.
1: Eu fiz uma salada de chuchu. É bom, é isso aí, porque abaixou minha pressão, uhum, você acredita?
4: Salada de chuchu?
0: É. Sim. É. Eu acho que é bom, sim. Eu acho que também é levinho, né?
1: É levinho.
4: Não é levinho, não. Só se você cozinhar ele, aí ele fica leve. Se não, você tacar na cabeça.
1: Você nunca comeu chuchu, Deb?
0: Ah, já comi, mas nunca me fez mal. É.
4: Mas quem
0: ué?
4: Mas quem falou
0: cada
4: que
0: um,
4: chuchu,
0: né,
4: fez mal?
1: É, cada um é cada um.
4: Onde você tá, Deb?
0: Ah, você... Eu tô aqui no meu estúdio.
1: Ah, tá aqui no meu estúdio, Deb. Tá se achando.
4: Deb, qual,
1: hein,
4: que é a previsão do tempo, meu filho?
1: Vai Igaraçu.
0: Borolha.
4: Borololho.
0: Hoje, quarta-feira, em Igaraçu do Tietê, o tempo está parcialmente ensolarado, com cerca de 22 graus agora, e pode chegar a 31 ao longo do dia. Tem alerta amarelo de tempestade até 23h59, com possibilidade de chuva forte, ventos de 40 a 60 km por hora e granizo.
4: Uhum.
1: Meu Deus, então vai chover forte?
0: Possivelmente, sim.
1: Ah, será que...
0: Tem que
1: tomar cuidado, né, Deb?
0: Sim.
1: Ah, então, mas...
0: Com certeza.
1: No meu caminho parece que não estava marcando chuva...
0: Mas a tempestade pode pegar diferentes trechos em momentos distintos.
1: Ah.
0: Então, tem que ter cuidado dobrado, com ventos também e granizo. Se der, espera um pouco antes de sair, né? Ver como é que o tempo se comporta, se acalma.
1: Ah, então beleza. Não, mano, obrigado pela informação, viu? Agradeço de coração, viu?
0: Que bom.
4: Que bom, é uma marca de sorvete.
1: Bom, eu vou. Já eu te chamo.
4: Você
1: novamente.
4: Já tomou esse sorvete?
0: Ah, depois a gente conversa mais.
4: É grosso.
1: Isso aí, Deb. Não responde nada pra Cris.
4: É grosso.
1: Tá na hora de tocar música, gente. Tá assim de gente, todo mundo querendo
4: como?
1: Ganhar pastel.
4: Deixa
1: sim,
4: eu ver.
1: Tá assim de gente, todo mundo querendo ganhar pastel, Cris. E também esse belo micro-ondas, que o sorteio é dia 26 de novembro, tá, gente? É isso aí, dia 26 de novembro, sorteio do belo micro-ondas aqui da Cidade FM. Cris, eu vou separei uma música boa aqui, viu? Uma música maravilhosa pra gente tocar.
4: Sei.
1: Eu tô com saudade de tocar Jorge Mateus. Você
4: nossa,
1: acredita?
4: Milagre!
1: Faz tempo que eu não toco, mas eu quero tocar uma das antigas. Vamos ver se eu pego uma boa aqui. Enquanto eu vou falando com você, já tô procurando aqui. Porque, na verdade, Cris, eu não consegui pegar música. Tô com a cabeça fraca hoje.
4: Imagina,
1: não sei por quê.
4: Você, cabeça fraca.
1: Oh, meu Deus, essa é das antigas, viu? Jorge Mateus, amo noite e dia.
4: Eles vão voltar em 2027, né? Fazer shows, né?
1: É.
4: Acho que depois...
1: Acabou o dinheiro, acabou o dinheiro, vou ter que voltar a trabalhar. 9

0: no Rufi. Deixa eu, 9:11, bom dia.
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1: Onde você estiver, como sempre, tenha o nosso abraço, o nosso carinho, o nosso agradecimento pela sua sintonia. Agora estamos de volta para falar com a turma que é do signo de Câncer, de Leão e de Virgem. Câncer, de 21 de junho a 22 de julho. Oportunidades financeiras e profissionais vão surgir, hein, canceriano? Mas presta atenção, evite gastos por impulso. Leão, de 23 de julho a 22 de agosto. Marte impulsiona ação, novos começos e conquistas. Mas ó, controle a sua pressa, viu?
2: Virgem,
1: de 23 de agosto a 22 de setembro. Pausa, paciência e negociações positivas vão ajudar a equilibrar trabalho e a sua energia no dia de hoje, virginiano. Se acalma, respira. Isso vale para todo mundo na sintonia. Dia só tá começando, tem muita coisa pela frente. Calma, respira. Tenha fé, vai dar tudo certo.
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1: Opa! 9:19, agora sim, seu alô, vale pastel hoje no programa Vitamina C. Quem chega puxando seu bom dia de hoje, né? É a nossa amiga Cleusa Polônio. Bom dia, Cleusa, tudo bem, minha amiga? Bom dia com alegria sempre, Deus abençoe grandemente. Um abraço, Cleusa, bom dia. Oi, Lázaro, tudo bem? Mas que porta bonita você tá colocando, olha.
2: Marcelo perguntou por que você não tirou foto da dele.
1: Por que você não tirou da minha? Ai, ai, ai, Lázaro, um abração, meu amigo. Precisou de porta, você tá com a porta arrebentada, ele vai arrumar duas pra
2: ele
1: mim.
2: Ele é MacGyver, filho, ele arruma vai. Tudo.
1: Ele falou, Marcelo, troca só essa. Ele queria até arrumar essa, mas não, troca essa e depois a gente vai arrumar as outras duas aqui. É, entre em contato com o nosso amigo Lazo. Entre em contato com a gente que eu tenho contato do Lazo aqui, que ele reforma a porta, fica novinha, viu? Um abração, Lazo, que porta bonita, hein, rapaz. Ah, eu queria tanto uma porta desse jeito.
2: Nossa, vai cair a porta.
1: Ai, meu Deus, vamos lá. Dando sequência no programa. Fala, Carlão Lazarim, bom dia, meu amigo.
3: Bom dia, Marcelo e Cris. Tudo bem? Um ótimo programa para todos nós aí, todos os ouvintes e todos os participantes. Deus que abençoe todos nós e nossos familiares. Uma ótima quarta a todos, fiquem todos com Deus. Abraço.
1: Beleza, é o Carlos Lazarim.
3: Bom dia, Lourdes. E Marcelo, hoje começa o sofrimento de novo, hein?
2: Começa o quê?
1: Sofrimento.
2: Sofrimento de quem?
1: É sofrimento do meu time.
2: Ah, pelo amor.
1: Ai, misericórdia, senhor. Ô, meu amigo.
2: Bom dia, professor José.
1: Newton Rossi, bom dia, meu amigo. Tudo bem? Um abração, Marcelo, Cris, tudo joinha por aí, Marcelo. Sem estresse, vou fazer você aqui. Num barquinho branco, segurando o sol. Olha que beleza.
2: Ele vai dentro de um...
1: Com uma camisa maravilhosa.
2: Isso, pra afundar.
1: Pra você relaxar.
2: Não, é pra afundar.
1: Sem estresse.
2: É pra afundar.
1: Sei.
2: Tem medo de água, meu filho? Como que você faz ele dentro de um barquinho dentro
1: um
2: d'água?
1: Um abraço, meu amigo. Bom dia com alegria sempre.
2: Primeiro ele não gosta nem de barco, né?
1: É, e obrigado pela preocupação. Mandou mensagem. Tava preocupado comigo, viu, Cris? Porque ontem eu não tava muito bem no programa Zé Maria.
2: Você não tava? Quando você tá bem?
1: Tá com o fígado.
2: É lógico, você come, você quer comer o... Gente, tem um negócio ali, ele quer comer tudo na hora. Não é assim que acontece as coisas. Você tem que comer por etapa. Come um pouquinho agora, depois você toma. Aí depois você come outro pouquinho. Ele nem toma nem água. Ele vai. Ele come, nem dissolve aquilo direito.
1: Eu tô com desejo de comer torta de morango.
2: Ah, toma vergonha na tua
1: vou
2: cara.
1: Vou passar hoje, comprar uma tortinha maravilhosa de morango, Cris. Ai, quando tava passando mal, tava lembrando dessa torta. Acho que é desejo ou vontade, alguma coisa, viu? Tá acontecendo comigo.
2: Tá grávido.
1: Eu consigo olhar pra você.
2: Tá grávido, não é possível.
1: Ai, meu Deus. Vamos lá, Zé Maria. Ô, meu amigo Zé Maria. Tudo bem,
4: bom
1: meu amigo?
4: Bom dia, Marcelo. Bom dia, Cris. Bom dia, Rádio Cidade. O xodozinho do Oeste Paulista. Marcelo.
1: Ô, meu amigo.
4: Olha, rapaz. Eu acho que eu tô aqui no meu estúdio também, lavando meus tapetes aqui, porque o sol, o tempo tá nublado hoje. A previsão é chuva depois das 5 horas.
1: Chuva depois das 5.
4: Eu também tô. Tá agora virou estúdio. Todo mundo tem estúdio. Tô com estúdio aqui no chão. Aqui.
1: Tá no estúdio?
4: Marcelo.
2: Você tá chique.
4: A Cris é fora de sério. A Cris é uma Fátima Bernardi, rapaz, pra dar a notícia. Ela é fora de sério. É. Parabéns. Logo, logo tá na Globo, cara. Você que vai perder a Cris logo, logo.
1: Globo
4: um
1: da
4: abraço.
1: Morte.
4: Deus que abençoe vocês.
2: Qual foi a notícia?
4: E um abraço a todos os ouvintes da Rádio Cidade. O xodozinho do Oeste Paulista. E de Igaraçu e região.
2: Zé.
4: Um abraço, fique com Deus. Qualquer coisa.
1: Chama o Zé.
4: Deixa a chuva passar e chama o Zé.
1: Misericórdia, Zé.
2: Zé, deixa eu falar um negócio pra você. Eu queria fazer uma mesa redonda, o Marcelo não deixou, porque eu queria fazer tanta pergunta.
1: Cris, eu falo a verdade.
2: Ai,
1: se o convidado vir aqui, eu vou perguntar.
2: Toma vergonha nessa cara larga que você pergunta.
1: A primeira
2: não,
1: pergunta que eu vou fazer, Cris.
2: Você tem medo. Eu nunca vi uma pessoa tão medrosa.
1: Cris, Zé, um abraço, meu amigo. Vou terminar com o Zé aqui, Cris.
2: Eu pergunto. Eu
1: sou seu fã, Zé.
2: Eu quero uma mesa redonda, porque tá aqui na ponta da língua pra perguntar.
1: Ô, Cris, ontem... tem um grupinho nosso aqui, você precisa ver. Fui chamado de puxa-saco.
2: Quem é puxa-saco?
1: Puxa-saco.
2: Você?
1: Sem vergonha. Cretino.
2: Você vai fazer igual aquele outro homem pra ficar bilionário? Vai ver eu do Cervenia.
1: Meu amigo Alessandro gravou um áudio xingando eu. Depois se arrependeu, apagou. Eu falei, mas Deus viu, viu? Deus viu.
2: Deus viu.
1: Deus viu a mensagem, viu? É isso aí, Fabiana Silva, bom dia. Luan Gabriel, Rayane Leão e aluna Fabiane, bom dia, pessoal. Já estão concorrendo aqui ao sorteio. Dona Elizabeth Guimarães, essa é a dona da mortadela mais gostosa que eu comi na minha vida.
2: Ela é dona nada, porque ela não fabrica.
1: Olha, começa a falar.
2: Oi.
1: Ai, meu Deus, preciso tomar água.
2: A solitária começa. Dele já começa.
0: Bom dia, Marcelo. Bom dia, Cris. Bom dia, Erivelto. Bom dia a todos os ouvintes da Rádio Cidade. Marcelo, coloca meu nome no sorteio, tá bom? Tá, tchau.
1: Bom dia, Dona Isabel. Bom dia, com alegria. Viu, meu amigo? Um abração. Chegando a Jandira. Oi, Jandira.
5: Bom dia, Marcelo. Bom dia, Cris. Bom dia a todos da Rádio Cidade. Que Deus abençoe o dia.
2: Que isso?
1: É o Nilton.
2: Ah, só podia ser o...
1: Ai, Nilton, já não perdi. Eu não perdi uma.
2: Foi a Nilton.
5: Coloca meu nome no sorteio aí, Marcelo. Jandira, Santos.
1: Ô, Jandira.
5: Nelson, gentil, Vitário.
1: Um abração, minha amiga Jandira.
2: Foi a Nilton.
1: Não, ele já fez aqui você e a Fátima Bernardes.
2: Ah, pronto, olha. Demorou? Nossa, o cara é ligeiro. Você falou, ele já... Oh, nossa, não dá nem tempo. Pessoa pra dar o bote, esse daí, ele chacoalha o guiso ali, tuf, não dá nem tempo.
1: Misericórdia.
2: Pior
1: bom, vamos
2: que
1: lá.
2: Escorpião isso aí.
1: Ai, Maria de Fátima de novo.
6: Bom dia.
1: Tudo
6: Marcelo,
1: bem, amiga?
6: Bom dia, Cris. Bom dia, professor Zé Maganha, Liberto, Matias, Denise. E bom dia a todos os ouvintes que estão ouvindo a Rádio Cidade. Marcelo e Cris, uma boa quarta-feira, um bom serviço. Oh, Jesus que abençoa vocês todos aí, viu?
2: Amém, glória a Deus.
6: Jesus que proteja vocês, ilumine vocês. E dê bastante saúde a vocês todos. Põe meu nome aí, Marcelo.
2: Oi,
6: e Cris, meus amigos, põe meu nome aí pro sorteio,
1: já
6: viu?
1: Já tá aqui, minha amiga.
6: O nome da gente. Maria de Fátima da Silva de Nunes, José Adenor Filho, Paulina Coelho de Oliveira, Maria Patrícia da Silva. Tchau, fui. Não, tô aqui, meus amores, minha paixão, minha vida. Amo vocês, amor meu.
1: Amor meu, bom dia com alegria, Maria. Um abração pra senhora, tá? A Leonilda Venâncio chegou, bom dia. Marcelo e Cris, tudo bem? Oi, Joãozinho, tudo joinha, meu amigo? Tudo certinho pra
2: que Joãozinho?
1: Joãozinho Venâncio.
2: Ah, Jean, tá bom,
1: tudo
2: Jean?
1: Certo, né, Cris? É. Tudo certo do concreto?
2: E o cachorrinho pequinês.
1: Ai, cachorrinho. Ô, Marino, um abraço, meu amigo. Tudo bem por aí? Ele mandou um áudio
2: ele
1: aqui,
2: tá trabalhando,
1: Cris?
2: Marino, agora?
1: É, deixa eu ver aqui. Ele mandou um áudio, Cris.
2: Marino, você tá trabalhando?
1: Ô, meu Deus, não abriu aqui, Marino. Um abração, viu? Ah, chegando por aqui o nosso amigo Marcelão Burizan, bom dia.
2: Ah, esse aí eu não quero conversa, não.
1: Tudo bem, Marcelo? Bom dia, Cris. Tá lendo bastante?
2: Esse daí é o Celo Boia. Não quero conversa com ele.
1: Perguntou se tá lendo bastante, Cris.
2: Não quero papo com ele.
1: Misericórdia.
2: Não quero.
1: Oi, Edinalva, bom dia, minha amiga.
2: Eu só quero papo com a Eva e com o Dito, só.
1: Ai,
2: Edinalva,
1: Marcelo,
2: não quero conversa.
1: Por que que você não quer conversa com o Marcelo? Nosso amigo, Cris.
2: Marcelo Boia.
1: Ei, ai, ai.
2: Ah, o Caninana apareceu aí também já?
1: A Caninana ainda não.
2: A Caninana ainda,
1: ainda não chegou. Ei, meu Deus do céu. Tem bastante gente aqui. Eu vou fazer em três etapas.
2: Isso.
1: Graças a Deus, por enquanto, a gente tá conseguindo dominar o nosso horário do programa.
2: Por enquanto.
1: Tá começando.
7: Alô, mande o seu.
1: Continue mandando mensagem, a gente tá conseguindo coordenar o tempo aqui no programa.
2: É isso aí.
1: Ó, a gente conseguiu, hein? Com muito custo.
2: Poxa.
1: Já recebi uma mensagem.
2: Muita reza.
1: Eu recebi uma mensagem do Valtinho Molieiro, já cedinho.
2: É, o Valtinho? Ei, Valtinho, tá nativa?
1: Falando que foi só o outro ganhar que a gente começou já...
2: É assim.
1: A acertar o horário.
2: Isso,
1: ter uma linha correta.
2: Sim.
1: Olha que coisa,
2: olha que
1: Cris.
2: Lindo.
1: Sobrou pra nós, hein?
2: É tudo lindo.
1: Manda uma informação,
2: Cris.
1: O
2: céu tá laranja, lindo, maravilhoso.
1: Manda uma informação
2: importante. Os bancos vão fazer o depósito automaticamente com o fim do prazo para sacar o dinheiro do site de aposta online. A devolução será realizada pela instituição financeira automaticamente na conta bancária do apostador. As bets foram proibidas pelo governo federal em 25 de setembro e o saque voluntário pode ser feito até essa segunda-feira, já que as plataformas saíram do ar na terça. Para ter o dinheiro devolvido, não precisa fazer solicitação ao banco. A própria instituição vai fazer o depósito em uma conta ativa ligada ao CPF do ex-apostador que não resgatou o saldo da Bet. A devolução será feita entre 9 e 14 de outubro. Até esta quinta-feira, as empresas precisam encaminhar aos bancos a lista com o CPF de cada cliente e o valor exato que sobrou na conta. Caso a instituição não consiga transferir o dinheiro, ele será encaminhado para a Caixa Econômica Federal, que então terá que garantir o reembolso. Apostas que estavam abertas e não tiveram resultado definido até 5 de outubro serão canceladas.
1: Beleza, bela informação, viu, Cris? Sabia que tem bastante gente brava porque...
2: Por quê?
1: Porque parou, né? Isso aí. Bastante gente que tá viciado em jogo, né, Cris?
2: É, com certeza.
1: É, tem gente que tá brava, mas é, gente, pro bem, né?
2: Joga aí, vai numa... Compra uma... Como que chama aquele negócio lá? Que é o
1: Whipper.
2: Compra um Whipper Saúde.
1: E que você ajuda o Amaral Carvalho.
2: Que ajuda o Amaral Carvalho, gente. É, vai lá, faz uma... Vai lá na lotérica, faz as apostas legal.
1: A Cris tá fazendo, que quer mudar de vida.
2: Eu tô fazendo, faça que nem eu. Vai lá jogar na Mega.
1: Ô, Cris, se você ganhar na Loto, você me ajuda, hein?
2: Eu vou ajudar você. Lógico.
1: Tô precisando de ajuda também. Poxa, viu? Ajuda todo mundo, só ajuda a gente.
2: Não, vou ajudar os meus amigos do peito.
1: É, do peito. 9h31, vamos tocar música, já a gente volta com mais participação.
2: Uma coisa boa.
1: Henrique Juliano, a cidade, bom dia.
8: Isso. Você foi embora pra ser o quê?

0: Paula Fernandes, amar de novo, 9h38, bom dia.
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10: De volta no seu rádio, previsões astrais. O recado de cada astro para você neste dia 7 de outubro.
11: Libra.
10: Libra, de 23 de setembro a 22 de outubro. Relacionamentos, novas conexões e trabalho em equipe vão favorecer hoje novos projetos. Tá com algo novo em mente aí, libriano? Anote, hein?
11: Escorpião,
10: de 23 de outubro a 21 de novembro. Ambição profissional em alta, escorpião. Conquistas à vista, hein? E necessidade de evitar a pressa.
11: Sagitário,
10: de 22 de novembro a 21 de dezembro. Movimento, viagens, cursos e novas ideias. Tudo isso vai ampliar os seus horizontes a partir de hoje. Mas faça planejamento, viu, Sagitário? Falando nisso, nosso planejamento de agora é dar uma pausa aqui na programação. Mas é bem rápida e voltamos com as últimas previsões.
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15: Oba! A Sony está comemorando. Homem-Aranha, Um Novo Dia, ultrapassou a marca de 2,5 bilhões de dólares em bilheteria global. É o terceiro lançamento da história do cinema a alcançar tal feito, juntamente com Avatar e Vingadores Ultimato. E a Sony já anunciou, fará um relançamento nos cinemas que contará com cenas inéditas.
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0: 9h48, estamos de volta com o programa Vitamina C. Cris, temos uma campanha de doação de sangue, vai acontecer dia 27 de outubro, tá, gente? Aqui no Salão Paroquial, a partir das 18 horas. Tem um telefone para agendamento, ó, 14-991-964317. Então é uma campanha de doação de sangue no dia 27, às 18 horas, aqui no Salão Paroquial Padre Agnello, em Garaçu do Tietê. Então, se você pode doar sangue, eu não posso mais doar meu sangue, viu, Cris?
1: Nossa, tá sobrando aí, rapaz.
0: Não tá.
1: Faz uma caridade.
0: Tô sem sangue. Sangue fraco.
1: Toma, tá saindo até pro nariz. Dou um pouco, para.
0: Ai, meu Deus.
1: Nossa,
0: do céu.
1: Nossa, que egoísta, credo.
0: Então, eu, campanha, hein, de doação de sangue. Tá, você o meu recadinho. Egoísta. E no seu caminho, Cris?
1: No meu caminho, os dados do Ministério do Trabalho e Emprego indicam que 14,9 milhões de trabalhadores que serão contratados pelo regime de conciliação das leis de trabalho, o CLT, atual na escala 6x1 no Brasil, modelo em que o trabalhador atua por 6 dias consecutivos e tem 1 dia de descanso. O Senado Federal começou ontem, né, terça-feira, a discutir a proposta de emenda à Constituição, que prevê o fim da escala 6x1. O texto reduz a jornada máxima de 44 para 40 horas semanais e garante 2 dias de repouso semanal remunerado sem redução salarial. Para que a proposta seja votada em primeiro turno, são necessárias 5 sessões de discussão no plenário. Se for aprovado, segue para o segundo turno, que também exige 3 sessões de discussão. A regra vale para os trabalhadores abrangidos pela proposta, mas algumas atividades poderão ter formas diferentes de organizar a jornada e os períodos de descanso. É o caso de setores que precisam funcionar de forma contínua, como segurança, transporte e limpeza urbana. Segundo o advogado trabalhista Hugo Luiz Schiavo, a proposta não estabelece uma lista de profissões que ficarão fora das novas regras.
0: É isso aí, bela informação, viu, Cris? O pessoal tá chegando, mandando seu bom dia. Eu vou acelerar aqui.
1: Ó, então, quem não sabe o que é CLT, aí, gente, já coloca aí. Consolidação das leis de trabalho, tá, Marcelo? Você que não sabe o que é CLT, você coloca aí pra quando perguntar você saber responder.
0: Eu quero ser CLT.
1: Que você não sabe.
0: Eu quero ser CLT.
1: Consolidação das leis do trabalho.
2: Bom dia, Sui, Marcelo.
0: Bom dia, minha amiga.
2: Bom dia, Livelto. Bom dia a todos os ouvintes. É a Sueli Agapito, com o nosso nome no sorteio do pastel. Obrigado.
0: Já tá concorrendo,
1: nada,
0: minha amiga.
1: Minha
0: bom dia, com alegria, chegando
1: a
0: aqui.
1: A Eva tá aqui, veio fazer visita pra nós.
3: Bom dia, Cris. Bom dia, Marcelo.
0: Gracida.
3: Bom dia a vocês todos. Bom dia a todos os ouvintes. Cris, Marcelo, que nossa quarta-feira seja abençoada.
0: Amém,
3: um abraço.
0: Amém. Bom dia, com alegria sempre, minha amiga. Imagina de mandar o seu
2: Marcelo.
0: Bom dia.
2: Bom dia. Bom dia, Cris. Tudo dia. De bom?
1: Amém.
2: Dia. Como vocês Deus, estão? Senhor. Espero que estejam bem.
0: Senta bem.
2: Põe meu nome no sorteio aí, Joana, de hoje, do micro-ondas.
1: Eita, quem é?
0: É o Nil, tá ligado.
1: Ei, vai ser xixi.
2: Quero participar.
0: Ô, oh, Joana.
2: Não, tá, o importante é participar. Se ganhar, eu já não sei, né?
1: Tem que ter
2: Deus
1: fé,
2: abençoe,
1: Joana.
2: Vocês aí
1: tem
2: todos,
1: fé.
2: Viu?
0: Oi,
2: eu tô aqui
0: amiga.
2: Costurando e me divirto muito com vocês.
1: Obrigada.
2: A Cris Fubá é

0: demais. Adoro ela.
1: Amém,
0: Você
1: obrigada.
0: também.
1: Com vergonha, Marcelo
0: Beijo para
1: invejoso.
0: Todos.
2: Valeu, Joana. Bom dia.
1: Essa Naja tem inveja da
3: bom
1: gente.
3: Bom dia, Marcelo e Cris. Bom programa.
2: Ô, Dito, bom
1: Oi,
2: dia.
1: Dito.
2: Você viu a voz
1: bom
2: do Dito?
1: Dia.
2: Bonita a voz dele, ó. Oh. Olha, Dito. Bom dia com alegria, meu amigo. A Cris, como ela não gosta do Marcelão, falou que sua voz é mais bonita.
1: Eu gosto só do Dito e da Eva.
4: É. Bom dia, Marcelo. Bom dia, Cris. Bom dia, Givelto. Oh,
2: meu amigo.
4: Escreve meu nome aí, Marcelo, no sorteio. Vicente Ribeiro. Então, bom dia pra todos aí. Deus abençoe vocês aí. Faz um bom programa pra nós aí.
2: Amém, meu amigo.
1: Amém.
2: Um abração.
4: Tenha uma feliz semana pra todos aí. Um abraço.
2: Beleza, seu Vicente. Oi, Lourdes Sartorelli, tudo bem, minha amiga? Bom dia, Marcelo Cris, tudo bem com vocês? Qual é o meu nome no sorteio aí? Chegando já na sequência, a Valquíria Souza. Oi, Valquíria, tudo joinha? Coloca o nome aí do Antônio Souza, o Cristerson Souza, a Natália Souza, a Maria Eloá, a Stephen Souza e a Bruna Pessoa. E a mandou a Maria Elisa Souza também. Família grande, um abração, gente. Já estão concorrendo. A Rose chegou aqui, Cris.
5: Bom dia, Cris. Bom dia, Marcelo.
1: Bom
5: dia, Gabriel.
1: Bom
5: dia, professor Tamaganha. Bom dia, Nê. Bom dia a todos da Rádio Cidade. Rose Soares, estou trabalhando, estou ligadinha, hein? Bota nosso nome no sorteio. Nicole
2: Opa.
5: Fernandes, Viva Fernandes e Ivo Cauã.
2: Oi.
5: Beijo, gente.
2: Bom dia com alegria, minha amiga Rose. Você viu que o Carlão já jogou uma praga na gente, né? Começa o nosso sofrimento. Ai, misericórdia. Shirley Rodrigues e Amanda Rodrigues. Bom dia, pessoal. Tudo bem? Tudo bem. Chegando a Flávia Teste, Cris. Coloca o nome do Henrique Teste, o Ricardo Teste, da Isabel Borizan e do Cleiton Rovero. Um abraço, Flávia. Chegando agora já na sequência aqui... A Cleide Olivato, bom dia Marcelo, abençoada quarta-feira para vocês. Hoje, não acredito, aniversário? Hoje é meu aniversário. Ai, Cris, vai ter bolo.
1: De quem?
2: Da Cleide. Cleide Olivato fazendo aniversário, isso merece parabéns. Opa, fazer aniversário hoje com muita saúde e paz. Se sobrar um pedacinho, manda pra gente o bolinho.
1: Não, manda não, pelo amor de Deus.
2: Tô precisando de energia.
1: Você tá precisando de insulina, rapaz,
2: ai,
1: porque não é capaz.
2: Parabéns, Cleide.
1: Você encheu a cara? Você só quer doce? Que é isso?
2: Saúde e sorte,
1: glicose? Ele quer glicose, gente.
2: Maria Helena Viana, bom
1: Deve
2: dia.
1: Deve estar com a diabetes lá em cima.
2: Tudo bem? Sabe quem chegou
1: Meu
2: agora por aqui?
1: Meu Deus, essa naja, gente.
2: A cobra mais venenosa de Garaçu.
1: É
5: Lourdes, bom dia, cobra. Bom dia, Cris. Bom dia, Livel. Bom dia, José. Bom dia, Denise. Bom dia, Carlão. Bom dia, Célia. Bom dia,
2: sabendo que veio ontem
5: bom dia
2: aqui.
5: A todos os ouvintes.
2: Seu veneno.
5: Quarto, Marcelo. Graças a Deus. Estamos no meio da
2: amiga.
5: Semana. E que Deus nos conceda uma linda e abençoada quarta-feira a todos nós. Coloca nosso nome no sorteio, viu, Marcelo?
2: E já, minha amiga.
5: E... Pode me aguardar aqui, eu vou aí pra nós bater um papo, tá?
2: Tô aguardando, tô aguardando.
5: Espero que tenha alguma coisa pra comer aí, né? Você não comer antes.
1: Sabe o quê?
5: Um abraço, Cris. Um abraço, Marcelo.
1: Eu?
2: Ai, ai, ai,
5: Cris do céu, que pensamento maravilhoso. Parabéns.
1: Eu nem lembro o que eu falei.
2: Ô, Cris, ontem...
1: Ah, conta.
2: Ontem veio o Gabriel e a Raquel aqui, né?
1: Sei.
2: E aí, o pessoal tava mandando mensagem. Aí ela mandou, mas eu tava sem tempo.
1: Ah,
2: tava
1: nunca
2: sem
1: você
2: tempo.
1: Tem tempo.
2: Pra poder soltar o
1: nunca
2: áudio dela.
1: Nunca você tem tempo. Que dia que você tem tempo?
2: Ai, por que que eu fui falar que não tinha tempo?
1: Vai, toma.
2: Por quê?
1: Toma,
2: você não vai
1: Naja.
2: Soltar a minha mensagem.
1: Toma, Naja.
2: É, e sobrou até pro nosso amigo ex-vereador aqui de Garaçu
1: toma,
2: também.
1: Toma, Naja.
2: Sobrou pra todo mundo. É,
1: vai,
2: falou
1: Naja.
2: Custódio pode, o meu não pode.
1: Vai, Naja. Vai, eu falo.
2: Aí eu fiquei
1: escuta.
2: Com medo, né, Cris? É. Eu falei, aí eu soltei o áudio dela. Porque eu falei, ih, vai dar problema isso aqui, hein?
1: Se picar,
2: sério ainda.
1: Se picar, morre, filho.
2: Bom dia, Cris Marcelo, tudo bem? Aqui é a Cilei Vacari Nunes, coloca o nome da Maria Cecília e do Samuel. Bom dia, pessoal. Aparecida Fulano tá por aqui também, um abração. Abel Bertoncelo. Oi, Benjamin, bom dia. A Valdissé, Dona Rita, um abração. Meus amigos, a Ivanete Pacheco também. Paulo Soares, um abraço, meu amigo, bom dia. A Eva das Neves está por aqui também, mandou uma mensagem bonita para a Cris aqui. Oi, Cris, tudo bem? Sua voz está bonita hoje.
1: Toma vergonha, Naja. Nossa, se isso aí morder a língua,
2: mas
1: morre.
2: Mas mesmo filho. Assim, ela não supera a sua. A sua é maravilhosa.
1: Eu não
2: obrigado,
1: quero.
2: Eva,
1: ó, o dia que isso daí for, é dois caixões.
2: Gente,
1: só que tem que ser lacrado e bem lacrado e vedado, gente, porque
2: ontem,
1: se o veneno vazar,
2: ontem eu recebi a ligação de um amigo meu convidando pra fazer uma coisa maravilhosa.
1: Ai, nossa,
2: dizer.
1: Para. Mas faz
2: eu ia de terno e gravata.
1: Ai, não fica assim, não, que pega mal.
2: Boa noite
1: mal.
2: A todos.
1: Pega mal, né?
2: Boa noite a todos. Estamos começando mais uma sessão. Agradeço a todos vocês que estão presentes.
1: Mas eu quero estar lá.
2: Para a mesa agora, vamos receber a Cris. Senhora parecida. Agora chama para a mesa ela das Neves.
1: Para!
2: Mais gente chegando para compor a mesa de hoje. Ai, misericórdia. Olha, só por Deus, agradeço de coração pela lembrança. Mas eu não sou.
1: Eu
2: não sirvo pra essas coisas,
1: é
2: Cris.
1: Que eu tô pagando.
2: Se fosse o circo, juro que eu iria.
1: Nós íamos, ia estar lá, nós dois lá.
2: Ah, meu Deus. 9h58.
1: Firme e fome no trapézio.
2: Cris, o fim tá próximo. Saiba disso.
1: Eu fiquei, depois de ontem tá mesmo. Depois...
2: Eu vou fechar seu microfone porque eu tô com dó. Você é uma pessoa muito sofrida, viu, Cris? Ivete e MC Livinho, na cidade 9h58, já a gente volta. Eu vou fechar seu microfone, Cris. Não vai falar mais nada hoje. Já a gente volta com mais informações nessa manhã de

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10: Como está o seu dia? 7 de outubro. Espero que esteja tudo bem aí do outro lado. Eu torço sempre para isso, para que

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8: Neste aniversário de 123 anos de Igaraçu do Tietê, celebramos também a memória da família Domese, que deixou marcas profundas na vida pública, social e educacional da cidade. 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Obras que representaram progresso e cuidado com a comunidade. Ao lado de Dona Maria Carmen Tavano Domese, mulher de fé e dedicação, formou uma família que também se tornou parte da história. Filhos que atuaram na política, no comércio e na educação, como o vereador Guilherme Domese e a professora Doraci Domese. Hoje, seus nomes permanecem vivos em escolas do município, lembrando que o amor pela cidade se traduz em legado eterno. 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
1: Bom dia!
2: 10h37, estamos de volta.
3: Deu até sono.
2: Infelizmente, sofremos mais um apagão de energia elétrica nos Altos de Garotas.
3: Se queimar tudo, quem paga? Alguém pode me responder?
2: Se não quiser, vai apanhar.
3: É.
2: Tem a musiquinha ali do...
3: Quem é?
2: Gente do céu, o que, que é isso,
3: quem
2: hein?
3: Quem é? Quem vai ser o responsável, que tá, por favor?
2: Bom.
3: Alguém se manifeste.
2: Deixa eu começar a atualizar aqui, Cris, porque agora não adiantou nada ele veio terminar na hora certa. É. Coitado. De todo jeito, não deu certo.
3: É melhor pra não escutar xingo, vai.
4: Bom dia,
2: Márcia,
4: bom dia.
2: Tudo jóia, minha amiga?
4: Bom dia, Marcelo. Bom dia a toda a equipe da Rádio Cidade. Bom dia a todos os ouvintes. Aqui é a Márcia Alves. Tudo bem com vocês? Quero mandar um bom dia também para a dona Maria Adenor e família. Viu? Para todos os ouvintes. Que todos nós tenhamos um dia maravilhoso, cheio de bênção e de paz.
3: Amém.
4: Fique todos na santa paz do Senhor.
2: Amém, minha amiga Márcia. Bom dia com alegria. Falou, esqueceram de mim, não, Márcia. Acabou a energia.
3: Esqueceram
2: aqui,
3: de
2: minha
3: mim
2: amiga.
3: É um filme, mas lá em 1980.
2: Acabou. Bom dia, Marcelo, Cris. Tenham todos um dia abençoado. Nossa, Marcelo, o que tá achando com a CPFL? Todo dia pico, é quem mandou, a Josiane Silva. Lucas, um abraço, meu
3: tá
2: amigo.
3: Tá feia a coisa. Não sei o que vai ser.
2: O nosso amigo Linho tá por aqui. Bom dia, Marcelo, Cris, tudo bem? Quem manda você não colocar a bateria da LL Tecnologia Solar?
3: Coloca energia solar, que aí já dá tudo certo. Nós não fica com esses problemas.
2: Para de chorar,
3: esse
2: falou
3: problema.
2: Pra mim. Eu tenho a solução pra vocês. Bença, padrinho. Pensa, padrinho. Oh, meu Deus do céu, não é fácil, viu? A Márcia aqui falou: Márcia, fica tranquila, pediu desculpa, porque ela tá chateada, já não falou o nome dela. Foi que acabou a energia.
3: Não, deu pico aqui.
2: E ela falou: acabou o amendoim, acabou, minha amiga. Agora. Oh. O Linho falou, Marcelo, vou colocar um sistema para você testar aí, gratuitamente. Obrigado, Linho, de coração, viu? O Linho tá vendendo um sistema de baterias agora, que acaba energia. Vai ter, Linho, você vai ficar milionário agora, porque do jeito que tá a situação...
3: Deus abençoe.
2: É, e aí você ajuda a gente,
3: Deus,
2: né?
3: Deus abençoe, ele porque... é padrinho da minha vida.
2: É impressionante a quantidade de pisca, né, que tá dando aqui.
3: É.
2: Agora, se queimar as coisas, eu quero saber quem vai pagar.
3: Quem vai pagar? O Linho sabe quem
2: quem
3: paga.
2: Vai. Luzia Mendes, bom dia, minha amiga. Tudo bem? A Luane Rosseto tá por aqui. Ai, que coisa mais deliciosa.
3: O que que é?
2: Ai, mortadela com queijo. O que que é isso? Coisa lá.
5: Bom dia, amores mil.
2: Oh, meu Deus, olha que coisa gostosa.
5: Marcelo, nosso cafezinho da manhã, você tá servido?
2: Eu tô descendo já. Dona Delfina, bom dia, minha amiga. Chegando o Edivaldo, bom dia, Marcelo, coloca o meu nome no sorteio, já tá concorrendo. Fátima Pérez, um abraço, meu amigo, coloca o nome da Neuza Pérez por filho, o Nicolas Pérez Rocha, Sara Pérez por filho, abençoada quarta-feira. Oi, Fátima, bom dia, minha amiga. Chegamos, Selma Cunha, bom dia, Selma.
6: Bom dia, Cris, bom dia, Marcelo, bom dia a todos os ouvintes da Rádio Cidade, todos que trabalham aí, tudo bem com vocês? Ah, com vocês é só alegria. Nossa, dou muita risada dessas brincadeiras, desses apelidos aí. Adoro as cobras, caninana, naja, adorei. Cascavel, adorei.
3: A vitamina C.
6: Um beijão pra vocês. Coloca nosso nome no sorteio, Selma Cunha, Maiara Cunha e Ivanete Pacheco. Quero participar desse sorteio aí e do micro-ondas.
2: Opa,
6: também.
3: Sim, senhora.
2: Aqui já,
6: um abração, fiquem com Deus. E amanhã tem o Palmeiras, hein?
2: Oh,
6: e hoje começa
2: Deus.
6: O Campeonato Brasileiro de novo. O sofrimento para aquele que grita lá, né?
3: É verdade.
6: Um abraço, fique com Deus. E vai, Palmeiras.
3: Vai.
6: Manda um alô pro Jardim Nova Barra. Beijo.
3: Sim, senhora.
2: Valeu, minha amiga. Um abraço pro Jardim Nova Barra. Cris, eu tô
3: boca
2: comendo.
3: Nervosa.
2: Gente, eu tô falando e tô comendo paçoca.
3: Boca nervosa.
2: Que a amiga Márcia Pereira trouxe aqui pra gente.
3: Boca nervosa.
2: Um abração, meus amigos. Obrigado de coração. A Eva das Neves também trouxe hoje. Um sonho maravilhoso. Obrigado, viu, minha amiga Eva? Obrigado. E obrigado também a Márcia aqui. E a Márcia vai estar... Eu achei que você vai trabalhar no dia lá, na sexta-feira.
3: Ela faz parte ali, né? Ô,
2: Márcia, você vai fazer pastel? Se for fazer pastel, coloca bastante recheio no meu.
3: Gente do céu.
2: Coloca bastante recheio. Bom dia, viu, minha amiga? Professora Janete, tudo bem? Coloca o nome da Janete, da Maria Zola, Maria Sofia, Maria Vitória e o Antônio e Luca. Um abração. Chegando a Joana das Neves. Oi, Joana. A Mana tava aqui. Saiu agora, né, Cris?
3: É, acabou de sair.
0: Bom dia, Cris. Bom dia, Marcelo. Joana das Neves. Põe meu nome no sorteio. Obrigado. Deus abençoe. Põe meu nome no Netinho Eduardo no sorteio.
2: Opa.
0: Do micro-ondas.
3: Sim, senhora.
2: Ô, oh, meu Deus, o Newton aqui tá reclamando. Ô, oh, Marcelo, vocês saíram de novo do ar?
3: O Newton.
2: De novo, meu amigo. É,
3: Jaca Newton.
2: É, vamos ter que comprar um novo no-break aqui, porque Newton. Não tá aguentando. É muito pisca-pisca. Oi, meu amigo Reginaldo. Reginaldo, Cris. Ai, Magno, um abração, viu? Coloca o nome da Patrícia, do Davi Guilherme e da Maria Júlia aí também, Marcelão. Já estão concorrendo. Ô, Cobra...
3: Caninana.
2: A Caninana é a Cris... Não, a Cris é a Cris Cavel. Eu sou a Caninana.
3: Não, você é a Naja.
2: Eu sou a Naja?
3: É lógico.
2: E o Júnior Bernardino, qual que
3: é? A Caninana.
2: É? Júnior Bernardino é Sucuri.
1: Sucuri. Bom dia, Marcelo. Bom dia, Cris Cavel. Bom dia a todos os amigos da Cidade FM. Uma quarta-feira abençoada a todos. Um abraço, meus amigos.
2: Ô, meu amigo.
1: O Marcelo, o Nilton fez a montagem errada. A Cris não tem que estar com a Fátima Bernardes, tem que estar com o Nelson Rubens e o Léo Dias. Essa língua dela aí fala metade mal de Garaçu e a outra metade ela só comenta.
2: Ah, oh, meu Deus.
1: Agora eu entendi porque é vitamina C, vitamina da Cascavel.
3: É, Caninana.
2: Vitamina cobra.
3: Caninana.
2: Um abraço, Júnior. Bom dia,
3: Caninana,
2: com alegria, meu amigo.
3: Cobra Caninana.
2: Bora lá, mais gente chegando. Oi, Nê, bom dia.
7: Bom dia, Marcelo. Tudo bom bem? Dia, Cris. Bom dia, Rose. Bom dia, Lourdes. Bom dia, povo que curte a Rádio Cidade. Marcelo, hoje eu não quero participar do sorteio. Ô, tá, Cris, você sabia que a cobra Caninana é uma cobra bonitinha que não tem veneno?
2: Tá,
7: é,
2: vendo?
7: Não ornou muito aí, não, né?
3: Ah, eu acho também não.
2: Eu sou a cobra Caninana, não tenho veneno nenhum. Sou uma pessoa totalmente bem.
3: Então é aquela que você falou, ele é mesmo. Quem que é que ele falou?
2: Oh, meu Deus
3: Qual
2: do céu,
3: que foi
2: bom
3: a cobra
2: dia.
3: Que você falou dele?
2: Hã?
3: Cascavel?
2: Não, você que é.
3: Não.
2: Cris Cavel.
3: Não, e a dele é o quê?
2: A minha?
3: Sucuri. Sucuri é dele?
2: Marino.
3: A Sucuri. Eu vou procurar a cobra mais venenosa que é e deixar pro Júnior.
2: O Marino falou, acabou a energia aí, Marcelo? Lógico, sempre, né? Porque não, aqui é só por Deus. Bom dia, a companhia elétrica está... Olha, tá bravo, tá uma vergonha. Todo dia tem pisca-pisca. É a Marlene que mandou aqui.
3: Mas
2: o pior de tudo é que não avisam até quando vai continuar essa anarquia aqui em Garaçu. Ei, meu Deus do céu. Sabe o que eu vou fazer, gente? Tem um lugar aqui que tem cortes de energia. Inclusive o Alessandro sempre manda pra mim. Vai ter que falar todo dia cedo. Gente, hoje da rua tal vai ter corte de energia. Arranca da tomada as coisas, porque eles postam ali numa página deles. Olha, tá difícil, viu, Cris? É, chegando aqui o André Thiago Bonomi. Bom dia, Marcelo, tudo bem? Tá feia a coisa, pisca, pisca, tá osso. Olha, tá, viu, André? É duro que liga, desliga, liga, desliga. Cê
3: já
2: tá
3: achei
2: louco.
3: A cobra do... Ali não é mecaninana, não, é serpente.
2: É serpente.
3: A Naja e a serpente são as cobras mais venenosas. Vai, serpente.
2: A serpente já é cobra, não é?
3: Serpente é lógico que é cobra, né,
2: Anta? Então, a Helena Negrelli mandou bom dia, tudo bem? Ai, tô abalado hoje, Cris.
3: Por quê?
2: Ai, só por Deus.
3: Você vai pra balada hoje?
2: Tô super abalado.
3: É.
2: Quem tá mais áudio chegando, vou atualizar aqui, gente, porque hoje agora o programa saiu do esquema.
3: Sim.
2: Como sempre, né? Fazer
3: Sim.
2: o quê?
3: Sim.
8: Bom dia, Cris. Bom dia, Marcelo. Jacira Ribeiro.
2: Jorge,
8: bom
2: Jacira.
8: Dia pra vocês e o Toninho também tá mandando.
2: Opa, minha amiga. Bom dia, com alegria. Sempre, viu? Já tá salvo aqui pra poder concorrer ao sorteio. É já, viu? Já a gente tá fazendo sorteio aqui. A Cléo Pineda, bom dia, Cléo. Tudo bem, minha amiga? Também já está concorrendo ao sorteio de hoje, que é pastel. Todo mundo vai concorrer ao micro-ondas, né, Cris?
3: Sim, lógico.
2: A Marcelo falou...

0: É isso aí.
1: Pra colocar, pode ser, Cris?
0: Pode.
1: Vai estar sem música, aqui tá uma beleza, o sistema tá desatualizado. Ai, meu Deus do céu. Ó, oh, céus. Tu lembra? Ó, oh, céus.
0: Ó, oh, céus.
1: Ai, saudades oh, de tempo, viu? Ó, oh, céus. É. Tem que fazer isso. Ó, oh, céus.
0: Isso aí.
1: Ei, que figura carimbada, viu? Ai, ai, ai. Música chegando. Já já a gente volta com o ganhador do pastel de hoje. Agora eu vou falar com o pessoal fora do ar aqui, Cris.
0: É isso aí.
1: Pra ver se eu não pulei. Pulei, sim.
0: Lógico, você pula tudo.
1: Voltamos já.

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2: Agora,
0: que beleza. É isso aí. Vamos fechar o programa de hoje.
2: Antes de fechar o programa, mandar alô pra Júlia Coutinho.
0: Oi,
2: Coutinho,
0: Júlia.
2: Douglas Coutinho.
0: Fala, pessoal. Um abração pra todos vocês. Quem ganhou o pastel da Nê hoje foi Cris.
2: Quem?
0: Carlos Lazarim. Fala,
2: parabéns,
0: Carlão. Ei, Carlão, isso aí.
2: Então, o Palmeiras vai perder, então pra
0: então já é. Então você ganhou pelo menos o pastel da Nê aqui pra comemorar. Vamos embora, Cris.
2: Vamos.
0: Na sequência veio Erivelto Toboni com o Repórter Cidade. A gente volta amanhã, com um bolo. Ai, que delícia, você queria tanto ganhar um bolo.
2: Você queria, né?
0: Tchau, Cris, tchau, gente. Até amanhã.

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1: Você vai marcando agora às 11h05 aqui na nossa Cidade FM. Um abraço e um bom dia. Estamos chegando e a partir de agora a informação. Começa o nosso Repórter Cidade desta quarta-feira. Chegamos no meio de semana, hein? Como eu digo sempre, a semana nem começa, estamos no meio. Amado. Quando você dá uma piscadinha, estamos no final. Primeira semana cheia do décimo mês. Outubro, gente. Outubro. Por enquanto, sem o horário eleitoral, aquele maledeto, né?
2: Que em breve volta.
1: E volta sexta-feira agora, Diogo?
2: É, sexta-feira.
1: Já na sexta?
2: Opa!
1: Eu não sei o que eu fiz na outra geração, se eu... Mas foi ajudou, porque, ajudou. Desde quando eu estou na rádio, rapaz, sempre nos meus horários, é no horário de notícia, 7 horas da manhã, meio-dia, não. Por que não veio às 3 da madrugada esse horário que ninguém escuta?
2: Ah, Joe, vamos analisar as propostas, né? Vamos.
1: Analisa que proposta? O que vai fazer milagre? Um vai fazer uma ponte e não tem rio.
2: Oh, meu Deus.
1: Você acredita ainda? Outro vai acabar com a fila do INSS. Faz 100 anos que eu ouço isso aí. Vamos acabar com a filha do INSS.
2: Mas ajudar, dessa vez, vai.
1: Ajudar a Dai aqui em Garaçu, ninguém ajuda, né? É. Esse aqui é o negócio. Muito bem. Gente, solzão aí fora, hein, Joe? É, Joe. Dizem que quando há neblina de manhã, sol forte à tarde.
2: É.
1: Temperatura era prevista subir hoje e amanhã. Mas não está descartada a instabilidade, não, viu?
2: E, infelizmente, sol lá fora, pisca aqui dentro, né?
1: Outra vez hoje, não?
2: Ficamos quase 20 minutos fora do ar hoje de manhã novamente.
1: Não. Será que não tem nenhum candidato que chega a fazer uma proposta e eu vou acabar com os pisca?
2: Eu vou...
1: Eles falam tanta bobagem.
2: Viu? É uma coisa impressionante. De ontem, hoje foi maior, tempo maior. Mas a cidade inteira de Garaçu está acontecendo hoje, hein?
1: Tivemos na barra também ontem, viu?
2: Então.
1: Tivemos também. Bom, gente,
2: meu Deus.
1: O 11-7, vamos de Matias, então?
2: Chegou.
1: Chega mais, Matias, com a polícia. Bom dia.
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3: Bom dia, Livelto, bom dia, Marcelo, bom dia a todos da Cidade FM. Mais uma vez, um grande abraço, um ótimo dia para todo mundo. A gente chega com as informações da polícia. Nas últimas 24 horas, Barra Bonita e Garaçu, Mineiros, Dois Córregos, é a 27ª Companhia. 3 ocorrências passadas para a gente da imprensa na manhã de hoje, aqui na 27ª Companhia. 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Ocorrências da polícia, acidente de trânsito sem vítima. Aconteceu no dia 6, às 14h42, na rua João Luiz Bressanin. Onde a ocorrência de trânsito, né? Acidente de trânsito sem vítima. Onde o condutor do veículo Volkswagen Paraty compareceu na base da polícia, na 14 de dezembro, para registrar a ocorrência, informando... que o seu veículo estava parado na via, estava conversando com uma outra pessoa, quando ouviu um barulho e viu que um ônibus, que ao entrar na rua, colidiu na traseira do seu veículo. E o ônibus continuou o seu trajeto normalmente. O condutor informou ainda que saiu correndo a pé atrás do ônibus, que parou logo assim em frente, logo em frente. E ali conseguiu avisar a condutora do ônibus sobre o ocorrido. A mesma forneceu os documentos, né? E posteriormente fez contato com a empresa do ônibus, que alegaram que iriam acionar o seguro da empresa. O condutor informou ainda que em nenhum momento a condutora teve a intenção de evadir-se do local, apenas seguiu marcha e parou logo à frente. Acidente de trânsito com vítima. Rua Nilson Aparecido Fastilar, dia 6, às 11 horas e 7 minutos, onde a equipe acionada para atendimento de ocorrência de acidente de trânsito envolvendo moto e carro, em contato com o condutor do veículo Ford Ranger. Esse informou que conduzia seu veículo pela avenida, sentido centro-bairro, que ao reduzir a marcha para fazer a conversão e retornar à esquerda na mesma avenida, sinalizou com seta direcional à esquerda e iniciou a realização da conversão, quando uma motocicleta que vinha logo atrás do seu veículo, no mesmo sentido, chocou-se contra a lateral, causando danos em ambos os veículos. Informado por populares, aqui policial, de que a parte envolvida, ou seja, o condutor da motocicleta Honda CG160, já havia sido socorrido pela ambulância municipal de Igaraçu até a UPA, unidade de pronto atendimento. A equipe deslocou-se até o local, em contato com a vítima. Este apresentava escoriações na face, barriga, pernas direita, perna esquerda, e o condutor da moto queixava-se de fortes dores na região do quadril, permanecendo sob cuidados médicos para a realização de exames mais complementares. O condutor da motocicleta declarou que estava conduzindo sua moto Honda CG160 pela Avenida Valdemir de Paula Costa, sentido centro-bairro, onde existem duas faixas de rolamento, e que estava na faixa da esquerda, quando observou que a caminhonete de cor branca estaria na direita. Quando se aproximou do local, entre os canteiros centrais, a caminhonete começou a realizar a conversão à esquerda, cortando a sua frente, não sendo possível evitar a colisão. Documentos dos condutores e veículos em ordem. Realizaram contato com a autoridade policial na DP, Delegacia de Polícia de Igaraçu. Este optou pela resolução 57, ou seja, as partes envolvidas podem registrar a ocorrência em data posterior. A última é um acidente de trânsito com vítima que aconteceu no dia 6, às 12 horas, na rua Antônio Ferrari. Equipe no local, em contato com as partes envolvidas, condutor do veículo GM Astra, declara que transitava pela rua Antônio Ferrari, sentido centro-bairro, e ao passar pelo cruzamento com a rua José Finato, o veículo Fiat Argo, que transitava pela rua José Finato, não parou no cruzamento, colidindo com seu veículo, causando danos materiais. Já o condutor do Fiat Argo declarou que transitava pela rua José Finato, quando ao passar pelo cruzamento da rua Antônio Ferrari, avançou o cruzamento e acabou colidindo com o veículo GM Astra, que estava em sua preferencial, causando danos materiais nos dois veículos. Informado pelo condutor do veículo Astra que sua esposa havia sido socorrida já até a UPA de Igaraçu do Tietê. A equipe manteve contato com a DP de Igaraçu, que também deliberou pela resolução 57, ou seja, as partes envolvidas podem registrar a ocorrência na delegacia em data posterior. Tá aí as informações da polícia em nome da Megacred. 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Beleza, Erivelto? Grande abraço mais uma vez, uma ótima quarta-feira a todos. A reportagem, mais uma vez, é do Matias.
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1: Obrigado, Matias, pelas informações da área da Polícia Militar. Eu tenho uma da Civil aqui. Um homem de 47 anos foi preso em flagrante após agredir e ameaçar de morte o próprio pai, de 78 anos, durante uma discussão dentro da casa, em Barra Bonita. Aqui não dá o bairro nem a rua nada. Segundo a Civil, o homem teria empurrado o idoso pelas costas, provocando sua queda, causando lesões em uma das mãos. Durante a discussão, ele teria feito ofensas e teria dito que o pai tinha que morrer. A ocorrência ganhou ainda outro desdobramento. A filha do idoso também apresentava uma lesão no braço, atribuída ao mesmo agressor. Ele foi levado a um plantão policial, permanece à disposição da justiça e aguarda agora a audiência de custódia. Está aí, portanto, ele falou que o pai tinha que morrer. É o mundão de hoje, né? É o nosso mundo de hoje. Bom, gente, vamos falar de coisa boa? Tá aqui, tudo bem, Juliana?
4: Ui!
1: Opa!
4: Ó, começamos bem!
1: Ela ficou assustada comigo. Ela
2: assustou.
1: Não, tudo bem, um Juliana.
4: Se não for pra causar, eu nem venho.
2: Só puxa um pouquinho.
4: Bom dia, gente. Bom dia. Eu tô derrubando aqui o estúdio, mas
1: Juliana,
4: eu acho que...
1: Juliana Cristina da Silva.
4: Vem acertar aqui, Marcelo.
1: Vamos falar aqui do evento que vai acontecer já nesta... Já é sexta-feira, depois de amanhã já.
4: Né?
1: Depois de amanhã.
4: Desculpa.
1: O assunto agora, então, é essa noitada beneficente da ADAI, Associação em Defesa dos Direitos dos Autistas de Igaraçu do Tietê. Já depois de amanhã.
4: Exatamente.
1: Dá detalhe disso, como é que vai ser?
4: É a nossa segunda noite beneficente, né? A primeira foi um sucesso e a segunda vai ser também, eu creio. Começa amanhã às 19 horas no Salão Municipal, né? O Salão da Terceira Idade.
2: Na sexta, né?
4: Sexta-feira.
2: Isso. Não é quinta ainda.
4: É sexta. Na sexta, gente, eu tô meio atrapalhada, deu pra perceber, né? Que eu já cheguei derrubando tudo aqui.
1: Também tá nervosa?
2: Chegou nervosa.
4: Ah, mas também, pode, né? Também não é pra menos, né? Mas então, gente, nós estamos aqui hoje pra fazer o convite a toda a população, né? Pra estar presente conosco nessa data aí, de sexta-feira, para prestigiar o nosso nossa segunda noite beneficente.
1: E o que vai acontecer lá? A sorteio, como é que é?
4: Vai ter, nossa, recebemos várias prendas, né, Paula? São coisas boas, a gente tem a cartela sendo vendida a R$25, que é um bloquinho. São 9 cartelas que vai ter 3 cinquinas cada, né? E durante todo o tempo vai ter a brincadeira do saco e algumas outras coisas. E aí a pessoa acaba ganhando na compra dessas 9, ganha a cartela especial que vai correr R$2.000 a cartela cheia. Também teremos 2 prêmios bons de primeiro e segundo lugar, né, para essa cartela especial, e ela cheia no valor de R$2.000.
1: Não paga nada para entrar.
4: Para entrar não paga nada, mas tem que jogar, né?
1: Tem que jogar.
4: Tem que comprar as cartelas. Aí a gente vai estar vendendo lá na hora também as cartelas extras.
1: Isso que
4: eu ia perguntar.
1: Na hora vende?
4: Sim, vai ter também. Não vai ter muitas cartelas na hora, porque assim, a gente já vende antecipadamente.
1: Vendeu muito.
4: Para a gente ter uma base de quantas pessoas irão, para preparar o salão, os comes e bebes, tudo certinho, né? Aí, na verdade, a gente vai fazer... Vendeu bastante. Eu só vou saber agora, amanhã de manhã, que é o retorno das mães que pegaram as cartelas para saírem vendendo.
2: A primeira foi um sucesso, né, Ju?
4: Um sucesso. Eu fiquei surpresa quando eu vi.
2: Mas quando você fica nervosa, lembra do sucesso da primeira.
4: Isso, né? Lógico. Já
2: deu tudo certo.
1: Além do sorteio, vai ter comes e bebes lá?
4: Vai ter sim. Nós vamos ter espetinhos, né? Churrasquinho de espetinho São Jorge. Vamos ter pastéis, refrigerante, cerveja, água, suco. Vamos ter alguns doces, porções e batatas fritas.
1: A primeira foi muito bem, então, né?
4: Nossa, foi maravilhosa. Marcelo estava lá, né, Marcelo?
2: Tava.
5: E foi o primeiro evento que a gente fez.
4: Foi um primeiro. E foi assim, né, Paula? De supetão. Falei, gente, a gente precisa ter dinheiro para a gente fazer alguma coisa, né?
2: Sim.
4: E, na verdade, na época, nós não tínhamos ainda a sede, nossas reuniões eram feitas ou no salão da terceira idade, que eu sempre estava em conexão com a dona Márcia, e ela emprestava o salão para a gente estar fazendo essas reuniões, palestras, ou uma mãe que cedia a edícula que ela tinha para a gente fazer umas reuniões que eram menores, e a gente não tinha um local. Hoje, graças a Deus, exato um ano e alguns dias de CNPJ, a gente já tem essa sede. Então, agora a importância...
1: Onde que fica a sede?
4: A sede nossa ela fica na rua Francisco Ortega, 132, do ladinho do posto de saúde, na antiga escolinha Passo a Passo.
1: Ah, tá. E vai indo bem ali?
4: Está indo super bem, porque Deus é maravilhoso e a população está de parabéns, nos ajudando sempre. É por isso que a gente está aqui, para continuar pedindo a ajuda deles, né? Não exatamente em dinheiro, mas assim, comprando quando a gente estiver vendendo, fazendo algum evento, participando, que isso faz bastante diferença, né?
1: Ô, Juliano, o pessoal de Garaçuz tem, hein, Paula? O pessoal tem aqui, a gente tem notado, hein? A PAI, você, quando faz um evento, o pessoal colabora, né? Você vê que está sempre lotado quando tem evento, sim. sempre cheio,
5: sim,
1: né?
5: Sim, sim. Ainda existe gente bom, né?
1: Tem, tem.
5: Ainda tem bastante, graças
1: tem,
5: a Deus.
1: Tem, tem aí. Pessoal que ajuda a igreja também, sim. essas pastorais.
5: Tem bastante também.
1: Se não tem esse pessoal aí que colabora, não dá para fazer nada.
4: E se não tiver esses movimentos também na cidade, né? Nada, nada acontece, né? Imagina se não houvesse hoje uma associação que defende os direitos dos autistas aqui de Garaçu, né? É. Como que ficaria?
1: E como é que está o Juliano e Paula? Como é que está a sua... Tem muitos, vocês atendem quantas pessoas, em média, assim? Tem um...
4: Ó, nós estamos hoje, com a abertura da sede, a procura está sendo grande, porém ainda não teve o retorno das documentações, porque para você poder fazer parte da nossa associação tem todo um critério, né? É. De documentação... de assinatura da inscrição e tudo mais. É, foram, pegaram tudo que precisava e ainda não retornaram algumas pessoas. Mas já cresceu a família, tá? É. Hoje nós estamos em torno de 45 famílias atendendo mais de 110 pessoas.
1: 110?
4: É, não todos os autistas, tá? Aí inclui as famílias, né?
1: Família.
4: É, a gente atende o autista e o irmão menor de 12 anos.
1: E os custos, hein?
4: Pelo amor de Deus.
1: É. Quem que banca isso, na verdade?
4: A população,
1: prefeito, governo do estado, federal, como é que é?
4: Olha,
1: os eventos que vocês fazem só?
4: Eu vou pedir a licença para vocês agora para falar aqui e deixar bem claro para todo mundo, é o seguinte, a associação ADAE, ela foi nascida e criada pela necessidade dos pais, vendo que a gente tem todo o direito e não é cumprido. Então, isso veio dos pais. Nós não temos nada a ver e ninguém está ligado à nossa associação de prefeitura, tá? Já vou te avisar. Que vieram me dar os parabéns que eu estava ajudando o vereador a causa autista. Muito pelo contrário. Nós não temos vereador nenhum ajudando e nem prefeitura. Tá? Agora, o prefeito, sim, ele até deixou até nas redes sociais que ele gravou lá no dia da... Né, esse compromisso com a gente de nos tornar utilidade pública. E está cumprindo com o que ele falou. Tá? Mas, assim, deixar bem claro... Nasceu dos pais dos autistas da cidade de Garaçu do Tietê, que veio aprendendo há 3-4 anos atrás em Barra Bonita, que foi a primeira cidade que nos acolheu, tá? E é lá que a gente aprendeu tudo que hoje a gente sabe, né, Paula?
5: Sim,
4: com o pessoal da APAFAB, a Estela Miranda, que está até hoje na direção. Então, assim, a gente deve muito a eles. Você pode ver que toda vez que eu vier falar aqui da ADAE, não tem como falar da ADAE se não falar da APAFAB. Porque a gente nasceu de lá, tá? Mas aqui, Garaçu... Agora se tem um compromisso firmado com o prefeito de que a gente é utilidade pública e a partir do ano, o ano que vem a gente vai receber um retorno aí da prefeitura. Não se sabe valores ainda.
1: Isso que eu ia perguntar. O que representa ser utilidade pública? Você recebe alguma coisa depois?
4: Exatamente. Na verdade, nós somos o terceiro setor. O terceiro setor nada mais é do que um braço da prefeitura, né? Então, assim, ó, o que a prefeitura não faz, a gente está vindo para fazer essa parte, né? Então, nada mais justo do que eles estarem nos ajudando. Eles não estão dando porque eles querem. É meio que obrigação deles estarem fazendo isso, tá? Porque, veja bem, nós vamos oferecer dentro da nossa associação coisa que o município não oferece. E isso não é Igaraçu do Tietê, isso é no geral. Sim. São todas as cidades, tá? A gente tem o direito? Tem. O autista tem que ter todas as suas obrigações assistidas dentro do município? Tem, mas você tem que brigar, você tem que... E não tem. E mesmo brigando, você acaba perdendo. Infelizmente.
1: Você é presidente, hoje a Paula é a vice.
4: Hoje eu estou como presidente.
1: Quanto tempo que tem que renovar depois? Como é que funciona? É por dois anos,
4: são
1: quatro
4: três
1: anos.
4: São 3 anos. De a ata, ela é renovada a cada 3 anos com nova eleição.
1: É.
4: Aí, se houver outras chapas, outras pessoas interessadas podem estar vindo para a gente fazer.
1: Para trabalhar lá com você, Dutra, o salário é bom?
4: Nossa, quanto que você recebeu, Paula?
5: Eu nada.
4: É o melhor salário que eu tenho no mundo, na vida, é estar ajudando as pessoas que precisam.
2: É o principal.
4: Eu sempre fiz isso e agora tendo um filho nessa situação, não tem como não fazer.
2: Ô, Ju.
4: Tá, mas a gente não tem fins lucrativos nenhum.
2: O aluguel é vocês que estão pagando.
4: Exatamente.
2: Sem nenhum recurso, ninguém está conseguindo ajudar.
4: Não. Houve-se sim algumas pessoas que se sensibilizaram. Vocês viram que roubaram lá antes da gente começar, né? Fizeram alguma doação de alguns valores pequenos, outra de um valor maior, que acabou nos ajudando, sempre vai ajudar, não importa se seja 1, 2, 10, 20, 50 reais, vai estar sempre nos ajudando.
1: Hoje é a maior ajuda que vocês têm da própria família?
4: Da própria população, a população, a família, esses eventos, porque mesmo que depois a gente, porque por enquanto os gastos nossos, até o ano passado, eram apenas escritório. né? E de eventos que a gente produzia aqui para a cidade. A partir desse momento que a gente alugou essa série, porque nós ficamos um ano tentando algo, mas a gente não conseguiu. E eu não ia deixar uma associação que estava nascendo morrer só porque eu levei um não.
5: Porque, na verdade, vamos a gente lutar. Queria uma sede e não conseguiu doada, né?
1: Paulo, você paga aluguel ali?
4: A gente paga aluguel.
1: Eu pensei que fosse sede própria.
4: Não, ali é aluguel. Não. A gente tem água, força, internet. Agora, a partir do ano que vem, a gente já tem algumas pessoas que estão colaborando, né? Como voluntários, para estar nos ajudando. Mas, a partir do ano que vem, em nome de Jesus, vai começar a trabalhar com as crianças, né? Os autistas, que a gente tem adulto também já. E, então, é por isso que a gente precisa fazer esses eventos. Mesmo que a gente tenha algum valor que venha, sido, né, que venha da prefeitura, contrapartida a gente precisa. É como se fosse a PAI. A PAI não tem a prefeitura que ajuda? A PAI hoje ela é uma instituição bem grande, né? E ela tem aí, né, tanto a prefeitura quanto o Estado, o governo, enfim, né, para ajudar. E mesmo assim é difícil.
2: Eles fazem
4: Eles
2: também,
4: têm que estar trabalhando.
2: Tem que trabalhar.
4: E a gente é da mesma forma, só para a população entender. Porque tem pessoas que... teve uma pessoa que falou assim para mim: ah, mas agora o prefeito vai ajudar, né? Agora fica bom. Ok, fica maravilhoso. Mas o trabalho continua.
5: Quanto mais,
4: vai
5: melhor,
4: ter que continuar.
5: Porque os gastos não param, né?
4: E não é nada barato a gente, né? O que a gente vai fazer não vai ficar baratinho. Mas é o que eles precisam, entendeu? Então, a gente continua aí com as noites beneficentes, com algumas rifas que a gente vende, ação entre amigos. E isso é muito importante, a população está nos ajudando.
1: Deixa eu perguntar para você, para a Paula, que vocês estão diretamente ligados no assunto aí.
4: Sim.
1: O problema dos autistas, né? O que é mais... É difícil, entre aspas, não é? Para criança ou para adulto? Para vocês acolherem lá aí. E fazer o serviço que tem que fazer, assim, ou independente de idade. O que é mais difícil trabalhar com criança ou com adulto, o autista, do que vocês fazem ali? Eu sempre tive essa curiosidade de saber, ou não tem nada a ver uma coisa com outra?
4: Não tem. Assim, na verdade, agora que começou a aparecer algumas pessoas autistas de maior idade, né, Paula?
5: Sim.
4: Que até então, agora que está crescendo, né? Essa conscientização do autismo, as pessoas estão vendo,
2: né?
4: E estão se conhecendo.
1: Criança, né?
4: Exatamente.
5: Porque assim, aqui, a maioria é criança, né, Ju?
4: Tem
5: bastante. Na Barra, eles começaram com mais adultos. Mas adultos, assim, eles já eram adolescentes, né, Ju? Eles eram de maior idade. O filho do Kleber, da Renata, já eram maiores.
4: É que quando a Estela, né, idealizou essa busca por famílias de autista, na época a filha dela era criança ainda, hoje já é uma jovem, né? E as outras crianças, outros pais que abraçaram a causa com ela, os filhos já eram um pouquinho maiores, hoje já são quase adultos, né?
1: O que é o autismo? O que é? Nasce?
4: Nasce.
1: É assim?
4: Nasce. Ninguém fica autista depois do nascimento.
5: E depois também não some, viu, gente?
2: Mas
4: se ele morre, é autista.
2: O certo é esse tipo de educação é já no comecinho, né, Ju?
4: Sim, mas
2: quando começa
4: assim,
2: já.
4: Ó, a gente vê também uma barreira bem grande sobre o assunto, sabe? Eu tiro por mim. Quando eu já sabia que o Anthony ia ser, enfim, tá, beleza. Então eu super aceitei. Mas a aceitação, porque o pai e a mãe, ela percebe que a criança tem um jeitinho diferente de ser. E não é todos que querem, que acolhem.
2: Sim.
4: Então, eles vão prolongando o dia dessas crianças aí até que tenha a primeira crise, que tenha a primeira reclamação na escola, até que fala, não, agora eu tenho que correr atrás. Então, é assim, ó, percebeu? Gente, não erra pelo excesso. Vai lá, faz um exame, né? Porque, assim, ele não é clínico esse exame. Aliás, ele é clínico. Você precisa fazer uma neuroavaliação psicológica ou juntar aí uma equipe multidisciplinar para poder trabalhar um tempo com essa criança para estudar para ver se realmente ela é ou não.
1: E que tipo de tratamento, entre aspas, que vocês fazem com o autista?
4: No momento, nós não temos tratamento nenhum. Uma, porque a gente não é saúde, tá? Nós não vamos fazer tratamento clínico dentro da associação. Nós iremos ter oficinas trabalhadas para o desenvolvimento do autista, tá? Então aí vai entrar tudo.
5: E
4: a
5: o
4: gente
5: acolhimento,
4: vai ter a musicalização,
5: né,
4: que é importantíssimo para a criança e para o adulto.
1: A música.
4: Exatamente. Vamos ter o Te Acolho, que é uma parte da psicopedagogia, junto com um TO que está aí, isso é novidade, nem todo mundo está sabendo, mas a gente já vai ter um TO também, coisa que a cidade não tem.
1: O que, que é TO?
4: TO é terapeuta ocupacional.
1: É.
4: É o que vai ensinar o indivíduo a coordenação motora, pegar numa caneta, comer, pentear cabelo, a vida diária dele. Tá? E entre outras coisas que necessita também.
1: A diretoria tem que ser exclusiva do município, que nem no caso você é, Paulo. Tem que residir aqui da Barra, é Barra e Igaraçu.
4: Exato, exato. É por isso que a gente hoje está em Igaraçu, né? Nós fazíamos parte de Barra Bonita. Por políticas públicas, a gente resolveu vir para Igaraçu, porque cada cidade tem que ter a sua, né? Mesmo porque andou acontecendo algumas coisas que nós não poderíamos estar, né? Que nem agora que eles vão começar mesmo. O centro do autista, que já está prometido há muito tempo e até hoje não veio, né? O lugar está preparado, está tudo bonitinho, só que ainda não aconteceu.
1: Nós estamos num país, isso aí já devia ser, como toda entidade, a grande maioria tem verba de governos, né? É o estadual, o federal, já
4: Sim.
1: devia, como temos tantas instituições, né? Está demorando para os autistas, não? Que coisa, a vida que vocês fazem, tem que fazer evento aí. Deveria então, ter uma verba, por exemplo, para pagar um aluguel, pagar uma energia elétrica, né? Eu acho que devia, por parte até do governo, com tanta coisa que tem por aí, e há com tanto que se rouba.
5: Muito.
1: Então, devia ter uma verba para vocês, né?
4: Exatamente.
1: Pelo menos aquele custo básico, né? Eu tinha certeza que a sede, que você falava da outra vez, a sede, então bom, estão pleiteando uma sede. Eu tinha certeza, quando você falou que tem a nossa sede própria, eu falei, bom, ganhou. Aí paga aluguel.
4: Ganhou, pagando.
5: É. Quem dera, mas quem sabe um
4: mas,
5: dia,
4: ó,
5: né?
4: E isso só foi permitido, gente, porque o ano passado o bingo foi um sucesso, tá? Então, os recursos que a gente teve na primeira noite beneficente, né, Paula?
5: Sim.
4: Foi o que a gente fez o balancete do ano de 2025, né? Uhum. E a contratação aí dessa casa.
2: Ah, sim, com recurso de vocês.
4: Foi com
2: vocês
4: recurso da primeira noite beneficente.
2: Do povo que ajudou.
4: Exatamente. É. Porque é algo que dá um pouco mais de valor, né? Do que as outras coisas que entre
2: e é um pouquinho
4: entre
2: de
4: amigos.
2: Cada um, né?
4: Aí, gente, é uma noite gostosa. É. Você vai lá, você vai se divertir, né? Vai correr vários prêmios, a chance aí de ganhar vários prêmios. Vai estar ajudando, vai comer, vai beber, vai dar muitas risadas. Né?
1: Até, você faz
4: porque
1: parte,
4: a gente
1: né?
4: precisa,
1: faz
4: né?
1: Parte,
4: a vida
1: claro.
4: Da gente
5: e outra,
4: é uma
5: se não quer jogar, vai lá, come um pastel, toma um refrigerante.
2: É que eu ia perguntar, se eu
5: que
2: não
5: vai
2: quero jogar,
5: ajudando.
2: Pode ir lá, tipo jantar, vou lá jantar.
4: Pode sim, pode.
2: Tem espetinho, mas tem pastel.
4: Eu acho que é impossível você ir lá pra comer e não comprar uma cartela, cara. Porque o negócio é impactante, né? Você vê todo mundo ali, a hora que você vê os prêmios, você quer, né?
2: Sim,
4: mas pode,
2: sim.
4: Pode, tá indo sim.
2: Tá indo jantar lá com vocês.
1: Quem tá mandando um abraço pra vocês aqui, você conhece? A Estela Miranda.
4: Ah, eu não sei quem
1: tá
4: é essa pessoa.
1: Tá parabenizando vocês pelo trabalho.
4: Beijo, Estela.
1: Um abração pra Estela.
4: A culpa de tudo isso é dela, tá?
1: A Maria Helena Viana, o Zé Silva, né? Temos aqui a Cássia Pet, a Paula Arruda, Natália Silva, deixa eu ver quem mais aqui, a Silvana Martins, Silvia Cifrade, Nilton Rossi, lá do Vale do Paraíba, né? Boas Novas. Quem tem mais? Cláudio Leandrini, sempre ligado com a gente aqui. A Rose, como sempre, ela diz aqui, trabalhando e ligadinha. Né?
2: O Pena aqui mandou um abraço para vocês, viu? Falou parabéns
4: abraço,
2: pelo
4: Pena.
2: Trabalho realizado. É, Pena, a gente precisa de vocês aí na câmara também.
1: Você me tirou
2: Pena.
1: Da boca, Pena,
2: precisamos
1: na câmara, vou
2: você,
1: dar a mão para moçar também aí.
2: É.
1: Lógico. Quem que fica mais lá direto? Fica você na...
5: Mas a Ju fica lá na sede.
1: Ah.
5: A Ju fica mais lá na sede.
4: Eu fico na sede toda terça-feira e quarta-feira, da 1 até as 3h30. Né? Como dito, é um trabalho voluntário, eu preciso trabalhar, então eu não consigo ficar todos os dias. Se eu tivesse condições, eu ficaria, porque eu
1: Se
4: amo estar lá.
1: Se alguém quiser ajudar,
4: lá.
1: Você pode?
4: Então.
1: Então, como é que funciona
4: pode,
1: isso?
4: Pode sim. É que agora a gente tá nessa correria aí, né? Do Outubro Rosa, que depois também a gente vai ter as palestras do Outubro Rosa, depois a gente vai ter o Dia da Criança, né? Então, outubro está bem corrido para nós. Então, eu estou, assim, no momento, trabalhando só com o que vai acontecer dentro do mês, tá? Mas já a gente já está fazendo o nosso plano de trabalho, nós já temos a ajuda da Juliana Maiolo, que é uma pessoa maravilhosa, que ela é assistente social, ofereceu o trabalho dela, e antes de eu falar para ela que eu aceitava, ela já... me chamou lá, eu estava lá no primeiro dia que eu fui nadar e depois da inauguração, meia perdida, me chama lá, a hora que eu saí para fora, Juliana. Então, eu falei, é tu mesmo, você está vindo, é você que vai ajudar. Me ajudou bastante a fazer toda a documentação para encaminhar na Câmara, tá? Para a utilidade pública. Então, assim, esse mês aqui ainda está bem corrido. A partir, já fizemos duas palestras, tá? Esse mês aqui, para as mães conhecerem os profissionais que irão trabalhar com os filhos. Foi bem interessante, bem legal. E a partir, depois do mês de novembro, que a gente vai fazer o balancete de tudo que foi gasto, do que sobrou, para ver se a gente já começa esse ano, né? Se inicia já esse ano o atendimento, né, das crianças, dos autistas, ou espera o retorno da prefeitura. Então, a gente tem que ver o que vai acontecer nessa noite para ver quando é que a gente vai dar início.
2: Tomara, tá? Que seja um sucesso.
4: Amém, vai ser.
5: Vai ser, em nome de Jesus.
1: Eventos, qual que vai na sequência agora até o fim do ano? Que vocês vão. Começando com esse mês de outubro agora, você tem esse evento agora, sexta-feira.
4: Isso, e esse é um evento. No mês de outubro, nós tivemos um outro que é assim, ó, uma participação que veio dando muito certo. Então, eu quero até pedir para a população aqui, a hora que estiver vendo nas redes sociais, a Mega Pizza. A Mega Pizza, ele liga para mim e fala, Ju, hoje eu vou fazer a quarta solidária. Eu ajudo ele a divulgar. Sim. Então, toda pizza que for vendida lá, todo pedido que for feito lá, ele retorna um valor para a DAE. Tá? Semana passada, eu estava doente. Ainda, né, não estou 100%, mas bem melhor. Eu acabei não fazendo um vídeo para postar e falar para a população. Nós fizemos numa quarta-feira passada e deu um retorno de R$450 para nós.
5: Que bom. O Éder está sendo bem parceiro. Né?
1: Da onde vem esse recurso? Éder,
4: do Éder da Mega Pizza, o Éder Rosa. Quero deixar aqui a minha gratidão pelo Éder. Tá? Então, assim, toda vez que a gente colocar lá que vai ter essa ação, ajuda a gente, faz um pedido, compra uma pizza. Né? Vai receber no conforto da tua casa uma pizza quentinha, você vai fazer uma janta gostosa e vai estar ajudando
1: de
4: a gente.
1: De onde que é essa merda?
4: Aqui de Garaçu.
1: Aqui de Garaçu mesmo.
4: Fica ali de frente com o posto Frolini.
1: Ah, de frente.
4: Isso.
1: Depois agora, então, agora você tem esse evento depois de amanhã.
4: Sim.
1: Depois na sequência qual?
4: Aí são os eventos voltados para os associados mesmo, né? Que seria a festa do Dia das Crianças, que é para os associados, né?
1: Tá.
4: E o Outubro Rosa, palestra sobre a importância, né, do Outubro Rosa.
5: Outubro aí, Rosa é mais destinado à mulher, à saúde da mulher.
4: Mas aí em novembro nós estamos estudando ainda, Paula, né? A gente não pode nem falar nada por enquanto.
1: Dezembro vai ter algum final de ano, normalmente tem, assim. Apesar que tem muita concorrência em dezembro, né?
4: Tem
1: todo mundo faz evento.
4: Mas em novembro a gente está pensando numa coisa diferente para acontecer. Aí, se for possível, a gente volta aqui para falar.
1: Opa, já vai convidar. Né? Já está convidado.
4: Dezembro, por conta da festividade de final de ano, a gente geralmente faz uma ação entre amigos. A gente vê um prêmio bom lá, faz entre amigos, só para não morrer o caixa. Né? Que agora o caixa não pode morrer jamais, sim, né? Ele tem que estar ali, abastecido, sempre para pagar o mês vivente e o próximo.
2: Sim.
4: Tem que estar sempre, né?
1: Que beleza.
4: Ativo.
1: E sempre convidando a população, quem puder colaborar, sempre,
5: sempre,
1: né?
5: Sempre, sempre. Tipo, toda ajuda é bem-vinda, né?
1: Exatamente. Sempre.
4: Você
1: é aqui de Garaçu mesmo?
4: Eu sou, nascida e criada aqui.
1: Nascida e criada.
4: Quase 50 anos.
1: E a Paula?
5: A Paula quase 42.
1: É.
5: Aqui também, graças a Deus.
4: Nascida e criada no mesmo local.
2: Ela é tão próximo aqui, né? Quando acaba a energia aqui, acaba a sua casa, tá vendo, Ju?
4: Exatamente.
2: Vem em frente.
1: Muito bem, gente. Então, vamos convidar aí, nesta sexta-feira, ali no Clube da Terceira Idade, né? Essa segunda noitada beneficente aí. Tem um valor principal, R$2.000?
4: Isso. Cartela cheia, R$2.000.
1: Quem não comprou, na hora pode comprar.
2: Sim.
1: Quer dizer, pode, não deve, né?
4: Deve.
1: Deve comprar,
4: sim,
1: aí, né?
4: Nós temos bastante... vários prêmios.
5: Quer falar, Ju, alguns prêmios para atiçar o pessoal aí?
4: Tá. Ó, nós temos nas cartelas extras, que geralmente as cartelas extras, para quem é bingueiro sabe, né? Geralmente é nessa cartela que estão os prêmios maiores, né? Temos entre eles air fryer, liquidificadores, temos batedeira, temos ferro de passar, churrasqueira elétrica, lancheira,
1: tudo de colaboradores,
4: rádio, furadeira, muita coisa.
1: Tudo de colaboradores.
4: O ano passado não tinha tudo isso.
5: Vai ter
1: hoje
5: muito
4: foi um sucesso agora.
5: Vai ter
4: então
5: muito pé, mão, cabelo, mulher, cabelo homem, sobrancelha, todo mundo vai sair de lá muito bonito.
4: Olha aí. Vai ter bastante. É, a gente ganhou bastante prenda, como corte de cabelo, hidratação.
1: Comércio colabora.
4: O Éder vai estar dando pizza também.
1: Importante a colaboração do comércio, né?
4: Se você vai lá e ganha uma pizza do Éder, já tá pago o seu bingo. Você se divertiu, ajudou nós e... né?
2: Isso aí.
1: Muito bem. Mais uma vez, obrigado. Próximo evento já está convidado.
4: Eu que agradeço. Tá? E pode ficar tranquilo, que assim que a gente tiver tudo certinho, né, Paula? A gente volta aqui para falar do próximo evento. E pedir para a população para estar ainda. Nós estamos precisando ainda. É, tem alguns insumos que ainda a gente não conseguiu totalizar, tá? Então, algumas pessoas estão mandando R$50, R$20, R$10. Aquele que sentir no coração de nos ajudar, pode estar mandando no Pix da nossa associação, tá? É. É, ainda precisa de carne moída, presunto mussarela, batata frita... Batata frita não, batata palito, que a fritura vai ser lá, né?
5: É, tem que ser quentinha, né?
4: Para que a gente pegue tudo no local só, para ficar tudo bonitinho... Então, se a pessoa puder nos ajudar aí com 10, 20 reais, já vai estar fazendo a diferença. Já
2: está ajudando, né?
1: Paula, obrigado.
5: Obrigado, eu que agradeço.
1: Portas
5: aí
1: abertas,
5: o convite.
1: Viu? Portas abertas aqui. Tá?
5: Obrigada.
1: Sempre pedindo a colaboração e parabéns pelo trabalho de vocês, né?
4: Obrigada, obrigada.
1: E o pessoal da Bala também.
4: Com certeza. Se eles não tivessem começado, nós não estaríamos aqui hoje.
1: É. Sempre é bom estar unido.
4: E agradeço a vocês pela oportunidade novamente de abrir a casa para que a gente possa falar.
1: É. Como diz o amigo, pode falar, Dilma.
2: Aqui o Lazo mandou um abraço, bom dia, temos. Estamos juntos, viu, ô Ju?
4: Meu cunhado, Lazo. Um beijo, Lazo.
2: Ai, meu Deus do céu. É, isso
4: Lazo
2: é, muito
4: é
2: importante.
4: Super fã, seu.
2: Sim, nossa sim, Lazo. É. Porque uma coisa é quando a gente, que nem o Mion, ele faz um trabalho de, né, de... Ele abriu isso também, né, Ju? O Mion, mas ele tem bastante dinheiro.
4: Ah, mas
2: né,
4: tem uma diferença muito grande, né?
5: É uma realidade muito diferente.
4: A realidade
5: dele
4: é totalmente
2: gente, né?
4: Fora da casinha, né?
2: Mais em divulgação e abrir informação e ajuda. Né?
4: Muito, bastante.
1: Muito bem, muito obrigado aí. Parabéns pelo trabalho mais uma
4: vez.
1: Nós
4: que agradecemos.
1: E aqui as portas continuam abertas.
4: Muito obrigada,
2: isso
4: gente.
2: Isso aí. Eu vou fazer o cardápio do Reviver, né? A Ju
1: falou
2: que.
1: Você não vai falar pro Juliano aí pagar.
2: Ela falou que vai.
1: Que toda vez ele.
2: A Ju falou que a gente vai. Vamos lá.
4: A gente pode pagar um pastel, né?
2: O Beleza Paga. Cardápio de hoje. Começamos aqui com arroz branco. Opções de troca, arroz branco com bacon ou espaguete ao molho bolonhesa. Tem feijão carioca, opções de troca, feijão preto com calabresa ou espaguete ao molho bolonhesa. Tem carne de panela com batata, opções de troca, coxa de frango recheada, panceta suína assada. Acompanhamentos, dois tipos na marmita, você vai escolher aqui, ó, panqueca de carne, legumes refogado, enroladinho de salsicha, berinjela napolitana, batata doce, chips ou farofa, o cardápio de hoje do Reviver, Edivelton.
1: Mandar um abração que ele está com a gente aqui também. A Estela está convidando o pessoal aqui para participar dessa noitada aqui de Garaçu. A Elizabeth Guimarães, a Paty Viana estava reclamando sem energia elétrica, voltou agora.
2: Nossa
1: e
2: Senhora.
1: E tem também o nosso amigo Ninja, o amigo do Lula.
2: Ninja.
1: Ele está triste, né? Eu estou muito preocupado com você, viu, Ninja? Nem dormi essa noite. Vamos tomar uma aguinha.
2: Só pra gente fechar, eu falei do Beleza aqui, ele mandou a mensagem, Gil. Essa mulher é diferente, eu amo. Beijos.
5: Ai, que amor! Que amor.
1: Depois dessa, uma aguinha.
2: Uma água, né? Vamos já.
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48. Deixa eu falar aqui das loterias de ontem à noite. Vamos com as loterias, então. Começar com a Mega Sena. O concurso é o 3.067. Vamos nessa, então. É 0104, 17, 33, 41 e 52. Ninguém fez a Sena. Quem fez a Quina ganhou 33.300. Quem fez a Quadra ganhou quanto? R$643. A Quadra tem um ganhador aqui de Garaçu. Olha, gente, a Mega paga amanhã 100 milhões. Loto Fácil, concurso 3.798. 0102, 0405, 0607, 0809, 10, 11, 14, 18, 19, 20. E para fechar, o 23. Três apostas com 15 dezenas. Para cada uma, R$1.580. Uma aposta simples de Guarulhos, aqui em São Paulo. Um bolão com 7, também aqui de São Paulo, Mogi das Cruzes. E um bolão com 50, de Fortaleza, no Ceará. Aqui na concurso, 7.136. 13, 14, 30, 53 e raso 60, acumulou. A Time Mania, concurso 2.451. 0406, 34, 38... 53, 58 e para fechar o 69 acumulou. A Time Mania paga amanhã 19 milhões. Dia de sorte, concurso 1.316. 0106, 10, 16, 18, 22 e para fechar o 29. Confira agora os sorteios de hoje à noite. Além da Federal, a mais milionária paga 102 milhões. Loto Fácil, 2 milhões. A Quina, 26 milhões e 800. A Loto Mania, 9 milhões e 300. A Dupla Sena, 7 milhões e 100. O Super 7, 10 milhões e meio. E o Dia de Sorte, 3 milhões e 300. Está aí, portanto, as nossas loterias, gente. Bom, outros destaques que nós temos aqui ainda. Vamos ter uma campanha de doação de sangue aqui por Igaraçu no Tietê. Vai ser no próximo dia 27. E a gente vai, então, voltar a falar sobre esse assunto. Vai ser no Salão Paroquial aqui de Igaraçu, do Tietê. Dia 27 próximo, né? Domingo agora tem bailão aqui em Igaraçu. É, a banda Renildo Soares. Domingo agora, lá no Salão da Terceira Idade. Gente, temos aqui ainda, hein? Vai concorrer a sorteio de caipirinhas, hein? Caipirinha, tá certo? Tem sorteio, música, dança, diversão. Super bailão domingo. Gente, final de semana movimentada na Barra, hein? Agora, final de semana prolongado, que é o próximo. A Barra vai receber o 8º Encontro Internacional do VWSP2. Né? Aqui, dia 10, que é sábado, domingo, dia 11, segunda-feira, o feriado, dia 12. Né? Colecionadores, proprietários e admiradores dos modelos mais marcantes da história da Volkswagen brasileira. Vai ser lá no pavilhão de exposição na Barra, esse encontro. Vamos dar detalhes aí durante a programação. Certo? Muito bem. Gente, Paróquia de São José Barra Bonita continua com as missões paroquiais, hein? Vai até ainda hoje, amanhã e sexta-feira, nas comunidades Santa Terezinha e São Vicente de Paulo. Tá certo? Muito bem. Nesse mesmo bloco, gente, vamos dar uma voltinha aqui para a nossa região. Antes eu vou dar um recado aqui. É, gente, quarta-feira. 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Bom, na região, gente, temos algumas manchetes aqui, né?
Um homem é preso por danificar uma imagem de Santo Antônio.

Antônio, lá numa igreja da cidade de Itapuí. É uma estátua de 1,30 m, avaliada em cerca de 10 mil reais. A polícia recebeu informação e localizou o suspeito. Estava próximo à delegacia. Ele se recusou a assinar o termo de compromisso e outros documentos e foi recolhido. Né? Muito bem. Há um registro aqui da região de Lençóis Paulista. A Luarte anunciou um novo investimento de 70 milhões em Lençóis Paulista. A empresa vai construir uma unidade para formular e envasar lubrificantes acabados para marcas parceiras. A estrutura terá capacidade para 120 milhões de litros por ano. A Petronas será o cliente âncora, mas a operação também vai atender outros clientes. No pico das obras, a previsão é de mais de 300 trabalhadores envolvidos. Está aí, portanto, a novidade é mais um passo na cadeia de atuação da Luarte. A operação prevista para começar agora, o ano que vem, no segundo semestre. Um homem foi preso em flagrante por tráfico de drogas pela DIZI.

0: professor de manhã, à tarde, tá feia a coisa, não? Meu Deus do céu, meu Deus do céu. Tá? Eu falava de um homem aqui que foi preso em flagrante por tráfico de drogas, próximo à rodoviária de Jaú. Ele estava mantendo contato com um usuário de drogas. Foi encontrado com ele crack. Foi abordado e ele foi recolhido. Foi levado à central de polícia. O homem foi preso com parte de uma carga furtada durante um patrulhamento em uma estrada de terra lá em Itapuí. Policiais militares que estavam em atividade receberam informação sobre um caminhão suspeito estacionado. Quando percebeu a aproximação de viaturas, ele fez um movimento, o motorista, semelhante ao arremesso de um objeto em meio à vegetação. Ele alegou que havia parado para fazer necessidade fisiológica. Ô, mané! Durante a vistoria no caminhão, policiais localizaram 4 galões com aproximadamente 200 litros de óleo de vísceras. 3 estavam cheios e 1 parcialmente cheio. É. O motorista confessou que pretendia vender o material para um ferro velho em Jaú. Um representante da empresa proprietária da carga esteve no local e reconheceu o produto como pertencente à empresa. O valor de aproximadamente R$ 6 por quilograma. Agora o detalhe, hein? Ele foi encaminhado à central de polícia. É. A autoridade arbitrou fiança de 3 mil, ele pagou e foi liberado. O homem foi baleado ontem em um confronto com policiais militares em Bauru. Segundo informações preliminares, a troca de tiros ocorreu em um local conhecido como Estrada do Horto. Após os disparos, o SAMU foi acionado. Agora não se sabe até agora o estado de saúde e não tem mais detalhes desta ocorrência. O que eu tenho mais aqui? Olha, gente, um homem de 38 anos foi preso após uma ocorrência de violência doméstica contra uma mulher que se recusou a ter relação sexual com ele. Foi lá em Bauru, aliás, em Botucatu, lá no Jardim Ciranda. A guarda municipal foi acionada para atender uma ocorrência da mulher vítima de agressão. Os agentes encontraram dificuldades em localizar o autor. Né? Pouco depois, uma equipe da guarda visualizou o indivíduo com as mesmas características. Ele teria mudado repentinamente quando viu a polícia e acabou sendo abordado. A filha da vítima compareceu ao local e reconheceu ele como envolvido. Ele foi recolhido. Está aí, portanto, gente, este nosso giro regional também. Deixe-me dar um recado agora aqui. 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Muito bem, muito bem. Que horas são? Pontualmente meio-dia, né? Pontualmente meio-dia. Nós mandando um abraço aqui pra galera sempre ligada com a gente, pedindo até desculpas aí, né? Porque aqui vai e volta, a energia pico, né? Tá cada vez pior, não? Tá cada vez pior, não melhora, mano. O que que tá bom nesse país? Eu nunca vi coisa igual. Gente do céu, né? Gente do céu. Voltamos já já.
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1: Vamos nessa então, gente. Vamos, que horas são? Já meio-dia e nove. Né? Vamos com as manchetes de agora pelo Brasil e pelo mundo. Flávio Bolsonaro diz querer mudar a Constituição para reformar lei penal e judiciário. Né? Essas reformas no Brasil, quando falam em reforma, demora 100 anos, né? Quando não demora mais, né? Código Civil, reforma tributária. Né? Não sai do papel, não. Não sai do papel. Campanha de Lula convoca puxadores de voto para a chamada guerra das redes. Começa agora. Derrota de candidatos de igreja reacende uma rixa entre assembleias de Deus. Manchetes de agora. Políticos que migraram para as siglas da direita se reelegeram mais em 2026. Voto em mulher ajuda a eleger 65 homens para a Câmara e assembleias. Ney Santos, suspeito de hélio com o PCC, é eleito deputado federal por São Paulo. Temos aqui, precatórios só poderão ser pagos ao titular registrado na justiça. As manchetes de agora, pelo Brasil e pelo mundo, que você vai conferindo. Temos aqui o caso Isabelle. Namorado é indiciado no Ceará por violência psicológica e fraude. Bombeiro suspeito de matar estudante de medicina em Taubaté é preso. Temos mais aqui. Corintiano é condenado a 16 anos pela morte de palmeirense em 2012. Temos aqui, gente, fortuna de André Esteves sobe 2 bilhões e 700 milhões de dólares com euforia no mercado. Nova tentativa de expulsar tubarão de 3 metros e meio de canal fracassa na Coreia do Sul. Nobel da Química vai para pesquisa sobre versão espelhada de moléculas. Algumas manchetes que você confere agora. Pelo Brasil e pelo mundo, a ação da Polícia Federal mira tráfico que usava funcionários em aeroporto de São Paulo. Grupo é suspeito de enviar cocaína ao exterior pelo aeroporto de Guarulhos. A França suspende o uso de granadas de efeito moral em protestos estudantis. Ex-bispo católica condenado a 6 anos de prisão por abusar de indígenas nos Estados Unidos. Estados Unidos proíbem álcool e decretam toque de recolher a soldados no Japão após assassinato. Temos aqui, Polícia Federal mira policiais suspeitos de vender fuzis e lavar dinheiro para a facção no Rio de Janeiro. Está aí, portanto, as manchetes de agora pelo Brasil e pelo mundo. 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Que horas são, hein? 12:14, vamos tomar uma aguinha, outra vez, a última, aliás, hein? Depois vem aí o esporte e o tempo.
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1: Vamos nessa então, gente. Brasileirão da Série A. Hoje temos 6 partidas à noite, hein? É, gente, tudo televisão, canal fechado, hein? Não temos a Globo hoje, canal aberto na parada, né? 19h30, Remo e Grêmio, Premier. No mesmo horário, Bragantino e Mirassol, Premier. 19h30 ainda, Internacional e Corinthians. Além do Premier, o Cazé TV e a Record passa o jogo do Corinthians. 20 horas, Vitória e Chapecoense no Premier. 20h30, Botafogo e Vasco no Amazon. 21h30, Cruzeiro e Sport, Cruzeiro e São Paulo. 9h30 da noite, Sport TV e Premier. As 6 partidas de hoje do Brasileirão da Série A. Amanhã, 19h30, Santos e Flamengo. 20 horas, Atlético Paranaense e Atlético Mineiro. 21h30, Fluminense e Coritiba. Também 21h30, amanhã, Palmeiras e Bahia. Certo? Agora vamos com a Série B do Brasileirão. Os jogos de ontem à noite. Sport 2, São Bernardo 1, Goiás 2, Atlético Mineiro 1, Ponte Preta 0, Juventude 2. Hoje temos 5 partidas à noite na Série B. 19h30, Operário e Botafogo de Ribeirão Preto, Avaí e Londrina. Às 20h30 tem América Mineiro e Fortaleza, CRB e Atlético de Goiás, Vila Nova e Cuiabá. Tá aí, portanto, os nossos destaques do esporte. Finalzinho do programa aqui. 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E quanto ao tempo, segundo informações do Climatempo, tem previsão ainda hoje de instabilidade, né? Mas temos essas temperaturas hoje, em média, nesta quarta pode chegar a 28 graus. Amanhã 31 e sexta-feira 32. Instabilidade, a previsão ainda continua. Joe, tá na hora, hein?
2: Vambora, Joe.
1: Meio-dia 24, muito obrigado pela atenção, boa tarde e até amanhã cedo.
2: Tchau, gente.
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3: Muito bem, hoje é quarta-feira, dia 7 de outubro de 2026, você bem informado com as informações do Giro de Notícias. Flávio Bolsonaro e Lula avançam para o segundo turno presidencial após a apuração total. O candidato do PL registrou 47,3% dos votos válidos contra 45,16% do petista. A votação decisiva para a presidência da República ocorrerá no próximo dia 25 de outubro. O Partido Liberal elege a maior bancada na Câmara dos Deputados no primeiro turno. O avanço expressivo fortalece o grupo conservador no Congresso para a próxima legislatura. Apesar do crescimento da sigla, o Centrão continuará decisivo nas votações. O PL conquista um terço das cadeias do Senado Federal. Em votação histórica, foram eleitos 19 senadores pela legenda, ampliando consideravelmente sua força política. Esse protagonismo visa influenciar futuras indicações para os ministros do Supremo Tribunal Federal. Essas foram as informações do Giro de Notícias, que volta a qualquer momento.
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7: Meio-dia e 10.
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6: Oba! A editora responsável pelo catálogo de Bill Withers entrou com processo contra a gravadora e as editoras da cantora Olivia Dean, alegando que a canção I've Seen It plagiou o hit de 1981. Segundo os autores do processo, as semelhanças são óbvias e inevitáveis. E existem semelhanças substanciais e a cópia repetida de uma melodia distintiva e passível de proteção. O número, a natureza e a disposição dos elementos compartilhados são tão marcantes que sustentam a conclusão de que as semelhanças não resultaram de coincidência, criação independente ou uso de elementos musicais comuns.
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3: Muito bem, hoje é quarta-feira, dia 7 de outubro de 2026. Você bem informado com as informações do Giro de Notícias. Tarcísio de Freitas é eleito em São Paulo com uma votação recorde no estado. O candidato superou a marca histórica de 14 milhões de votos válidos. Ele venceu o adversário Fernando Haddad, que encerrou a disputa com 36,42%. Nordeste reelege 6 dos seus 9 governadores no primeiro turno das eleições. A região manteve o favoritismo de lideranças locais consolidadas em votações diretas. Entre as vitórias confirmadas está Jerônimo Rodrigues, que se reelegeu na Bahia. Estados da região sul decidem suas eleições para governador de forma definitiva. Os eleitores locais concentraram os votos e evitaram a necessidade de uma nova rodada. No Rio Grande do Sul, o candidato Zuco foi reeleito com 58,5%. Essas foram as informações do Giro de Notícias, que volta a qualquer momento.
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14: 1:06.
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5: Oba! A Warner anunciou que o filme de Game of Thrones vai estrear nos cinemas no dia 1 de junho de 2029. O roteiro será escrito por Bill Willimon e a direção será de Owen Harris. Detalhes sobre o elenco não foram revelados ainda.
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8: Você sabia que entre os habitantes do mundo existem 2 bilhões de cristãos, 1 bilhão de muçulmanos, 705 milhões de hindus, 303 milhões de budistas e 17 milhões de judeus? Sobram quase 2 bilhões de pessoas que pertencem a religiões menores ou são ateus.
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11: O craque português Cristiano Ronaldo, jogador do Al Nassr, manifestou-se sobre a polêmica envolvendo sua saída da seleção portuguesa. Segundo o CR7, o treinador não teve palavra. Eles tinham um acordo para que Cristiano participasse dos Jogos de Portugal nesta data FIFA. E ele pediu desculpas à torcida portuguesa e disse que gostaria de continuar representando a seleção. A próxima data FIFA será em novembro. E até lá, os portugueses terão que se acertar.
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3: Muito bem, hoje é quarta-feira, dia 7 de outubro de 2026. Vamos com as informações atualizadas do Giro de Notícias. Centro-Oeste e Norte reelegem a maioria dos chefes do Executivo Estadual. Estado como Mato Grosso do Sul e Goiás mantiveram os mandatos. Ronaldo Caiado celebrou a vitória em palanque unificado por fechar as urnas. Distrito Federal e mais 5 estados brasileiros terão segundo turno em outubro. A nova votação ocorrerá no mesmo dia da decisão para presidente. As campanhas locais reiniciam as atividades nas ruas para atrair os indecisos. Resultado oficial para governador do Rio de Janeiro depende do TSE pós-pleito. A apuração aponta a liderança de Douglas Ruas contra o atual prefeito Eduardo Paes. No entanto, uma validação jurídica de recursos trava a declaração final. Flávio Bolsonaro recebe apoio de Romeu Zema e Michel Temer na campanha. O governador de Minas Gerais declarou suporte imediato ao candidato do PL. O movimento visa consolidar votos no segundo maior colégio eleitoral do país. Essas foram as informações do Giro de Notícias, que volta a qualquer instante.
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5: Oba! Neste aniversário de 123 anos de Igaraçu do Tietê, celebramos também a memória da família Domese, que deixou marcas profundas na vida pública, social e educacional da cidade. O prefeito Ângelo Domese, descendente de imigrantes italianos, trouxe importantes avanços: a construção do Centro Educacional SESI 272, reservatórios de água, o primeiro sanitário público na Praça da Matriz e a ponte sobre o rio no bairro das Posses. Obras que representaram progresso e cuidado com a comunidade. Ao lado de Dona Maria Carmen Tavano Domese, mulher de fé e dedicação, formou uma família que também se tornou parte da história. Filhos que atuaram na política, no comércio e na educação, como o vereador Guilherme Domese e a professora Doraci Domese. Hoje, seus nomes permanecem vivos em escolas do município, lembrando que o amor pela cidade se traduz em legado eterno. Parabéns, Igaraçu do Tietê, pelos seus 123 anos de história. Parabéns à família Domese por transformar dedicação e fé em progresso para a nossa terra.
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10: 2 horas e 7 minutos.
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5: Oba! Foram suspensas temporariamente as filmagens de Batman Parte 2. Dizem que o cineasta Matt Reeves se afastou por motivos pessoais. Segundo a DC Studios, a produção foi temporariamente interrompida e Matt Reeves tem o total apoio da DC. Esperamos retomar o projeto em breve. O longa deve estrear nos cinemas em fevereiro de 2028.
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12: Mantém atividades para o seu pet. O bem-estar físico e comportamental do seu pet pode ser conseguido com uma dedicação de tempo para brincadeiras e com exercícios. Caso ele não tenha diversão proporcionada por brincadeiras e atividades, você pode ter em sua casa um bichinho depressivo ou entediado, que tornará também a sua saúde mais frágil, tadinho.
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15: Oi, gente! Almanac Musical no ar, por aqui Eduardo Maidana. E quem diria que o hit de 1997 viria da Dinamarca? E mais, falaria de uma boneca. Estamos falando de Barbie Girl, single da banda dinamarquesa Aqua. A música explodiu e acabou se tornando um dos maiores singles da Europa nos anos 90, conquistando vários primeiros lugares em diversos países europeus. A faixa vendeu mais de 8 milhões de cópias, transformando os integrantes da banda Aqua, uma banda alternativa até então, em popstars da noite pro dia. Por onde passavam, dividiam opiniões. A VT1, por exemplo, elegeu Barbie Girl como um dos melhores hits da década de 90. Por outro lado, a revista Rolling Stones elegeu a mesma faixa como uma das mais chatas da década. E no grupo de quem não gostava da música estava a empresa Mattel, detentora dos direitos da boneca Barbie. Inclusive rolou até um processo, sabia? A Mattel reclamava os direitos da boneca, além de alegar que a banda fazia diversas menções a Barbie com duplo sentido. O fim dessa história aconteceu em 2009 e o processo processo não levou a lugar nenhum. Agora, o mais curioso é que no ano seguinte, a própria Mattel usou uma versão de Barbie Girl para promover sua boneca em uma campanha publicitária. Polêmicas à parte, a gente relembra Barbie Girl.

0: Almanac Musical de hoje fica por aqui. Até nossa próxima edição. Tchau!
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3: Muito bem, hoje é quarta-feira, dia 7 de outubro de 2026. Você bem informado com as informações do Giro de Notícias. Lula reúne candidatos ao Senado e governos para travar novas metas políticas. O petista reuniu uma base partidária para unificar os discursos regionais. O foco estratégico do grupo será buscar por virada nos estados do Sudeste. Mercado financeiro reage positivamente ao resultado do primeiro turno das eleições. As bolsas de valores operam em alta logo após a divulgação oficial. Investidores avaliam o equilíbrio das forças do Congresso Nacional como fator estável. Nicolas Ferreira se torna o deputado federal mais votado da história do Brasil. O parlamentar mineiro que disputava reeleição obteve a marca de 3,1 milhões de votos. O feito consolida a sua liderança expressiva entre os eleitores jovens de direita. Essas foram as informações do Giro de Notícias, que volta a qualquer momento.
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16 horas 5 minutos, estamos aqui, graças a Deus. Mais uma tarde com vocês, mais um Terra Querida, começando agora. Hoje, dia 7 de outubro, quarta-feira, e nós vamos com vocês até as 6 horas da tarde, com muitas músicas. Nosso abraço, nosso boa tarde, a nossa querida Igaraçu do Tietê, Barra Bonita e para toda a nossa região.

16 horas, 7 minutos, a temperatura está marcando 29 graus por Igaraçu do Tietê. Tá tudo prontinho, vamos começar o Terra Querida, recordando Peão Carreiro e Zé Paulo. Vamos lá.

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7: Segundo rumores da imprensa esportiva europeia, a Fórmula 1 terá um GP na África na temporada 2030, em Ruanda. Dizem que um acordo já foi assinado e o anúncio oficial não deve demorar. O autódromo sequer foi construído ainda. Dizem que será um complexo a cerca de 40 quilômetros da cidade de Kigali.
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16 horas 20 minutos é o Terra Querida e nós estamos agradecendo vocês que estão com a gente aí, pessoal aí na Stock Moto, um abraço aí pro Galo, nosso companheiro Galo, o Bigode, um abraço aí pra toda a moçada aí, o Galo. E tá aí o modão, é Valdir de Lamar que canta, né? Vamos lá.

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16h38, Elterra querida, muito obrigado vocês que estão com a gente nessa tarde. Nós vamos mandando hoje o programa inteirinho lá pro nosso companheiro aqui da Stock Moto, é o Galo, popular Galo, Galo Mudo, está aí completando mais uma primavera, mais um ano de vida e recebendo o abraço aí, o carinho de toda a família, de todos os parentes, todos os amigos, pessoal aí da Stock Moto e de todos nós aqui da Rádio também, desejando aí, ô Galo, toda a felicidade do mundo, que essa data se repita por muitos anos. E vamos mandar o programa aí para você, o programa inteirinho para você. E nós vamos recordar aí o Belmonte e o Amaraí. Vamos lá.

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16:52, Alterra querida. Muito obrigado vocês que estão com a gente. Nós vamos com música. Vamos recordar o João Mulato e o Douradinho. Vamos lá.

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1: Muito bem, hoje é quarta-feira, dia 7 de outubro de 2026. Vamos com as informações atualizadas do Giro de Notícias. Candidatos derrotados à presidência negociam alianças formais para o segundo turno. Nomes como Augusto Cury e Renan Santos avaliam as propostas das chapas majoritárias. Os votos desse grupo somam mais de 6 milhões de eleitores. Flávio e Lula disputam agora 33 milhões de eleitores ausentes nas urnas. A abstenção registrada no primeiro turno superou as projeções oficiais da Justiça. Conquistar votos destes eleitorados flutuamente virou a prioridade das propagandas. Cláusulas de barreira atinge partido de esquerda e limita fundos públicos federais. A federação, composta por PSOL e Rede Sustentabilidade, não atingiu o desempenho mínimo. Com isso, as siglas perdem acesso imediato às fatias do fundo partidário. Tribunal Superior Eleitoral divulga o perfil detalhado dos eleitores do pleito. O levantamento técnico destaca a maior participação dos eleitorados femininos nas sessões. O uso da biometria agilizou as filas na maior parte das cidades. Eu sou Léo Nunes e essas foram as informações do Giro de Notícias, que volta a qualquer momento.
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17 horas, 15 minutos, é o Terra Querida. Muito obrigado, nossos companheiros que estão ligadinhos aqui com a gente. Vamos agradecendo. E nós vamos com música. Vai lá pro Finato Simadão. Vamos mandando também lá pro Leonardo, nosso companheiro Leonardo, moçada aí, Leonardo. Um abraço para vocês aí. Muito obrigado pela companhia. É o goiano e o paranaense que canta. Vamos lá.

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17h30, muito obrigado vocês que estão com a gente nessa tarde. E vamos com música, vamos recordar o Rio Negro e os Solimões. Vamos lá.

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4: O brasileiro Alisson dos Santos, recordista mundial dos 400 metros com barreira, está concorrendo ao prêmio de melhor atleta do ano do atletismo mundial. Ele, que é mais conhecido como Pio, está numa lista de 20 indicados, divulgados pela Federação Internacional. Os três finalistas em cada gênero, três homens e três mulheres, serão escolhidos por votação popular e por especialistas. A premiação será realizada no dia 29 de novembro em Mônaco.
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horas 44, 46 minutos, é a hora certinha. E vamos com música. Vamos recordar o Tibagi e o Miltinho. Vamos lá.

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1: Nós vamos embora, chegamos ao final de mais um Terra Querida. Vamos deixar vocês recordando o Tião Carreiro e o Pardinho. Vai lá pro Laurindo, Cismodão, lá pro Finato, nossos companheiros que estão com a gente aí. E amanhã mais um encontro com nós. Muito obrigado pela companhia. Até amanhã, às 4 da tarde, se Deus permitir. Até lá. Tchau.

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3: Muito bem, hoje é quarta-feira, dia 7 de outubro de 2026. Vamos com as informações atualizadas do Giro de Notícias. Primeiro Nobel de Medicina reconhece pesquisa inédita sobre o funcionamento do cérebro. O Comitê Internacional premiou cientistas por descobertas ligadas ao neurônios receptores. O estudo abre portas para novos tratamentos de doenças degenerativas crônicas. O G7 autoriza a liberação emergencial de 100 milhões de barris de diesel. A medida visa conter a escalada global nos preços dos combustíveis fósseis. O número impactou imediatamente as cotações internacionais do petróleo bruto. Parlamento da Espanha derruba decretos do governo após forte pressão popular. As medidas tentavam conter a crise habitacional que afeta o país europeu. A discussão esquentou após o despejo forçado de uma idosa espanhola. Essa foi as informações do Giro de Notícias, que volta a qualquer momento.
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10: Oba! Vingadores Doutor Destino vai estrear no cinema só no dia 17 de dezembro. Mas o longa já ultrapassou 100 milhões de dólares de bilheteria com pré-venda. Nesse novo filme, veremos os heróis tendo que lidar com a ameaça do fim do multiverso. Será a primeira vez que veremos, num longa, Vingadores, Quarteto Fantástico e os X-Men.
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0: 18:15. Olá, pessoal. Boa tarde, boa noite para quem quiser. Um abraço a todos. Muito obrigado por estarem conosco mais uma vez. E vamos juntos, vocês daí e nós daqui, fazer a nossa interação desta quarta-feira, meio de semana. Com temperatura lá no cartódromo de 30 graus neste instante, ou questão de 10 minutos atrás. Muita paz no seu coração, muita luz no seu caminho. E não fique olhando para trás não, que o que já foi já era, viu? Olha para frente, estufa o peito, levante a cabeça, olha longe para você observar outros objetivos e se preparar para eles. É o que importa. Boa noite, Marcelo.
1: Boa noite, Zé Maria. Boa noite, gente. Chegamos, Zé Maria. Ótimo meio de semana. Quarta-feira, já acabou.
0: Acabou, já tá indo
1: que
0: embora.
1: Que coisa.
0: O Kaique tá. Não tá nervoso hoje, né? Boa tarde, Kaique. Boa tarde. Vai falando no microfone.
2: Oba.
1: A juventude não é fácil, Zé Maria.
2: A juventude é rebelde, né?
1: Mas não, a juventude. Z.
2: É uma coisa que eu gosto.
1: A geração Z não é muito complicada lidar, viu, Zé Maria?
2: Pode ver que já entrou dois candidatos da minha geração.
1: Então. Vamos colocar bastante de vocês lá.
2: Precisa.
1: Precisa. Vai que dá certo, né, Zé Maria?
0: O Pabanato não é nem G. Passou de G.
1: Mas ele não é Z, não é? Também.
2: É Z.
1: Não.
0: Ele é moço.
1: É mais jovem ainda? Não.
2: Eu sou Z.
1: É a idade do Kaique. 20
2: geração
1: anos.
2: Nova é alfa. É.
0: 25 ou 26, coisa assim. Mas
2: eu sou 2005.
1: É, idade do Kaique.
2: 2005, geração Z.
0: Só perdeu pro Nicolas, hein?
1: Você vê que é outra geração Z.
0: Também. Mas isso tem a cabeça mais no lugar, né? Não é bobo, ele elegeu um pacote de deputados em vários estados com o apoio dele.
1: Zé Maria, sabe que eu tava ontem, eu saí daqui. Bom, já vai a gente enrolar o andamento do programa, né? Mas Zé Maria cutuca aí, eu vou cutucar ele também. Precisa uma reforma geral, Zé Maria. Primeiro é nosso sistema de eleição. Porque é o seguinte, Zé Maria.
0: Mas isso faz tempo.
1: Como que pode? Que a gente sabe que o voto não é do candidato, é do partido.
0: Sim.
1: Como que pode? Zé Maria sai, faz 3 mil votos ali, o partido. Eu Kaique, a Eva das Neves.
0: Já coloca meia dúzia.
1: Vamos colocar o Paulo Soares, o Newton Rossi, faz 50 cada um.
0: Estão dentro.
1: O Zé Maria puxa a gente com 50 votos. Aí, no outro partido, a pessoa fez 600 mil votos, ela não entra. É injusto, Zé Maria.
0: Sei,
1: é injusto.
0: Mas é que tem a proporcionalidade.
1: Então.
0: É por isso que é diferente. Agora, o que eu gostei nessa eleição, pelo menos esse primeiro pega aí, é que muita gente ruim que só atrapalhava caiu fora. Inclusive o seu amigo Tiririca. Ele saiu de São Paulo, foi lá para o Ceará, que é o estado dele.
1: Você viu a quantidade de voto o Tiririca fez em Garçom e Barra Bonita, Zé Maria? Tudo bem, eu gosto de Tiririca.
0: Eu não gosto.
1: Sofrido, é uma... Mas assim, não.
0: Sofri do que, rapaz? Não cortou cano, nem
1: Zé Maria,
0: inchada,
1: o Cacum, um dia deu uma entrevista que ele foi lá, quando ganhou, ele deu uma passada lá, onde ele ficava, um gabinete dele. Ele não sabia, Igaraçu. E que Igaraçu? E ele teve um monte de voto aqui.
0: Bom, o povo escolhe os piores normalmente, né?
1: A verdade, viu, Zé Maria?
0: É.
1: A pessoa não sei por que faz isso.
0: O pessoal da geração Z.
1: Parece que eu botei o Tiririca, Zé Maria, viu? Acho que eu botei uma vez o Tiririca. Oh, meu Deus do céu. Bom, vamos lá, vamos fazer. Zé Maria aumentou os prêmios, viu?
0: Aumentou?
1: Aumentou, né? Teve que aumentar porque alguém contou errado a semana. Que loucura, gente.
0: É mesmo?
1: Só era pra contar a semana, era tão simples, né?
2: Quem será que foi, né?
1: É, não sei. Então, é uma sanduicheira que aumentou? Uma
2: sanduicheira.
1: Então temos agora, Zé Maria. Seis prêmios, é isso? É, né?
0: São seis.
1: Seis agora, né?
0: É, porque a gente vai ter seis semanas, né, Marcelo? Então vai ficar um por semana, tá certo. Boa ideia.
1: Então agora é uma air fryer, um espremedor de suco, um ferro de passar roupa a vapor, um conjunto de jantar, um cozedor de ovos e uma... É torradeira? O que que é?
2: Sanduicheira.
1: Sanduicheira.
2: Sanduicheira.
1: Sanduicheira, precisa depois editar aqui. Aumentou o prêmio, viu?
2: Coloquei aí nos prêmios.
1: Aqui não.
2: Aí não?
1: Não, aí. Por isso. Então... Agora
2: eu
1: deve.
0: Eu tenho a impressão que o pessoal não vai gostar, Marcelo.
1: Então são seis prêmios agora. Eu também acho que não, porque as pessoas gostam de ganhar pouco, né, Zé Maria?
0: É.
1: Pelo menos eu gosto de sofrer e ganhar pouco.
0: Tem que labutar para ganhar pouco.
1: Eu sempre fiz isso na minha vida, ganhar pouco, sofria. Meu Deus do céu. Então são os prêmios, agora a gente tem 6, viu, gente? Porque na verdade é para bater a semana. Depois aí é dia 13, né, Zé Maria? Aí a gente lança.
0: São 4 semanas desse mês aqui, 2 semanas em novembro.
1: Aí a gente lança para o final do ano.
0: A emenda do dia 16 até o dia 29 de agosto. Isso. De dezembro. 29, 28, né?
1: Tá tendo uma certa confusão de como fazer sorteio. Antes, agora tá indo perto do fim do ano. Antes era no meio, agora daqui a pouco é dia 30, né, Zé Maria? Fazer o quê? Dia 30 de dezembro? Tem 31 dias, não é?
0: A data não importa, importa o espaço de tempo que você usa.
1: Mas tá tudo resolvido, viu, gente? Pelo amor de Deus, não vamos brigar, não, porque já viu. Zé Maria, é o seguinte. Faltava a Márcia, viu? A Márcia, ela veio buscar hoje o prêmio dela. Ligou pra mim e falou: Marcelo, vou buscar meu prêmio. Porque você falou que aí a rádio é complicada, as coisas acabam andando. Fácil, não, Márcia.
0: Essa rádio aqui tem uma fenomenologia que acontece coisas que ninguém acredita.
1: Então.
2: Nossos ratos.
1: Aí tiraram foto, saiu a Márcia aqui, né? A Márcia com a cafeteira. E a Cris Cavel do lado dela, né?
2: Cris Cavel.
1: Pobre Cris Cavel, tá aqui do lado da Márcia. Então, chegou. Não chegou ainda, Zé Maria? Vai chegar aí. Então tá aqui a Márcia, né? A ganhadora da cafeteira.
0: Cafeteira.
1: E a Cris Cavel junto com ela.
2: Uma flor linda.
1: Tá aqui a flor bonita ali, né? Da chefa, que a chefa fez. Falou, agora tem que tirar a foto aí. Estamos tirando então aí, né?
0: Quem manda, manda, né?
1: Manda.
0: E quem sabe obedecer é inteligente.
1: O Márcio tá por aqui que ganhou. A Clarice também tá por aqui. E a nossa amiga Fátima Ferrari. Então tá aqui os ganhadores, já vieram buscar, já tá resolvido. Agora o PEG é pro dia 13, né, gente?
0: 13 de novembro.
1: Certinho, Zé Maria?
0: Perfeitamente.
1: Como fomos ontem? Fomos bem?
0: Relativamente bem. Nós tivemos ontem 1.607 visualizações e apenas 651.
1: Ótimo, Zé Maria.
0: 600, mas é apenas. 651 participações.
1: Ótimo.
0: O que está acontecendo, Marcelo, por exemplo, tem a professora que mora aqui por perto.
1: A Janete?
0: A Janete não tem aparecido. Será que está com problema?
1: Zé Maria, eu vi a Janete, acho que foi ontem à noite.
0: Ela puxava bem aqui, viu? Não tem vindo.
1: O Carlão vi hoje.
0: Eu vi também.
1: O Carlão tava lá tomando um sol top lá, né?
0: Tava observando o pôr do sol.
1: Sempre eu passo, já passo correndo ali.
0: Pra variar, né?
1: Eu passei de atrasado. Eu atrasado sempre, fazer o quê? Bom, então é o seguinte. O Zé Maria já falou que 1.607 visualização e 651 respostas. Isso tá muito bom, Zé Maria.
0: Então, até agora, esse aqui é o nosso terceiro dia, foi ontem, né? 2.510 participações e 7.078 visualizações. Aqui vai indo de vento em popa, porque um dia compensa o outro, né?
1: Sim, sim.
0: Olha lá, começamos com 2.191, depois 3.280 e ontem 1.607. Vamos ver se clareia hoje. Mas tá bom. Não, tem gente que não pode participar, tem gente que às vezes
1: sim.
2: Gostei desse candidato aí, hein?
1: Mas é assim, Zé Maria, o pessoal que acelera muito é bloqueado, não tem como fazer, né? Não tem jeito. O Padre Kelmo, né? Padre Kelmo.
2: Conheço
1: o Padre Kelmo. Esse aqui é um maluco.
0: Coisa mais linda.
1: Ei, Padre Kelmo.
2: Ele concorreu a essa eleição?
1: Concorreu, mas perdeu. Zé Maria não votou pra ele também, né?
0: Você sabe que quando eu era moleque, a esperança dos pais de que um filho estudasse e fosse bem na vida era de que ele fosse pro seminário e saísse padre. A minha mãe falou um dia: Zezinho, você vai pro seminário, viu? Eu falei: o quê? Entendi não, mãe. O que, que é isso? Meu pai escutou, mas deu um pega na véia, no bom sentido, né? Deu um pega na véia. Que moleque vai pra esse lugar aí? Se ele quiser estudar, usa outro meio. Ei, padre, o quê? Não sei o quê.
1: Porque levava pra poder estudar, né, Zé Maria? Você vê que dificuldade, né?
0: Mas lá também no seminário acontecia coisa que não deveria acontecer, né?
1: Mas assim, né? Mas você vê como que é as coisas,
0: não,
1: né?
0: Tem precisa... quem empurra esse balango aí?
1: É no céu isso aqui, viu, Zavari? Pelo que eu vi aqui.
0: São Pedro tá falando, vai subindo.
1: Nossa
0: aí.
1: Senhora.
0: É, o Nilton. Suba pela corrente.
1: O Nilton tá atacado, viu, Zavari?
0: É o dia que ele tá.
1: Hoje ele acordou.
2: Acordou com a missão dele, cumprida.
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0: Eu não sei se esse é o telefone.
1: Se não é, passamos o número errado aqui no ar. Ai, misericórdia, Deus, acho que é, né?
0: Mas que lugarzinho de pôr o...
1: Você viu?
0: Arco-íris.
1: Ai, meu Deus do céu, é hoje.
0: Nem íris, hein? Arco-íris.
1: Hoje ele tava atacado desde cedo, viu, Zé Maria? Ainda bem que a gente teve um pisca de energia elétrica hoje, ele ficou uns 20 minutos, aí piscou de novo na hora. Hoje foi o dia, Zé Maria do céu. O que, que é isso? Como tá? Eu não sei se Barra Bonita tá sofrendo com tanto manutenção da CPFL. Mas não. liga, desliga, uma coisa impressionante.
0: Ali do meu lado deu uma acalmada.
1: É, Zé Vari, tá fácil pra mim também não, viu, meu amigo?
0: Você short de seu.
1: Ele tá pegando pesado comigo, ele poupou você, viu, Zé Vari?
0: É.
1: A coisa virou pro meu caminho aqui, viu?
0: Da dentadura.
1: Ontem minha pressão tava alta.
0: Ah, por isso.
1: É, por isso que eu não tava muito bem.
0: E essa aqui é o vestiário do Corinthians, né?
1: É, fazer o quê? Bom. Vamos fazer o seguinte, Zé, mas vamos fazer as perguntas?
0: Vamos lá.
1: Acho que é bom, né?
0: É.
1: Vamos deixar o Nilton pra lá, porque vai dando boa noite aí, vai, Nilton.
0: Ele não dá futuro.
1: Né? Não dá futuro, não.
0: Ele aumentou a verba, viu, Marcelo?
1: Ah, eu fiquei sabendo. Ele
0: aumentou 25%.
1: É, ele falou pra mim. Ele falou, Marcelo, vou ajudar um pouco melhor aí, porque fim de ano, né? Vamos deixar as pessoas felizes. Falou, Zé Maria tá com dinheiro, pego. Aí você tá, viu? Esse aí é funcionário do Lula por enquanto, depois é do outro, né? Se outro ganhar mesmo.
0: Você não sabe a mão de obra
1: então
0: que
1: ele tá com dinheiro. É. Quer trocar?
0: Não.
1: Quer trocar?
0: Eu tenho 3, você sabe.
1: Eu vou. Não é trocar. Trocar de vida. Eu vou morar lá na Caio Simões, vem com a Maria José pular pra minha lá.
0: Nossa Senhora.
1: Eu vou com a chefa pra lá e fica lá.
0: Você tá perdido.
1: Vamos lá. Respondendo então as perguntas de interação, vocês vão concorrer aos prêmios aqui, que é um air fryer, um espremedor de suco, um ferro de passar roupa a vapor, um conjunto de jantar, um cozedor de ovos e agora uma sanduicheira.
2: Poderosa.
1: Não está aqui, não. Não está ainda aqui. Amanhã entra, né? Porque leva um dia para resolver isso.
2: Amanhã ela chega. Descarregou do caminhão agora. Saiu agora.
1: Leva um dia para poder. Os miliantes em alguma loja aí ligar pra gente. A primeira pergunta: é mais largo o Rio Amazonas ou o Rio da Prata? Onde que é esse Rio da Prata, Zé Maria?
0: O Rio da Prata ele é formado pelo Rio Uruguai e pelo Rio Paraguai, além da divisa com a Argentina, Brasil e Uruguai. Então os dois se juntam e viram o Rio da Prata.
1: Ah, o Rio Amazonas é estreito, né?
0: E ele corre 290. Corre não. Ele percorre 290 quilômetros.
1: Parece que eu vi uma reportagem que falam que o Rio Amazonas é bem estreito.
0: Ele deságua no Rio Tietê, no Atlântico Sul.
1: O Amazonas? Ou Prata?
0: O Prata.
1: Então vou repetir a pergunta. É mais largo o Rio Amazonas ou o Rio da Prata? É o primeiro.
0: O Rio Amazonas é largo, sim.
1: É largo?
0: Tem lugar que dá 50 quilômetros de largura.
1: Ah, não sabia não, Zé Maria.
0: É água que não acaba mais. É. Além disso, para quem não sabe, tem um rio superior a ele, que são as águas, as nuvens, tem um volume incomparável dele. E 4 metros abaixo dele, bem abaixo dele, corre o outro rio Amazonas.
1: Outro rio, né?
0: Que nasce no mesmo lugar.
1: Que coisa, Zé Maria.
0: É.
1: Embaixo dele.
0: Embaixo dele.
1: Tipo ele, depois tem pedras, aí vem o outro rio.
0: E esse rio sai, acho que uns 30, 40 quilômetros lá na frente do outro.
2: Tem um mar oceano também, com o mar Evo. Acho que é o...
1: Mar?
2: Tem um mar que ele é dividido Atlântico no meio. Que é dividido. Uma parte é um pouquinho mais claro e outra parte é mais escura. Eu não sei dizer qual que é.
0: Não, esse é o Rio Amazonas.
2: Rio Amazonas?
0: O Rio Negro e o outro rio lá.
2: Ah, então
0: Solimões.
2: É
0: Solimões. Isso mesmo.
2: Beleza.
0: O Rio Negro é preto, escuro. Solimões é branco. Demora pra misturar.
1: mundo, sim. Bom, essa foi a primeira pergunta. A segunda pergunta do dia. Tá difícil hoje, hein, gente? Oh. Zé Maria tá caprichando pra derrubar a gente.
0: Velha carpideira, não perde o vício.
1: Capital mais antiga é Roma, na Itália, ou Lisboa, em Portugal? Então, qual é a capital mais antiga? Roma, na Itália, ou Lisboa, em Portugal? São as duas perguntas. Porque é
0: mais fácil que andar pra frente da descida, Marcelo. Meu Deus,
2: que difícil. Qual que você acha que essa daí é a segunda, pai?
1: Roma.
2: Você acha Roma?
1: Roma.
2: Também acho que é Roma.
1: Roma.
2: Império Romano.
1: É. Zé Maria, o pessoal tá chegando mandando mensagem de boa noite. Quem hoje mandou a primeira mensagem foi o nosso amigo, o Paulão, né? Fala, Paulão, vamos soltar o áudio dele, Zé Maria. Senão eles ficam magoados com a gente, viu? Não é fácil.
3: Muito boa noite, nossa, Zé, boa noite, compressor. Marcelo, boa noite, Kaique, boa noite a todos os nossos noite. Amigos aí, tá bom? Paulão ocupado no momento. Grande abraço. Ué. É, Kaique, não é que a mocidade hoje é rebelde, não é não. Os tempos mudaram e a gente tem que evoluir, não é verdade? Mas tá valendo. No meu tempo, do seu pai, eu não sei. Mas do Zé Maria também era assim. Apesar que o Zé Maria é professor, né? Mas quando aluno eu, a nossa mochila não tinha rodinha, não. A nossa mochila era um saco de arroz vazio. Ali a gente colocava o caderno dentro, um lápis. Não tinha lapiseira, não, velho. Abraço, vamos trabalhar.
0: Tinha também tênis de marca, hein?
1: Tinha nada, Zé Maria.
0: Que chute.
1: Aí pegava.
0: Conga.
1: Pegava, quebrava o apontador, pegava uma caneta Bic, esquentava no fogo, tirava só a parte ali de corte, né? A lâmina, e fazia um apontador. Foi fazer assim, e na hora da saída você já tinha uma.
2: Já tinha arma, um estilete, sabe? Já também.
1: Já tinha um estilete preparado. Né? É, a coisa é brava.
2: Tá certinho. Ah, geração saudável.
1: Como é que chama? Zarabatana? Zarabatana? Como é que chama aquilo lá, Zé Maria? O índio, Zarabatana, né?
0: Não é o índio, não, é o...
1: Que fazia Zarabatana.
0: Os aborígenes.
1: Misericórdia,
0: Não deixam de ser índios também, né?
1: Ah, o Eva chegou. Zarabatana. Zarabatana tinha... Como é que chama aquilo lá? Não era peixeira, era punhal.
0: Você sabe que no meu tempo a diversão nossa era você pegar uma pedra, enrolar no papel, papelão, amarrar com barbante. A gente fechava o pau lá no
1: fechava no intervalo, né?
0: Não.
1: Ah, não tinha, Zé Maria.
0: Jogava a bola.
1: É a diversão.
0: Jogava a bola. Já que era bolona bonita lá, eu ficava só de bituca olhando lá. Nego vinche e o pé.
1: Ai, misericórdia. Vai vendo.
0: Perdão, no outro dia tava grosso que deu uma mandioca.
1: Zé Maria, a nossa amiga Eva das Neves veio hoje cedo. A gratidão, Eva, o rocambole que você trouxe de goiaba. Coisa mais deliciosa, mas não sobrou, minha amiga. Você falou para deixar um pouquinho pro Zé Maria, mas não teve jeito. O Quinzinho chegou antes, acabou comendo todo o rocambole, mas obrigado, viu, minha amiga? De coração.
4: Boa noite, Zé. Boa noite, Marcelo. Rio da Prata e Lisboa. Boa noite, Sandra. Boa noite, Júnior. Boa noite, Paulão. Boa noite, seu Carlos. Boa noite, seu Muito Ross. Abraço da Eva das Neves.
1: Valeu, Eva. Boa noite, viu, minha amiga?
4: Boa noite, Kaique.
2: Boa noite.
1: O Carlão tá por aqui. Fala, Carlão.
5: Boa noite, Zé Maria, aí, Marcelo e Kaique. Noite. Um ótimo programa pra todos nós aí. Deus que abençoe todos nós e nossos familiares.
1: Ô, meu amigão. Um abraço.
5: Boa noite, Nuto Rossi. Deus que abençoe você e sua família. Boa noite, Dona Marcia Araguto, Leonardo Antunes, Paulo Sérgio, Júnior Bernardino, Eva das Neves e as Irmãs Neves. Fiquem todos com Deus.
1: Ih, Carlão, um abração, meu amigo. Boa noite, viu? Ei, aí, ó. Pronto. Apareceu aqui, ó. Duro que é eu, né? Você é marido. Não tá fácil pra ninguém, não. A Joana tá por aqui. Oi, Joana. Boa noite. Minha mãe apagou a mensagem de boa noite, mas respondeu Rio da Pedra. Não tem problema. Não precisa acertar ou errar. Não tem problema nenhum, viu, minha amiga? Não precisa apagar, não.
0: Você falou em Zarabatana, apareceu Barbatana na sua
1: mão. Então, Zé Maria, é isso aqui que é a Zarabatana, né?
0: É.
1: É uma arma, hein, Zé Maria, isso aqui.
0: Oh.
1: Mas também tem que ter um peito forte, senão você só um soprão cai bem no pezão da gente.
0: Cai de costa.
1: Então. Eu não tenho força pra jogar esse negócio, não.
0: Mas naquele tempo você tinha quando você era indígena, né?
1: É, rapaz.
2: Ah, com a crise de bronquite dele.
1: O pessoal levava isso na escola, Zé Maria. Mas
0: é bom, que, é bom isso aí porque você...
1: Era feito com bambu.
0: Você desenvolve os pulmões, cara.
1: É, isso aqui era soprar. Super perigoso, super perigoso.
0: Quem mais tá aí?
1: Vamos lá, Leonardo.
6: Olá, galera. Tudo bom? Um abraço para todo mundo aí. Um abraço pro doutor e professor José Maria. Um abraço pro Marcelo. Um abraço pro nosso amigo Kaique, jovem, trabalhando aí junto com vocês. Que Deus abençoe ele. E também o pessoal que trabalha na rádio e também nossos amigos que estamos sempre junto aí, né? O Zé Maria acho que está prestes a trocar de patrão. Né, Zé Maria?
1: Ah, será?
2: Um eco aí.
0: Não, Leonardo, você está levemente enganado. Meu patrão já está, continua sendo, Tarcísio.
1: É, daqui, né? Esse aqui ele foi no primeiro. Agora é pro segundo, né? Ô Zé Maria, quero mandar um abraço pro nosso amigo vice-prefeito de Barra Bonita, né? Ô, meu Deus do céu. Ele veio aqui fazer uma visita pra gente, deu uns conselhos, viu? Principalmente pro Erivelto. Deu um conselhinho pro Erivelto.
0: O Gabriel?
1: É, não, o Joãozinho. O Gabriel veio o Joãozinho também.
0: Ah, o Joãozinho.
1: O Joãozinho veio, deu uns conselhos pra ele.
0: Deu, é?
1: Deu.
7: Ele não falou então pra você, né? Doutor Aurélio, tudo que eu aprendi na vida foi com o senhor.
1: É, ele aprendeu o doutor Aurélio. Comigo não aprendeu nada, não, José Maria.
0: Desaprendeu.
1: Desaprendeu tudo que ele aprendeu com o doutor Aurélio. Poxa vida. Ah, viu?
2: Você tem bastante coisa pra aprender, hein?
1: Tem
2: muita coisa.
0: Joãozinho é bom menino.
1: Político. Kaique fala que sou um dos mais políticos que tem, mas não é. Você vai ficar brigando com as pessoas, Zé Maria?
0: Não, eu não.
1: Eu não brigo.
0: O Joãozinho é gente boa.
1: É.
0: Bonzinho. Quando tá dormindo.
1: É. Viu, mas não, por que brigar? João.
0: Abraço, dona Nelceia.
1: Ele mandou mensagem de boa noite.
0: Esse neguinho no eixo aí, viu?
1: Nossa, aí ela é brava, hein, Zé Maria?
0: Eu sei.
1: Misericórdia.
0: Também acho que é o quê? O neguinho vai casar com uma loira bonita, rapaz? Deu sorte, né? Mas tem que passar as das agruras agora.
1: A Dita das Neves tá por aqui. Ô, Dita.
8: Boa noite, Zé. Boa noite, Marcelo. Tudo Dita bem, das Neves. Amiga? Rio da Prata.
0: Rio da Prata? E a outra?
1: A outra não respondeu.
0: Respondeu metade.
1: A outra é difícil, hein, Zé Maria?
0: Poxa vida. Barbaridade, viu?
1: Ô, Dita.
0: É um judinho
1: mesmo.
0: Responde
1: aí qualquer uma, não tem problema. É Lisboa
0: ou Roma?
1: Ou Roma. Lisboa ou Roma, é isso aí. Ah, não, já vou por aqui, né?
2: Meu Deus do céu.
1: Vamos por aqui, Zé Maria. Pelo amor, só sobra Mônica pra mim, só, pelo amor de Deus.
0: Hoje a produção dele tá boa.
1: Não, hoje ele tá atacado. Ele falou que já. Esse mês já acabou pra ele. Já trabalhou, o que tinha que fazer foi feito.
0: Já tá curtindo o Natal?
1: Já ganhou que tinha que...
2: Pegou bastante chuva.
1: Pro mês inteiro. Foi agora, Marcelo, é só curtição. Tá, deixar o Zé Maria nervoso.
0: Põe um coelhinho verde e branco aí. Essas
1: deixar o Zé Maria nervoso, que é o principal. Foi o que veio na vida só pra isso, Zé Maria.
0: É?
1: Só pra deixar você nervoso. Zé Maria, é o seguinte...
0: Eu que cuidei tão bem dele, né, enquanto lá em Rio Claro.
1: Tá vendo? A Idete Maia, Zé Maria, ela falou rio mais largo é o Amazonas e o rio... É, o mais largo é o Rio Amazonas. Ah, a Cleusa Polônio, Rio Prata. A Cleusa votou aqui Lisboa. A Cida Ferrari, Roma. O Nilton tá mandando boa noite para todo mundo. O Júnior Bernardino, Prata. O Leonardo Antunes está aqui, ó, ele mandou boa noite, mas já está aqui, ó. Roma. O Carlão Lazarim mandou boa noite para todo mundo. O Marino Lopes Santos, tá dando risada, Marino? Márcia. Deixa eu agradecer a Márcia Pereira que trouxe paçoquinha hoje, né, Marino? Eu não sei mais o que fazer, rapaz. Eu falei que a minha pressão tava alta, eles trouxeram para mim. Calabresa, trouxeram um monte de coisa salgada, foi para baixar a minha pressão, tem que comer bastante bacon. Eles que mandaram bastante bacon, calabresa. Falei, Marcelo, come isso aí e coloca um pouquinho de sal pra ficar bem gostoso. Será que eles estão querendo alguma coisa, Maria?
0: Que o Denis
1: que foi o Denis que mandou trazer. Bom, vamos lá. Você separou o pessoal aí, Zé?
0: Ah, eu tô aqui com a Sandra Polini, seu Vicente Mano. Ferrari. O Marino Lopes que deu uma risada de novo aqui, tá alegre.
1: Tá feliz.
0: Tá aparecendo, como é que chama lá o outro? esqueci o nome. Daqui a pouco ele aparece aqui. Seu Vicente de novo, Márcia Pereira, ganhadora, que veio buscar hoje. A dona Cleide Olivato, um abraço para vocês aí. O seu Vicente tá atacadão, hein? Hoje ele tá firme.
9: Ah, oh, seu Vicente.
0: O Marino dos Santos, parei. É o Vicente Ferrari, Lisboa. Cleide Olivato, Lisboa também. Claudinho Adriana, Lisboa. Cida Ferrari, Lisboa. Márcia Pereira, Rio da Prata. Cida Ferrari, Lisboa. Claudinho Adriana, Cleide Olivato, Márcia Pereira, Cida Ferrari, Márcia Pereira de novo, e aí vai. O pessoal tá meio caprichado. A gente já está na altura dos 625 participantes.
1: Belezinho, Júnior Bernardino tá por aqui, Zé Maria.
10: Opa. Boa noite, Marcelo. Boa noite, Júnior. Zé. Boa noite, Kaique. Boa noite, Newton Rossi, Sandra Foliani, Carlos Lazarim, Eva das Neves, Paulo Soares, Maguila, Leonardo Antunes, professora Janete Zola, Nandão, seu Vicente Ferrari, Marisa Calçone e a todos os amigos ouvintes da Cidade FM. Um ótimo fim de quarta-feira a todos. Abraço, meus amigos. Marcelo, as perguntas tá difícil hoje, hein?
1: Tá difícil.
10: Ô Zé, ficou bom o portão ou não?
0: Meia boca.
1: O que você fez o portão, Zé Maria?
0: Eu não fiz nada. Ah. Eu não falei uma vez aqui, duas ou três vezes, que ele precisa passar um antiferrugem no portão, senão daqui a pouco ele tem que fazer um portão novo.
1: Apodreceu o portão dele?
0: Ele é barato um portão novo.
1: Nossa senhora, Zé Maria.
0: Demorou, mas ele passou 2 anos para eu falar isso pra ele.
1: Então sim.
0: Eu tenho lá em casa, quase que ele veio um dia, mas vai que a mulher dele sabe o que tá fazendo aí, moço. Chamar de moço ainda que é brugalho.
1: Você ia pintar o portão para ele? O que
0: tá fazendo aí, velho? Mexendo no meu portão? Ele trapucando.
1: Não.
0: O pai dela, o João Galão, que é meu amigo, é meio brabo, rapaz. Ele vai dentro. Então tem que tomar cuidado.
1: Então, mas conseguiu resolver, né, Zé Maria? Isso que importa.
0: Até que enfim, né?
1: Isso que importa. O importante é isso. Conseguiu resolver esse problema aí, ó. Ai, que beleza.
0: Marcelo, que a lata, quando ela... Essas latas de porcaria de hoje, quando elas começam a apodrecer, é um ritmo acelerado. Eu tinha lá em casa, eu sabia como é que funcionava. Hoje já não. Hoje eu coloquei uma... Estou sempre passando de vez em quando para evitar.
1: Sim.
0: Porque você tirar um portão que está lá, nossa, para depois você mexer naquilo, não dá certo, viu?
1: É, aí tá caro, né, Zé Maria? Dá uma baita dor de cabeça.
0: Não é duro, você vai ter que desmanchar parede, muro em cima, muro do lado, você botar um outro portão novo, aí não dá, né?
1: O seu é de levantar o portão? É, porque ali é difícil entrar e tirar o carro, não é, Zé Maria?
0: Tem.
1: Ali é difícil, não é? Para poder estar tirando o carro.
0: É,
1: ali é um movimento grande ali.
0: Tem cara que colabora, né? O cara para, dá um sinalzinho de luz, você sai. O que vem de trás é enrachado do lado dele.
1: Não tem jeito, né?
0: Não.
1: É falta de educação, Zé Maria. Bom, se tudo de mundo fosse, não tem. É. Como a gente vai mudar isso aí? Não tem jeito.
0: E às vezes é até amigo seu que tá passando, amigo da onça, né? Tá passando lá, o outro para, faz o favor de ajeitar a sua situação ali, o outro não tá nem aí. Ainda passa buzinando, nervoso, bravo. Sem contar a moto, né? Que vem do nada. Se não vê de onde vem essas motos aí.
1: Ô Zé Maria, eu tô vendo aqui a resposta. A Cleide Olivato já tá fazendo aniversário hoje, viu? Opa, ela tá respondendo aqui, Cleide. Boa noite. Muito parabéns novamente.
0: Caminhar aí.
1: É, isso aí.
0: Saúde, sobretudo, que é o que importa.
1: Tá respondendo esse momento aqui.
0: Tudo bem.
1: A Marisa Calçone, Lisboa.
0: Apareceu?
1: Apareceu.
0: Demorou, hein?
1: É, tá por aqui. O Claudinho Adriano Oliveira, Lisboa. Vamos ver mais gente que está respondendo aqui em cima. O Júnior Bernardino está no Prata. A Cleide aqui, Rio da Prata. Beleza. É, o pessoal está indo nessa pegada, né, Zé Maria?
0: É, tem muita gente desaparecida daqui, Marcelo. Alguma coisa está acontecendo. Tem muita gente que... A professora, por exemplo, sumiu. A gente não tem notícia dela. Será que quebrou, perdeu o celular, está comprando outro? Esperemos que esse é o de menos, viu? Se o Júlio estiver com problema de saúde.
1: Não, mas eu acho que está bem. Eu vi ela. Vi ela passando aqui, acho que não tem nada de problema. Não, o pódio está travado também, Zé Maria.
0: Ô Marcelo, quando o cara é forte. É, né? Que beleza.
1: Roubou o portão.
0: Sorte, padre.
1: Roubou o portão. O padre Kelmo aqui.
0: Olha o povão tirando o retrato. Ah,
1: meu Deus do céu, roubou o portão.
0: Parte do que faz.
1: Ai, ai, ai, Zé Maria, só por Deus. Esse Newton, só por Deus, José Maria. Só por Deus mesmo.
0: Isso foi feito de encomenda,
1: foi,
0: mas
1: foi,
0: onde ele veio parar, hein?
1: Você vê? Que coisa impressionante, né?
0: Mas eu vou falar uma coisa pra você, da minha formatura, é o único colega com quem eu tenho contato até hoje.
1: Que tá
0: o
1: resto, vivo, Zé Maria? É, que tá vivo só vocês dois?
0: Ele tá vivo, ele já não trabalha mais, tá bem aposentado.
1: Tá vivo, então.
0: Tem uma empresa dele.
1: Ai, ai, ai. O restante já fez a passagem, a maioria?
0: Não, é verdade. O pessoal de 75 anos, rapaz, aguenta mais um pouquinho.
1: A sua geração vai bem, Zé Maria. A minha que tá um problema sério, viu? A minha tá parando tudo com 60 e alguma coisa.
2: É. Mas você não faz uma esteira. Tá lá, esteira.
1: Tá, mas Zé Maria fazia esteira? Nunca fez.
2: Falou, Zé, ah, Zé Maria lava seco, faz.
1: Zé Maria.
2: Zé Maria lava seco.
0: Zé, fiz esporte à vontade.
1: A Cida Ferrari aqui, Zé Maria Roma. Ei, meu Deus do céu. Aqui eu. Ah, o Marino tá atacado. O Marino, um abração, meu amigo. Valeu pela. Mandou paçoca pra mim também, Zé Maria.
0: Não, manda
1: a esposa, que trouxe.
0: Marino.
1: Meu Deus,
0: já arruma fruta aí pra mim que eu mesmo faço.
1: Um abração, viu? Respondeu aqui Roma. Deixa eu ver, o Vicente, seu Vicente, um abraço, meu amigo. Seu Vicente Ferrari mandou aqui Lisboa. Não é, Zé Maria? O pessoal tá nesse pega aí. Será que é Lisboa mesmo?
0: O Carlão tá devagar, mas tá aqui, viu, Marcelo?
1: A Leonilda Venâncio.
0: Tô vendo o sol se pôr ainda.
1: Lisboa. Eu consegui, tô conseguindo voltar aqui para ver as respostas.
0: O Ricardo Adriano está dizendo o seguinte aqui, Marcelo. Denis Prata está trabalhando.
1: Ih.
0: É ruim essa notícia. É,
1: não gosto que ele trabalhe, não.
0: Também não.
1: Eu gosto que ele fique tranquilo, sem fazer nada.
0: Se entusiasme e depois haja, vai levar para Campo Santo, hein?
1: Não, deixa ele, gente. Vamos deixar nosso amigo em paz ali.
0: Não, rapaz, então pega aqui de umas 10 mais ou menos em seguida.
1: Mas aqui a Leonil também, Lisboa. Ela acelerou aqui, hein? Joãozinho, um abraço, meu amigo. Joãozinho, grande pedreiro, tá aposentado já, José Maria, mas grande compositor também, né?
0: Ah, o da Leonilda, né?
1: É, o esposo do Joãozinho Venâncio.
0: Gente boa.
1: Sim, sim.
0: O que tá tocando aqui?
1: É o meu, José Maria.
0: Não, o meu não é.
1: Deixa eu ver aqui.
0: Não. Bom, são 18h43. 18h43, vão participando aí. Sorteio nosso é no próximo dia 12 de novembro. E já no dia 13 a gente começa a jornada final, que vai até o dia 28 de dezembro, finalzinho do ano. Tem prêmios bons, hein?
1: Tem.
0: A patroa não quer que a gente anuncie por enquanto. Mas acho que a semana que vem, daqui umas duas semanas, já dá para anunciar tudo certo.
1: Aqui, Zé Mario. Ai, tratorzão bonito, hein, Marinho? O Marinho tá trabalhando hoje.
0: Ai,
1: tá ouvindo, né? Que delícia, Zé Maria. Olha que isso é serviço, Zé Maria.
0: O que é esse besouro que tá conversando?
9: Agora com chuva, sem chuva, tem que acabar essa sala.
1: Agora, só por Deus, Zé Maria. Pode chover, não chover. Tem que terminar o negócio, né?
0: Claro.
1: Meu Deus do céu.
0: Trator não tem problema.
1: Tratorzão bonito,
11: Marcelo,
1: hein?
11: Marcelo, demorou muito pra voltar a força aí.
1: Oh, é.
11: Nossa, fiquei até com medo. Não enxergava nem o C, nem a Cris. Tudo escuro. Cheguei aqui em casa, tudo escuro também.
1: É a praga da Cris.
11: Olha, tá demais, né, Marcelo?
1: Ah, Eva do céu. Demorou quase meia hora pra voltar a força aqui, hoje na parte alta, mas foi ali no setor da Eva, próximo aqui da Agrocasa. Também próximo ao supermercado Ravaz. Zé Maria, todo mundo sem energia aqui em Garaçu. Coisa de louco. Não sei se é um serviço que teve que cortar em todos esses setores. A gente ficou tudo sem energia.
0: É, pode ser algum transformador, né? Que queima,
1: não tá, olha, tá complicado, viu? O problema, sabe o que, que é? É queimar o equipamento, né? Já não é fácil comprar uma vez, mas você compra duas, três vezes, né?
0: Ah, mas normalmente quando desliga, Marcelo, desliga os seus também. Eu já mantenho a parte do fundo lá praticamente desligado, porque às vezes não dá tempo quando chove.
1: Então.
0: Porque quando vem com. Quando volta, a tensão está lá em cima.
1: Então, é aí que é o problema, né?
0: Passa do limite do seu aparelho, da sua geladeira, do seu micro-ondas que estiver usando. Então queima mesmo. E eu quero ver você receber, porque no aviso que eles mandam lá, quando é para troca de postes, você já está sabendo. Então você tem a obrigação de desligar. Agora, se for assim, de repente, aí você não
1: está esperando. Eu acho que a gente está com um problema de energia faz muito tempo, né? a parte da transmissão. Tanto é que está fazendo uma nova central aqui, né? Então...
0: É, a cidade vai crescendo.
1: É.
0: Vai complicando. Como água também, né?
1: É isso aí. Zé Maria.
0: 18h46.
1: Vamos fazer uma pausa?
0: Vamos hidratar. Que
1: vamos hidratar com hidromel. Olha a minha situação, Zé Maria. Você acha que pode um homem desse nessa situação não fazer nada?
0: Deixa eu chegar aqui.
1: Esteira, Zé Maria. Não é possível um negócio desse, rapaz.
0: Deixa eu chegar aqui que eu vou dar nota.
1: Ah, vou dar nota pra você. Pô, meu amigo. Hoje você tá que tá, hein?
0: Ué, não chegou por quê?
1: Não chegou, Zé Maria?
0: Não.
1: Ô, louco. Ah, hoje tá, ele quebrou eu.
0: Tá demorando muito.
1: Vamos fazer uma pausa e a gente já volta, gente.
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18: Eduque seu pet. Desde pequeno é preciso treinar seu bichinho de estimação. Se você quer deixar seu pet mais feliz, imponha determinados limites que devem ser reforçados ao longo do tempo para que ele possa respeitar o espaço. Talvez depois você possa recompensá-lo quando executar algo que ensinou. Com um bifinho, um biscoito, assim ele irá entender que aquilo é algo certo e bom. Então comece ensinando comandos desde cedo. O filhote pode começar a ter treinamento a partir dos 2 meses de idade. Se você adotou um animal já adulto, que já não recebe treinamento, procure uma pessoa especializada, mantendo os limites para que ele seja mais tranquilo.
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18h53. Olha, você que está participando aí, pode participar à vontade. Agora, você que não está, por motivo de trabalho, de estar aí com o horário meio complicado, pode participar depois. Entra no nosso RC, Notícias Igaraçu do Tietê, e responda à vontade. Não tem problema, não. É como se o programa tivesse Notícias Igaraçu do Tietê, e responda à vontade. Não tem problema, não.

0: filho da mãe.
1: Vocês gostam, não?
0: Sem vergonha.
1: É, cachorro. Coisa, né?
0: Faça a pergunta. É a primeira coisa que tá aqui. Faça a pergunta. Se chove, não chove, Zé Maria.
1: Não.
0: Não chove, Zé Maria.
1: Bahia não.
0: Ah.
1: Sumiu aqui tudo.
0: É. A gente.
1: Tá aqui.
0: Então tá bom. Então amanhã pode sair à vontade.
1: Chove. É. Sexta não chove. Sábado não chove.
0: Que beleza.
1: Domingo não chove. Porém, as temperaturas chegam até 32 graus.
0: Vixe, Maria.
1: Segunda-feira chove, 08. Terça-feira chove 3,2. Quarta-feira também. Quinta-feira também. Sexta-feira também. Temperaturas por volta de 27, 26 a 29 graus. Isso até o dia 16, meio do mês. Agora, vou pegar mais 5 aqui só para... Aquela famosa enchida de linguiça, né? Cadê? Dia 12 e 16. Não, 16 é outro. São os 15 dias, tá certo. Bom, muito bem. Vamos ver o que você me deixou aqui. Farmácia de plantão hoje na Barra, Farmácia dos Amigos. Saverio Salve, 326, telefone 3438-1957. É a farmácia do Marquinho Pascoal, irmão do Claudeci. A turma chama como Cláudio, mas não é Cláudio, é Claudeci. Falecimento aos 76 anos do senhor Aparecido Rodrigues. Sepultamento foi hoje às 17 horas. No cemitério São João Batista, aqui na Igaraçu do Tietê. Condolências à família e muita luz ao nosso irmão Aparecido Rodrigues, lá no plano espiritual, assim da sua chegada. Missa de sétimo dia por Angélica Cristiane Fadoni da Silva. Hoje, às 19 horas, a Santo Antônio de Mar Bonito. E mais uma missa de sétimo dia por Aparecido Brunelli. Hoje também, às 19 horas, a Igreja Santo Antônio de Mar Bonito. Venha participar, ou vamos participar, querem melhor, da festa de Nossa Senhora Aparecida. O pessoal fala, né? Inclusive, estou vendo nos jornais aí da televisão e na internet, os nego bão de boca lá, rapaz. Nossa Senhora de Aparecida. Não, é Nossa Senhora Aparecida. De é de algum lugar. Ela simplesmente foi encontrada num rio. Então ela foi Aparecida. Não foi de Aparecida.
0: E tem até música, né, Zé Maria, que fala de Aparecida, né?
1: Mas a música, às vezes, você tem que usar uma palavrinha para acertar a melodia, né? Vamos nos reunir em comunidade para celebrar nossa devoção. Mãe Aparecida, com alegria e fraternidade. Leve sua família e convide os amigos. De 17 a 18 de outubro, a partir das 18 horas e 30 minutos, no Salão Paroquial Padre Agnello, na Matriz de São Joaquim, ao lado de São Benedito. Show de prêmios. Primeira cinquina, 300. Segunda, 200. E carteira cheia, 1.000. R$ 1.000. Esperamos por você. Que Nossa Senhora Aparecida interceda por nossas famílias e nos conduza sempre a Jesus. Doe sangue, doe vida. No dia 27 deste mês, Igaraçu do Tietê terá mais uma importante ação de doação de sangue, uma oportunidade de fazer a diferença na vida de quem precisa. A campanha será realizada no Salão Paroquial Padre Agnello, a partir das 18 horas. Uma única doação pode ajudar a salvar vidas. Se você está apto a doar, participe dessa corrente de solidariedade. Seu gesto pode ser o tipo certo de ajuda para alguém que precisa. Isso é no dia 27 deste mês, no Salão Paroquial, a partir das 18 horas. E informações pelo 991-96-43-17. O número de jovens brasileiros sem trabalho e fora da escola atingiu o menor patamar nos últimos 10 anos. Os dados são do DIEESE, com base na Pesquisa Nacional por Amostra de Domicílios Contínua, a PNAD Contínua do IBGE. No segundo trimestre de 2006, cerca de 8 milhões e 800 mil pessoas entre 29 anos e... Escapou aqui, rapaz.
0: Escapou?
1: 14 e 29 anos... O grupo que representa praticamente 18% da população nessa faixa etária. Segundo o levantamento, a queda está ligada à melhora do mercado de trabalho. A taxa de desocupação entre os jovens recuou para 10%, o menor nível da série histórica da pesquisa. O estudo também destaca que a maioria desses jovens não está em inativa.
0: Beleza, Zé Maria, vamos fazer a resposta?
1: 59.
0: Vamos lá. Belezinha, a primeira pergunta que Zé Maria fez para a gente é mais...

0: mais largo, o Rio Amazonas ou o Rio da Prata, Zé Maria?
1: O Rio da Prata, porque depois que ele se forma com o Paraná, ele se transforma num estuário. Quer dizer, as águas se abrem e vão para o... E quando vai chegando lá perto do oceano, ele tá, dá aquela empacadinha, então...
0: Certo.
1: Como se fosse uma represa. Então ele é o mais largo do que o Amazonas. Embora o Amazonas tenha lugar lá de 50 quilômetros de largura.
0: Mas é o Rio da Prata, então.
1: O Rio
0: então.
1: Da Prata. Formado pelo Rio Paraguai. Aliás, pelo Rio Paraná e pelo Rio Uruguai.
0: Beleza. A segunda pergunta, capital mais antiga é Roma na Itália ou Lisboa em Portugal, Zé Maria?
1: É Lisboa.
0: Lisboa em Portugal.
1: Mais velho, bastante mais velho.
0: Eu achei que era Roma, Zé Maria. Não, mas tudo bem.
1: Lisboa faz dá uma diferença de quase 1000 anos ou mais um pouco.
0: Belezinha. E assim a gente fecha o programa. Vamos pro Estiva, Zé?
1: Ah, hoje não tem jeito.
0: Não, hoje, é hoje, pode, quarta-feira. Hoje é quarta-feira.
1: Epa, vamos. Eu já ia perder, rapaz, se você não fala. Vamos lá.
0: Vamos para Steve, então. Batemos 1000 respostas nesse momento. Gratidão. Voltamos amanhã, Zé. Boa noite.
1: Se Deus quiser. Boa noite.
2: Boa noite.
3: Boa noite para você que nos acompanha em todo o país.
2: Quarta-feira, 7 de outubro de 2026.
3: Vamos aos destaques do dia.
2: Idosos, gestantes e crianças estão entre os grupos com maior risco de complicações por erro de dosagens de medicamentos.
3: Campanha nacional estimula a prevenção e registro de falhas em hospitais, farmácias e no dia a dia do paciente. Luana Karen.
4: A campanha quer fortalecer entre profissionais de saúde e população o hábito de notificar quando um medicamento provocar efeito adverso.
2: Saúde da mulher.
3: Saiba como identificar os primeiros sintomas da menopausa e os cuidados disponíveis na rede pública de saúde. Gabriela Noronha.
5: Ao perceber os sintomas, a mulher pode procurar atendimento e, se necessário, é encaminhada ao atendimento especializado.
2: Qualificação profissional.
3: Pronatec abre oportunidades em cursos gratuitos voltados à preservação ambiental. Márcia Fernandes.
6: O programa tem como objetivo expandir o acesso à educação profissional e contribuir para a inserção de jovens e adultos no mercado de trabalho.
2: Hoje, na apresentação da Voz do Brasil, Luciano Seixas e Mariana Jungmann.
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2: Na hora de tomar um remédio, errar a dosagem ou esquecer o horário do tratamento pode trazer sérios riscos à saúde, especialmente para crianças, idosos e gestantes.
3: No Brasil, falhas na receita e na administração de medicamentos representam uma parcela expressiva das ocorrências registradas em atendimentos de saúde.
2: Para alertar a população para esses e outros danos à saúde, a Agência Nacional de Vigilância Sanitária, Anvisa, realiza no mês de outubro uma mobilização nacional voltada à prevenção de erros na hora de se medicar.
4: A campanha da Agência Nacional de Vigilância Sanitária quer fortalecer entre profissionais de saúde e população o hábito de notificar quando um medicamento provocar efeito adverso. A ideia é melhorar os processos e prevenir danos à saúde. No Brasil, erros de medicação e eventos adversos podem ser notificados por meio da plataforma Vigimed. A notificação pode ser feita tanto por profissionais de saúde quanto por pacientes. A presidente do Conselho Regional de Farmácia de Goiás, Luciana Calil, cita que entre os erros mais comuns estão a dosagem e os intervalos de administração.
7: O que nós observamos são erros, por exemplo, de dose, tomar mais ou menos do que é o recomendado. Um outro erro é o erro em relação ao horário. Não atrasar e nem adiantar o horário de tomar o remédio. Um outro erro muito comum é a confusão entre os medicamentos.
4: Segundo a Organização Mundial de Saúde, os erros de medicação causam um impacto global estimado em US$ 42 bilhões por ano e afetam milhões de pacientes. Cerca de 5% deles sofrem danos evitáveis relacionados a medicamentos, sendo que metade desses casos poderia ser prevenida. Idosos, gestantes e crianças estão entre os mais vulneráveis a esse tipo de ocorrência. O diretor da Agência Nacional de Vigilância Sanitária, Anvisa, Tiago Campos, diz que a campanha quer fortalecer a cultura de notificação dos erros, com foco na melhoria dos processos.
8: Isso significa incentivar a identificação e a notificação dos erros, sem foco na punição das pessoas envolvidas, mas sim no aprendizado e na melhoria contínua dos processos.
4: No Brasil, entre dezembro de 2018 e agosto de 2026, a Anvisa recebeu quase 58 mil notificações de erros de medicação, correspondendo a 16,2% de todas as notificações registradas no período. As categorias mais notificadas foram erro de prescrição, omissão de dose, posologia inadequada e erros de administração. Reportagem Luana Karen.
3: O Brasil reforçou a vacinação e a vigilância contra o sarampo diante do aumento de casos nos Estados Unidos e em outros países das Américas.
2: Até 5 de outubro, o país registrou 52 casos da doença. A vacina é gratuita e está disponível nas unidades de saúde pelo Sistema Único de Saúde.
9: Com o avanço do sarampo nos Estados Unidos e em outros países das Américas, o Brasil reforçou a vacinação e a vigilância contra a doença. Nos Estados Unidos, mais de 90% dos casos são de pessoas não vacinadas ou sem informação sobre a vacinação. No Brasil, foram registrados 52 casos importados até 5 de outubro, 41 em São Paulo, 10 no Amazonas e 1 no Rio de Janeiro. Segundo o Ministério da Saúde, as ações incluem busca ativa, investigação de casos, acompanhamento de contatos e bloqueio vacinal. O país continua sem circulação endêmica do vírus. A vacina contra o sarampo está disponível gratuitamente no Sistema Único de Saúde, o SUS. Quem estiver com doses em atraso deve procurar uma unidade de saúde para atualizar a caderneta conforme as recomendações do Programa Nacional de Imunizações. Saiba mais em gov.br/saúde. Thaís de Araújo para a Voz do Brasil.
3: E para manter em dia todas as informações sobre vacinação, doses recebidas e certificados, o cidadão pode contar com a ferramenta Meu SUS Digital.
2: De forma simples, é possível baixar a Carteira Nacional de Vacinação e verificar os imunizantes já administrados.
10: A plataforma do Ministério da Saúde permite verificar registros de vacinas recebidas, acessar a carteira digital de vacinação e emitir documentos e certificados utilizando a conta gov.br. Na área de vacinação, o cidadão pode consultar os imunizantes registrados em seu nome nos sistemas de saúde integrados à Rede Nacional de Dados em Saúde. E é possível verificar, por exemplo, as vacinas recebidas, as doses aplicadas e os respectivos registros de vacinação. A plataforma disponibiliza ainda a Carteira Nacional de Vacinação Digital, onde constam todas as informações recebidas dos sistemas integrados, além do Certificado Nacional de Vacinação contra a Covid-19 e o Certificado Internacional de Vacinação contra a Febre Amarela. Para isso, basta abrir o aplicativo Meu SUS Digital ou acessar o endereço meususdigital.saude.gov.br. Para quem ainda não baixou o aplicativo, ele está disponível de graça para Android e iOS, além da versão da web. Cleide Lopes, para a Voz do Brasil.
3: E quase metade dos municípios brasileiros está em situação de alerta ou risco para a presença do mosquito Aedes aegypti, transmissor da dengue, chikungunya e zika.
2: De acordo com o Ministério da Saúde, 49,2% dos 3.732 municípios avaliados apresentaram esses índices.
3: A maior parte dos criadouros está em vasos e pratos de plantas, garrafas e outros recipientes que acumulam água.
2: Com a proximidade do verão e as condições associadas ao El Niño, a orientação é fazer vistorias regulares para eliminar locais que possam acumular água.
3: Ondas de calor, menstruação irregular, alterações de humor.
2: Sintomas que podem indicar a proximidade da menopausa, que marca o fim da vida reprodutiva da mulher.
3: E o SUS oferece acompanhamento e tratamento especializado para esse período.
11: Há 3 anos, a psicóloga Alessandra Reis começou a perceber mudanças no corpo. Primeiro vieram o esquecimento, a insônia, mas quando ela começou a sentir os fogachos, as famosas ondas de calor, desconfiou que a menopausa estava chegando.
12: O calor, eu suava, vinha de repente, eu ficava cheia de gotículas de suor, assim.
13: O climatério, que começa por volta dos 40 anos da mulher, é a transição fisiológica da vida reprodutiva para a não reprodutiva e é marcado pela redução gradual de hormônios como o estrogênio. Já a menopausa se consolida quando a mulher passa 12 meses consecutivos sem menstruar. Acontece em média aos 52 anos. E o acompanhamento dessas mulheres pode ser feito pelo SUS, o Sistema Único de Saúde. Ao perceber os sintomas, a mulher pode procurar atendimento nas unidades básicas de saúde e, se necessário, é encaminhada ao atendimento especializado. A médica ginecologista e obstetra do Hospital Universitário de Brasília, Bruna Heine, lembra que o tratamento da menopausa deve ser individualizado.
14: A terapia hormonal é o nosso tratamento de primeira linha para os sintomas climatéricos. Ele reduz até em 90% os sintomas, só que existem contraindicações. Então, por isso a importância dessa paciente passar por uma consulta, fazer uma avaliação, né, rastreios. Então, essa paciente, antes de iniciar uma terapia hormonal, normalmente a gente faz um rastreio para câncer de mama, a gente faz rastreio de doenças metabólicas, vê se a pressão, né, tá bem controlada, se não tem um diabetes descompensado.
13: Além de tratamento hormonal, o SUS também dispõe de medicamentos como estriol em creme para tratar o ressecamento vaginal, um dos sintomas da menopausa. Nas consultas, também são dadas orientações sobre alimentação, atividade física, sono e saúde mental, além da avaliação de condições crônicas. O Ministério da Saúde recomenda que a mulher tenha acompanhamento constante na atenção primária durante toda a transição. Reportagem Gabriela Noronha.
2: Na era das redes sociais, a preocupação com a segurança das mulheres também está no ambiente virtual.
3: Exposição de conteúdo íntimo sem autorização, perseguição online, ataques por meio das plataformas digitais estão entre os crimes mais cometidos na internet.
2: E o serviço Ligue 180 está se aprimorando para dar orientação mais precisa para as mulheres que sofrem esse tipo de violência.
3: Nós conversamos com a coordenadora do Ligue 180, Ellen Santos, sobre esse trabalho e o que as vítimas podem fazer quando sofrem uma agressão virtual. Acompanhe. Coordenadora Ellen Costa, bem-vinda à Voz do Brasil, um prazer ter a senhora conosco. Bom, fala pra gente um pouco mais sobre esse acordo, né, que foi firmado entre o Ministério das Mulheres e a Secretaria de Comunicação Social da Presidência da República. O que vai ser desenvolvido a partir dele? Quais são os objetivos?
15: Então, esse acordo, ele parte de uma realidade muito concreta que a gente vive, que é justamente essa violência contra a mulher que também acontece no ambiente digital e nós precisamos estar preparados para enfrentá-la, né? Então, essa parceria do Ministério das Mulheres com a SECOM, da Presidência, ela tem dois eixos que são muito importantes, né? Um deles é justamente a educação midiática. A gente precisa ampliar o conhecimento das mulheres sobre os seus direitos na internet. E o outro eixo é justamente a qualificação do Ligue 180, né, que a gente sempre vem trabalhando para preparar a central, e nesse nicho agora a central vai estar cada vez mais preparada para orientar as mulheres que estejam sofrendo algum tipo de violência no mundo digital. Então a gente está falando de situações de ameaça pela internet, perseguição pelas redes sociais, né, a exposição de imagens íntimas sem consentimento e tantas outros tipos de violência.
3: Foi encaminhado um ofício, né, às plataformas digitais solicitando informações justamente sobre os mecanismos que são adotados por elas para o recebimento das denúncias de violência, como a senhora citou aí alguns exemplos, violência digital, né? Que informações vocês querem e a partir delas o que pode ser feito?
15: Então, a gente quer conhecer de maneira muito objetiva, né, como é que funciona o caminho da denúncia dentro de cada plataforma, né? Então, a gente precisa saber como é que essa mulher deve denunciar, quais são as informações que ela precisa apresentar, os prazos, né, de análise que existem dentro da plataforma e se ela recebe algum tipo de confirmação de que a denúncia foi recebida e se ela consegue também acompanhar o pedido, né, dessa denúncia, quais são os mecanismos que existem ali também para impedir que um conteúdo removido, que ele volte a circular, né? E aí a gente também quer saber como é que essas plataformas estão tratando esses conteúdos, né, que são produzidos ou manipulados por inteligência artificial, e buscar estabelecer, quem sabe ali, um ponto focal também dentro dessas empresas aqui no Brasil.
3: Agora, nos casos em que uma mulher é vítima de violência digital, coordenadora, que tipos de provas ela deve reunir para denunciar posteriormente e quem ela deve procurar para fazer essa denúncia, né? A senhora acabou de mencionar aí, tem essa questão de denunciar nas plataformas, mas ela só deve denunciar na plataforma e aguardar? Ela deve reunir provas? Como que ela deve proceder quando ela perceber, por exemplo, que ela está sendo vítima de uma exposição de fotos íntimas ou de ameaças na internet?
15: Então, a orientação que, inclusive, as nossas atendentes já estão fazendo, né, é que sempre que for possível e seguro também, ela preserve a prova antes de apagar a mensagem ou antes de bloquear um perfil ou de denunciar aquele conteúdo na plataforma. Então, é importante que, se possível, ela consiga fazer prints completos, né, que ela mostre o perfil, a data, o horário, guardar esses links, o nome dos usuários, número de telefone, mensagem, áudio, né, vídeo que tem também, os e-mails, enfim. Se ela for fazer a denúncia na própria plataforma, guardar também o protocolo de confirmação dessa denúncia. Depois, a gente orienta para que ela procure ajuda. Então, ela pode utilizar os mecanismos de denúncia da própria plataforma ou ela pode procurar os órgãos competentes quando houver crime ali ou necessidade de um atendimento imediato, né? A gente orienta e quando a gente registra a denúncia, a gente encaminha para os órgãos de segurança pública, dependendo ali de quem for a competência da apuração. Então, eu quero dizer que ela pode procurar realizar essa denúncia também no Ligue 180. Né? A gente acolhe essa mulher, a gente presta as informações sobre os direitos, registra a denúncia, então essas provas que ela conseguiu juntar, ela também pode encaminhar para o 180 via os seus canais de acesso, e a gente orienta também sobre os serviços da rede de atendimento, quais são os órgãos que ela pode procurar no seu território. E aí, é importante a gente sempre fazer uma distinção, tá? Se houver uma situação de risco imediato, uma ameaça concreta à integridade física da mulher naquele momento, a gente sempre orienta para ligar para o 190 da Polícia Militar, que tem a competência de ser acionada nesses casos, né? Vai chegar ali numa situação de urgência e emergência.
3: Bom, para a gente concluir, então, a senhora pode dizer para a gente quais são os canais do Ligue 180, né? Obviamente, a gente tem a ligação para o número 180, mas o Ligue 180 hoje é uma plataforma maior e tem outros canais, né?
15: Sim, a central hoje é uma central que ela é multicanal, né? Então, sim, a gente liga gratuitamente para o 180, que é o tridígito, é muito bem disseminado, mas a gente também tem o atendimento via WhatsApp, através do número 61961100180. Nós temos o atendimento por e-mail, videochamada Libras, o webchat, todos esses também no site do Ministério das Mulheres. Todos esses canais funcionam 24 horas por dia, todos os dias da semana, tá? Aí eu gostaria só de reforçar para as mulheres que estão nos acompanhando ou terceiros que sabem de situações, né? Não precisa esperar uma situação se agravar para procurar o Ligue 180. Então, se ela estiver vivendo uma situação de violência, inclusive no ambiente digital, ou simplesmente se ela tiver uma dúvida sobre os seus direitos, sobre onde buscar ajuda, procura a central, procura o Ligue 180. A gente existe justamente para acolher, para orientar, ajudar essa mulher a encontrar os caminhos de proteção.
3: Muito bem, no ambiente digital e fora dele também, né? Eu conversei com a Ellen dos Santos Costa, coordenadora geral da Central de Atendimento à Mulher, o Ligue 180. Muito obrigada, Ellen, pela sua entrevista à Voz do Brasil.
15: Eu que agradeço, um bom trabalho a todos.
2: A Procuradoria-Geral da Fazenda Nacional publicou edital que oferece condições para regularização de débitos.
3: A depender do caso, o contribuinte pode conseguir até 100% de desconto. Para transações de pequeno valor, a redução pode chegar a 50% do total da dívida.
2: Os interessados têm até o dia 9 de outubro para aderir através do endereço regularize.pgfn.gov.br.
3: E as empresas que pensam em renegociar dívidas com a União contam com uma novidade.
2: O sistema Regularize agora permite acesso às funcionalidades usando a conta gov.br.
16: O novo acesso ao sistema Regularize está disponível para quem é responsável por uma pessoa jurídica e tem conta gov.br, nível prata ou ouro. A novidade torna mais direto o acesso aos serviços do Regularize e dispensa a necessidade de outros procedimentos para entrar no ambiente da pessoa jurídica, como detalha Raquel Ribeiro de Carvalho, coordenadora nacional de atendimento da Procuradoria-Geral da Fazenda Nacional.
17: Você poderá, por exemplo, consultar débitos inscritos em dívida ativa da União e do FGTS em nome da empresa, emitir guia de pagamento, fazer negociação do débito da empresa, mas atenção, para conseguir esse acesso, você precisa constar como responsável legal pelo CNPJ no cadastro da Receita Federal do Brasil.
16: Para acessar, é só seguir estes passos. Após fazer o login no portal Regularize com a conta gov.br, prata ou ouro, clique no seu nome e depois em alterar perfil de acesso. Informe o CNPJ da empresa pela qual você é responsável e clique em alterar perfil. O endereço do portal é o gov.br/regularize. Reportagem Luciana Colares de Holanda.
3: O Programa Nacional de Acesso ao Ensino Técnico e Emprego, o Pronatec, está com 1 milhão e 500 mil vagas abertas para cursos gratuitos de qualificação profissional voltados à área ambiental.
2: As oportunidades estão distribuídas em 11 estados e incluem formações em áreas como energias renováveis, biocombustíveis e preservação do meio ambiente.
18: Ao todo, serão oferecidas 1,5 milhão de vagas para cursos de qualificação profissional em áreas relacionadas à preservação, conservação, recuperação ou melhoria do meio ambiente. O diretor de Articulação e Fortalecimento da Educação Profissional e Tecnológica do Ministério da Educação, Sérgio Pedini, conta onde os profissionais que concluírem esses cursos poderão atuar.
19: A sociedade mudou, né? Todas as atividades acabam derivando para um interesse na área ambiental, o que é muito bom, né? Frente ao que a gente encontra de desafios aí de mudanças climáticas, né? Então, hoje uma capacitação dessa qualifica a pessoa para atender qualquer setor.
18: As vagas são oferecidas por meio do Pronatec, o Programa Nacional de Acesso ao Ensino Técnico e Emprego. O programa tem como objetivo expandir o acesso à educação profissional e tecnológica e contribuir para a inserção de jovens e adultos no mercado de trabalho. Os 11 cursos gratuitos são ofertados nos estados do Maranhão, Minas Gerais, Mato Grosso do Sul, Pará, Pernambuco, Piauí, Rio de Janeiro, Rio Grande do Norte, Roraima e Rio Grande do Sul. Jonas Benício Costa é pedreiro e decidiu investir em uma nova formação. Agora, ele é aluno do curso de instalador de sistemas fotovoltaicos, oferecido pelo Instituto Federal do Maranhão, e conta como tem sido a experiência.
20: A gente cresce um pouco mais no mercado de trabalho, enriquece o currículo, e são vários benefícios que um curso desse tem a oferecer para a gente, né? Porque o conhecimento é uma coisa que ninguém te rouba.
18: Sérgio Pedini, do Ministério da Educação, destaca a importância de investir na educação profissional.
19: Cursos de qualificação profissional acabam abrindo oportunidades muito semelhantes a quem tem um título de graduação, que inclusive muitos estão passando dificuldade. Então a gente tem que entender a educação profissional tecnológica como um espaço de oportunidades para esse mundo que mudou.
18: As vagas e os cursos disponíveis podem ser consultados no painel de oportunidades do Pronatec, na internet. Para participar, é necessário atender aos pré-requisitos indicados para cada curso. As informações sobre inscrição estão disponíveis nos editais e nos canais das instituições que oferecem os cursos. Reportagem Márcia Fernandes.
3: Participantes do Exame Nacional do Ensino Médio, que são concluintes da rede pública de ensino, deverão selecionar obrigatoriamente o idioma de preferência para a prova de língua estrangeira até o dia 18 de outubro.
2: Os estudantes devem escolher entre inglês ou espanhol. Quem perder esse prazo fará obrigatoriamente a prova de inglês, sem chance de mudança.
3: E aqueles que tiveram a inscrição automática deverão preencher o questionário socioeconômico disponível no site de inscrição para acessar o local de prova.
2: Para fazer o preenchimento e também selecionar a língua estrangeira, basta acessar enem.inep.gov.br.
3: E essas Essas foram as notícias do Governo Federal.
2: Uma realização da Secretaria de Comunicação Social da Presidência da República.
3: Com produção da empresa Brasil de Comunicação.
2: Fique agora com o Minuto do TCU. Em seguida, as notícias do Poder Judiciário e do Congresso Nacional. Boa noite.
3: Boa noite, até amanhã.
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2: STF exclui o crédito presumido de ICMS da base do PIS e da COFINS.
23: Resolução do CNJ prevê fim de processos judiciais em dívidas de até 10 mil reais.
2: Missões de observação eleitoral destacam a transparência e organização das eleições 2026.
23: Boa noite, eu sou Marcela Luiza.
2: E eu sou Walter Lima.
23: O Supremo Tribunal Federal excluiu o crédito presumido de ICMS da base do PIS e da COFINS.
2: Prevaleceu o entendimento de que o benefício fiscal concedido por estados e pelo DF não deve integrar a base das contribuições federais. Marta Ferreira.
24: O julgamento chegou a ser iniciado no plenário virtual, quando havia sido formada maioria favorável aos contribuintes. Só que um pedido de destaque levou a análise para o plenário físico. Os votos proferidos pelos ministros aposentados foram mantidos. Autor do destaque, o ministro Gilmar Mendes, votou no sentido da inclusão dos créditos presumidos de ICMS na base de cálculo do PIS e da COFINS, mantendo a posição que havia adotado no plenário virtual. No final, prevaleceu o entendimento de que o benefício fiscal concedido por estados e pelo Distrito Federal não deve integrar a base das contribuições federais.
23: Resolução do CNJ de 2026 prevê o fim de processos judiciais referentes a dívidas de baixo valor movidos por bancos.
2: A norma prevê a extinção de processos judiciais movidos por bancos quando a dívida for de até 10 mil reais. Marcelo Della Libera.
25: Essa resolução trata de processos de baixo valor e sem perspectiva de satisfação, ou seja, quando não foi possível localizar o devedor ou quando, mesmo localizado, não foram encontrados bens suficientes para pagar a dívida. Tratam de processos de cobrança que continua tramitando, mas sem perspectiva concreta de que o credor consiga receber o valor que lhe é devido. O objetivo da medida é aumentar a eficiência do sistema de justiça, que deixa de lado dívidas de baixo valor sem perspectiva de pagamento e pode priorizar processos mais complexos.
23: Convidados internacionais que participaram das missões de observação eleitoral neste ano reconheceram a confiabilidade, a organização e a transparência do trabalho da Justiça Eleitoral na condução do primeiro turno das eleições.
2: O relatório preliminar foi divulgado nesta terça-feira. Vitor Struck.
26: O documento foi elaborado por representantes da Organização dos Estados Americanos, a OEA, do Parlamento do Mercosul, do Carter Center dos Estados Unidos, da Liga dos Estados Árabes, além de universidades brasileiras, como a Pontifícia Universidade Católica de São Paulo. Participaram das missões 91 observadores e observadoras de 23 nacionalidades.
23: Tribunal Superior do Trabalho e Astral, Associação Brasileira de Televisões e Rádios Legislativas, firmam um acordo de cooperação institucional.
1: Uma forma de ampliar a divulgação de conteúdos audiovisuais produzidos pelo Tribunal. Rafael Silva.
4: A parceria com as emissoras que integram a Astral vai permitir à Secretaria de Comunicação Social do TST levar a um maior número de ouvintes por todo o país todo o conteúdo multimídia produzido. Tudo o que é de interesse nas relações de trabalho pode ser utilizado pelas emissoras associadas em diferentes formatos e plataformas, como televisão, rádio, sites, aplicativos, plataformas de streaming, redes sociais e podcasts.
23: STJ decide que violação de patente permite reconhecer dano moral presumido.
1: Isso significa que não é preciso prova de prejuízo à imagem, à reputação ou ao prestígio da empresa. Fátima Uchoa.
5: O STJ restabeleceu a condenação por danos morais imposta pelas instâncias de origem em Goiás a empresas que fabricaram e venderam sem autorização do titular cópia de uma máquina agrícola protegida por patente de modelo de utilidade concedida pelo Instituto Nacional da Propriedade Industrial para proteger melhorias no uso ou na fabricação de objetos já existentes. Para os ministros, a proteção da patente como espécie de propriedade industrial segue a mesma lógica já adotada pelo STJ a casos de uso indevido de marca. A relatoria foi do desembargador convocado Luiz Carlos Gamboge.
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23: Uma boa noite.
1: E até amanhã.
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7: Eu sou Paula Groba.
8: E eu sou Humberto Pinheiro.
7: E estes são os destaques de hoje do Jornal do Senado, que começa agora.
8: Em segundo dia de discussões, fim da escala 6-1 gera debate sobre momento da votação.
7: Senadores divergem sobre MP que proíbe bets no Brasil.
8: Agentes de trânsito podem ter lei geral e porte de arma.
7: Boa noite.
8: Boa noite.
7: A proibição das bets em todo o país divide governo e oposição no Senado. Na volta dos trabalhos parlamentares após o primeiro turno das eleições, os senadores discutem os efeitos da medida provisória que suspende a atuação das empresas de apostas.
8: Em vigor desde 25 de setembro, a MP é questionada no Supremo Tribunal Federal por representantes do setor que alegam violação à segurança jurídica e à livre iniciativa. Os detalhes com o repórter Alexandre Campos.
9: O futuro da medida provisória que proíbe as bets em todo o território nacional está nas mãos do Supremo Tribunal Federal. Relator de ações que questionam a constitucionalidade da lei que regulamenta as apostas de cota fixa no país, o ministro Luiz Fux deve decidir também sobre os pedidos de entidades ligadas ao setor para suspender a eficácia da MP editada pelo governo em 25 de setembro. Associações das empresas que exploram esse negócio no país e de emissoras de rádio e TV, além de clubes de futebol, alegam que o texto gera insegurança jurídica e viola o princípio da livre iniciativa. Ao se manifestar contrariamente à exploração de apostas no país, a senadora Damaris Alves, do Republicanos do Distrito Federal, afirmou que os representantes desse segmento têm razão em questionar a proibição imediata por meio de medida provisória.
27: Eles contrataram. Existe contrato de publicidade com emissoras. Então, quando você tem um contrato de publicidade, você já contratou um monte de gente. Então, vai ter desemprego. Então, que acabe-se com as bets de forma escalonada, dando para o segmento a oportunidade de interromper os seus contratos sem prejudicar tanta gente. Mas podemos, por exemplo, de imediato proibir as publicidades. Eu sou relatora do projeto que proíbe a publicidade. Isso sim, vamos proibir a publicidade. Agora, acabar do jeito, o Congresso cometeu um erro em liberar, agora vai cometer um outro erro acabando dessa forma.
9: Já o senador Jacques Wagner, do PT da Bahia, acredita que se o ministro Luiz Fux não for favorável à ação que questiona a MP, o texto deve ser aprovado pelo Congresso Nacional.
10: Eles ingressaram no STF, eu não sei qual vai ser a posição do ministro Fux, que foi para quem foi distribuído. Aqui eu acho difícil que alguém sustente contra o que virou uma doença social de graves consequências no Brasil inteiro. Então, defender o dinheiro dos donos da Herbetes contra o suicídio e a depressão de milhares de pessoas, eu acho muito difícil.
9: Além de proibir as Herbetes em todo o território nacional, a MP editada pelo governo veda publicidade, propaganda e patrocínio relacionados a esse tipo de atividade e impõe obrigações aos provedores de aplicações de internet e lojas virtuais, como o impedimento de oferecer produtos ou serviços referentes a apostas.
7: E os agentes de trânsito podem ganhar uma lei geral para unificar o regime jurídico da carreira em todo o país.
8: A proposta, já aprovada na Comissão de Segurança Pública e em análise na Comissão de Constituição e Justiça, também garante o direito ao porte de arma de fogo para profissionais que atuam em atividades externas. Repórter Bruno Lourenço.
11: A proposta de lei geral dos agentes de trânsito aprovada na Comissão de Segurança Pública reconhece a carreira como típica de Estado. O relator, senador Efraim Filho, do PL da Paraíba, destacou que esse entendimento evitaria a delegação integral de suas atribuições a empresas privadas. Sobre o porte de arma, o senador defendeu, na ocasião, a previsão de que o direito seja restrito aos agentes que trabalham diretamente na fiscalização ostensiva.
12: Apesar de considerarmos valorosa a previsão de porte de arma de fogo para os agentes de trânsito, é necessário limitar esse direito àqueles servidores que exerçam atividades de forma ostensiva e externa, tendo em vista o caráter finalístico restritivo do Estatuto.
11: O texto, que será analisado agora na Comissão de Constituição e Justiça, tem o objetivo ainda de evitar uma ampliação conceitual excessiva da atividade policial, ao assegurar que as atribuições de engenharia e educação continuem sendo partes integrantes da segurança viária, sem serem descaracterizadas. Depois da CCJ, o projeto de lei vai ao plenário do Senado.
7: Tomou posse nesta terça-feira a nova senadora pelo Distrito Federal, Leani Lemos, do PSB. Servidora de carreira do Senado desde 1993, ela ocupa a vaga da senadora Leila Barros, de quem é primeira suplente. Leila está licenciada por 120 dias para tratar de interesses particulares. O afastamento termina em fevereiro de 2027.
8: No primeiro discurso como senadora, Leani disse que vai atuar em defesa da democracia, do fortalecimento das instituições e do federalismo. Também citou como prioridades uma gestão pública eficiente, a redução das desigualdades e a ampliação de oportunidades. Emocionada, Leani lembrou sua trajetória no Senado e a história do pai, um paraibano que chegou a Brasília em 1958 para trabalhar na construção do prédio do Congresso Nacional.
13: Hoje, os netos do meu pai estão aqui, na tribuna de honra, mas muitos outros netos de candangos continuam a lutar por um emprego, um salário digno, uma jornada que não seja 6x1. E uma vida de alegria com suas famílias. É tudo o que essas pessoas pedem e é pouco.
7: E a proposta que acaba com a escala 6x1 no Brasil avançou mais uma etapa no Senado, mas o momento da votação divide os senadores.
8: Na segunda sessão de discussão, a oposição questionou a decisão de acelerar a análise às vésperas do segundo turno das eleições. Já a base do governo defendeu a votação e classificou o fim da escala 6x1 como uma reivindicação histórica dos trabalhadores. Repórter Douglas Castilho.
14: Líder da oposição, o senador Rogério Marinho, do PL do Rio Grande do Norte, questionou o fato de o governo pautar o tema às vésperas do segundo turno.
15: Não nos negamos a discutir jornada, não nos negamos a discutir esse ou qualquer outro assunto. A estratégia é que o regimento seja cumprido, que haja discussão, que haja interstício, que não haja atropelo. Nós não somos contra nem a favor do fim da escala 6x1. Nós somos a favor de que haja uma jornada flexível. Quem trabalha precisa ter a condição de escolher e fazer a sua própria condição de trabalho.
14: A líder do governo no Senado, Tereza Leitão, do PT de Pernambuco, disse que já está colhendo assinaturas para acelerar a tramitação.
16: Meu desejo era que essa PEC fosse votada aqui no plenário imediatamente depois da aprovação quase unânime na Comissão de Constituição uma injustiça. O que é que pode mudar este rito? É um calendário especial. Estamos recolhendo as assinaturas.
14: Faltam 3 sessões de discussão para a votação em primeiro turno e outras 3 para o segundo turno. Entre os dois momentos, deve haver um intervalo de 5 dias úteis que poderá ser modificado caso o requerimento de Tereza Leitão seja aprovado.
21: Eleições 2026.
7: Você sabia que eleitores que não votaram no último domingo podem votar normalmente no segundo turno? Isso acontece porque a Justiça Eleitoral considera cada turno como uma eleição independente. Por isso, o não comparecimento à primeira etapa da votação não impede a participação no segundo turno. Para votar, a eleitora e o eleitor precisam apenas estar com o título em situação regular, ou seja, o documento não pode estar cancelado nem suspenso.
8: No dia 25 de outubro, o Distrito Federal e 6 estados irão eleger seus governadores. Na mesma data, ocorrerá em todo o país o segundo turno para escolher o presidente da República. O senador Paulo Paim, do PT do Rio Grande do Sul, enfatizou a importância de voltar às urnas. Na avaliação dele, os eleitores devem comparar os projetos dos dois candidatos e acompanhar os debates que devem ocorrer antes da eleição.
0: No fundo, pede para que as pessoas votem, que assim é a democracia. Mas comparem os dois projetos. São dois projetos. Você pode escolher. Quando der o debate dos dois candidatos, cada um vai demonstrar o que fez durante a vida e o que pretende fazer ganhando as eleições.
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8: Edição de Paula Groba e trabalhos técnicos de Eliseu Caires. O Jornal do Senado fica por aqui. Acompanhe agora as notícias da Câmara dos Deputados. Boa noite.
7: Boa noite e até amanhã.
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17: Plenário da Câmara pode votar mudanças na legislação sobre mineração.
18: 12 partidos e 2 federações não cumpriram a cláusula de barreira.
17: Bancada feminina manterá atuação suprapartidária na próxima legislatura.
18: Boa noite. Deputadas da bancada feminina afirmam que a atuação do grupo continuará sendo suprapartidária em 2027. Os resultados das urnas mostraram um aumento de 90 para 109 deputadas entre os 513 que compõem a Câmara. A repórter Silvia Munhato tem as informações.
19: Deputadas da bancada feminina da Câmara acreditam que, apesar da acentuada divisão ideológica do país, reafirmada nos resultados do primeiro turno das eleições, a atuação do grupo continuará sendo suprapartidária. Em entrevistas ao programa Painel Eletrônico da Rádio Câmara, tanto a deputada Jaque Rocha, do PT do Espírito Santo, atual coordenadora da bancada, quanto a deputada Soraya Santos, do PL do Rio de Janeiro, defenderam, por exemplo, a luta pela reserva de cadeiras para as mulheres no parlamento. Hoje há reserva de 30% para candidaturas femininas, com recursos proporcionais, mas não de cadeiras. Jaque Rocha acredita que a reserva poderia começar com os mesmos 30%. A partir de 2027, a bancada vai subir de 90 para 109 deputadas, em um total de 513, ou seja, pouco mais de 20%. Para Soraya Santos, a reserva poderia ser de 50%, já que as mulheres representam 52% do eleitorado. Segundo ela, isso poderia até reduzir os ataques contra as candidaturas femininas.
20: Se você perguntar para as deputadas e parlamentares dos países europeus, elas não sofrem esse tipo de ataque. Por quê? Porque as cadeiras já estão lá definidas, 50% para um, 50% para outro, ou 30% que seja. Isso já está consolidado. Então, as mulheres, ainda por cima, sofrem ataques de formas diferentes para que elas se desestimulem na disputa eleitoral.
19: Soraya Santos lembra que ainda há muito o que fazer, já que estados como Piauí e Roraima e o Distrito Federal não elegeram nenhuma mulher como deputada federal. Para Jaque Rocha, as mulheres acabam se unindo em relação a várias pautas que são comuns.
2: A gente consegue colocar o direito das mulheres acima de qualquer questão ideológica ou até mesmo de pensamento individual. No dia de hoje, infelizmente, as estatísticas nos mostram que vão morrer 4 mulheres vítimas de feminicídio no nosso país. Então, nós não podemos fechar os olhos para esses dados e estatísticas.
19: Jaque Rocha explicou que a principal pauta é colocar mais recursos no orçamento para temas como combate à violência contra a mulher e o apoio ao empreendedorismo feminino. Da Rádio Câmara de Brasília, Silvia Minhato.
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5: Eleições.
22: 12 partidos e 2 federações não cumpriram a cláusula de barreira nas eleições deste ano, mas a situação ainda pode mudar com decisões judiciais. Quem explica os detalhes é a repórter Paula Bittar.
23: Nas eleições deste ano, 12 partidos políticos e 2 federações não atingiram a cláusula de barreira. Criada em 2017, a cláusula estabelece critérios para que as legendas possam acessar os recursos do fundo partidário e o tempo de rádio e TV destinado à propaganda partidária. Segundo as regras, os partidos precisavam obter nas eleições para deputado federal ao menos 2,5% dos votos válidos distribuídos em pelo menos 9 estados, com um mínimo de 1,5% dos votos válidos em cada um. A outra opção era eleger pelo menos 13 deputados federais, distribuídos em no mínimo 9 estados. PDT, Agir, Mobiliza, Avante, PSTU, PCB, PRTB, DC, PCO, Democrata, UP e Missão foram as legendas que não passaram na cláusula de barreira. Desses, apenas PDT, Avante e Missão elegeram algum deputado. Já as federações que não cumpriram os critérios foram PSOL Rede e PRD Solidariedade. Marina Lacerda, cientista política e professora do mestrado da Câmara, ressalta que o papel da cláusula de barreira é evitar uma superfragmentação partidária e permitir o debate político.
24: Qual é o objetivo do sistema proporcional? Você representar a diversidade de opiniões que existem na sociedade. O problema do sistema proporcional é que ele pode ter regras que vão levando a uma fragmentação partidária imensa. Então, ao longo da última década, o Brasil foi criando regras para equilibrar. Não perder a representação de minorias e de grupos que não são majoritários na sociedade, mas também de ter uma racionalidade do sistema partidário.
23: Mas esse equilíbrio nem sempre é perfeito, segundo a cientista política. Marina Lacerda cita o exemplo do PSOL, partido que não atingiu os critérios, mas que é conhecido por representar diversas minorias, tendo parlamentares indígenas e trans, por exemplo. A Federação PSOL Rede não atingiu a cláusula por uma diferença de 185 votos. O grupo alcançou 1,5% dos votos válidos para deputado federal em 8 estados, mas registrou 1,49% no Espírito Santo e elegeu 15 deputados federais, mas distribuídos apenas por 6 estados. O cientista político Paulo Castro aponta que as regras já têm surtido efeito com a redução de siglas com representação na Câmara.
1: Isso já reflete o movimento dos partidos de se unirem em federações para evitar eventuais problemas para atingir a cláusula de barreira. Então, a cláusula de barreira, ela segue, de fato, esse propósito para o qual ela se propõe, que é de diminuir o número de partidos para que a Câmara tenha um cenário de disputas nacionais, e não apenas partidos pequenos, que muitas vezes não têm ramificação nacional, que estão aqui representados, mas sem essa capacidade de participar do grande debate político brasileiro.
23: Mas a situação dos partidos que ficaram fora da cláusula ainda não está completamente definida. Decisões judiciais podem alterar a validade de votos e os percentuais. Partidos podem se fundir ou incorporar outras legendas ou ainda entrar em uma nova federação. Da Rádio Câmara, de Brasília, Paula Bittar.
21: Segurança Pública.
18: Zuco, do PL do Rio Grande do Sul, é um dos autores da proposta que torna obrigatório o trabalho de presos condenados em regime fechado e semiaberto. Pelo texto, metade da remuneração obtida com a atividade deve ser destinada ao custeio e à manutenção do sistema prisional.
22: A outra metade do salário, segundo o deputado, seria repassada à família do detento. Zuco argumenta que os recursos destinados ao sistema prisional podem financiar melhorias na infraestrutura das unidades, além de ações de segurança, ressocialização e capacitação profissional dos presos.
21: Educação.
18: Os deputados estão analisando um reforço da inclusão escolar de pessoas autistas e com altas habilidades. O repórter José Carlos Oliveira tem mais detalhes sobre a proposta.
5: A Câmara dos Deputados analisa projeto de lei com foco na inclusão escolar de pessoas com transtorno do espectro autista. O texto original da deputada Carla Dixon, do PL do Rio Grande do Norte, já foi aprovado nas comissões de Educação e de Defesa dos Direitos das Pessoas com Deficiência, que estenderam as medidas também para os estudantes com altas habilidades ou superdotação na rede pública da educação básica. A proposta cria a política Incluir, com o objetivo de apoiar ações voltadas à permanência, à participação e à aprendizagem desses estudantes. A Câmara tem uma frente parlamentar de proteção às pessoas com transtorno do espectro autista, coordenada pelo deputado Felipe Beccari, do Podemos de São Paulo.
6: Existem muitos projetos parados na Câmara dos Deputados que tratam desse universo do autista. Então a gente precisa resgatar esses projetos, atualizá-los, fazer um novo bloco, né, que atenda às necessidades dos autistas hoje, para que a gente consiga avançar nas políticas públicas.
5: O projeto de lei que reforça a inclusão escolar de pessoas autistas e com altas habilidades ainda vai passar por votação nas comissões de Finanças e Tributação e de Constituição e Justiça. Da Rádio Câmara de Brasília, José Carlos Oliveira.
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21: Transportes.
22: Projeto obriga companhias aéreas e operadores aeroportuários a oferecer equipamentos mais seguros para embarque e desembarque remoto. A proposta de Maurício Neves, do PP de São Paulo, prioriza idosos, pessoas com deficiência, gestantes, lactantes e passageiros com mobilidade reduzida.
18: O deputado acrescenta que o texto prevê o uso de rampas e plataformas elevatórias, mas proíbe escadas íngremes como o único acesso para esses passageiros. Segundo Maurício Neves, o projeto também estabelece multas para empresas que descumprirem as regras.
21: Agricultura.
22: Daulo Barreto, do União da Bahia, apoia a proposta que cria regras diferenciadas para pequenos produtores rurais que cometerem infrações ambientais. Em vez de sofrer imediatamente sanções, como embargo da atividade ou a apreensão de produtos, eles terão 24 meses para corrigir os danos.
18: Daulo Barreto avalia que o prazo permite a adequação ambiental sem interromper a produção que garante o sustento da família. Pela matéria em tramitação na Câmara, as penalidades poderão ser aplicadas caso o produtor não faça as correções dentro do período estabelecido.
22: Jorge Braz, do Republicanos do Rio de Janeiro, propõe manter as exigências sanitárias para a importação de amêndoas de cacau da Costa do Marfim e impedir a flexibilização de regras. A ideia é proteger as plantações brasileiras contra pragas que podem chegar com o produto importado.
18: Jorge Braz defende que qualquer alteração nas regras seja feita somente após uma análise formal dos riscos e com base em evidências científicas. O deputado argumenta ainda que é preciso garantir mais proteção à produção nacional de cacau.
22: Tião Medeiros, do PP do Paraná, propõe retirar a exigência do Registro Geral da Atividade Pesqueira para os produtores de peixes e outros animais aquáticos. O deputado explica que a medida evita burocracia e custos adicionais para os aquicultores.
18: O deputado acrescenta que a produção já é fiscalizada por meio da nota fiscal e da guia de trânsito animal, que garantem o controle sanitário e a origem dos produtos. Para Tião Medeiros, exigir também o registro não traz mais segurança e pode dificultar a comercialização.
21: Votação.
22: Vários projetos polêmicos e com urgência aprovada podem ser incluídos na pauta de votações do plenário. Uma dessas propostas prevê mudanças na legislação sobre mineração. Saiba mais sobre a perspectiva de votações na reportagem de Antônio Vital.
10: Depois do primeiro turno das eleições, diversos projetos estão prontos para entrar na pauta de votações do plenário da Câmara. Um deles é o que reduz a jornada normal de trabalho para 40 horas semanais e garante 2 dias de repouso semanal remunerado, sem redução de salário. O projeto apresentado pelo governo regulamenta a proposta de emenda à Constituição aprovada pelos deputados no primeiro semestre e que aguarda análise pelo Senado. O projeto prevê regras de transição, como a da proposta de emenda à Constituição já aprovada. A jornada passa a ser de 42 horas semanais 2 meses depois da publicação da lei. Um ano depois desse prazo, passa a valer no já aprovada. A jornada passa a ser de 42 horas semanais 2 meses depois da publicação da lei. Um ano...

0: ação. Entre outras medidas, o texto amplia o conceito de garimpeiro e cria o leilão social, que vai ofertar áreas de menor volume de minérios e pode beneficiar cooperativas de garimpeiros, que terão prioridade no processo de autorização. A proposta foi apresentada por um grupo de trabalho criado em 2022 e é assinado pelo deputado Felipe Barros, do PL do Paraná, coordenador do grupo, que foi eleito senador. A justificativa é que o projeto dá mais agilidade ao processo de mineração. Um dos pontos dispensa o licenciamento ambiental para lavras se a tecnologia usada não provocar impactos significativos. O regime de urgência provocou discussão no plenário. O governo se manifestou contra a proposta e pediu mais discussão antes da votação, como disse a deputada Érica Cocai, do PT do Distrito Federal.
1: Esse projeto é para legalizar o garimpo, e legalizar o garimpo sem regras. O Brasil inteiro viu o desastre que houve no território Yanomami, pela ação sem regras do próprio garimpo. Porque não dá para ficar todo o tempo passando a boiada, porque meio ambiente é fundamental para a própria soberania. Mas nós também temos a posição do Ministério do Planejamento, da Casa Civil, contra esta proposição. Não dá para liberar como está se propondo o garimpo sem regras.
0: Já o deputado Joaquim Passarinho, do PL do Pará, relator do grupo de trabalho que apresentou a proposta, defendeu as mudanças na lei de mineração. Segundo ele, o objetivo é permitir que pequenas empresas atuem no setor.
2: No nosso projeto, não há nenhum tipo de restrição ao meio ambiente, não há nenhum tipo de facilitação, não há anuência prévia, não há tácita, não há nada disso. Pelo contrário, o que nós estamos tentando é tirar da mão de 5, 6 empresas, umas nacionais, outras internacionais, que detêm quase todo o subsolo nacional pesquisado. Está na mão de 5 empresas. E essas empresas não dão anuências para as menores empresas trabalharem. E o subsolo brasileiro, ele é do povo brasileiro.
0: Outras propostas que podem ser votadas foram apresentadas como prioridade no primeiro semestre pela Frente Parlamentar da Agropecuária. Um dos projetos suspende por 2 anos sanções e embargos ambientais a pequenos produtores rurais. A medida não tem apoio do governo, que argumenta que, na Amazônia Legal, isso pode significar a suspensão de sanções a quem possui propriedades de até 400 hectares. Outro projeto pronto para ser votado é criticado pela oposição desde o início do ano e ainda não tem consenso para ser votado. A proposta combate a misoginia, que é como se chama o ódio, desprezo ou preconceito contra as mulheres. O texto, já aprovado pelo Senado, foi alterado pela deputada Tabata Amaral, PSB de São Paulo, coordenadora do grupo de trabalho que analisou a proposta. O texto aprovado pelo Senado equipara a misoginia ao crime de racismo, o que a torna inafiançável e imprescritível. Na nova versão, a relatora alterou principalmente a definição de misoginia. Ela retirou os termos ódio e aversão à mulher, previsto no projeto original para caracterizar a misoginia e considerados vagos pela oposição. Na nova versão, misoginia é descrita como a prática, a indução ou a incitação de menosprezo ou discriminação contra a mulher que promova violência. A pena prevista é de 2 a 5 anos de prisão. Da Rádio Câmara de Brasília, Antônio Vital.
3: Justiça.
4: Paulo Litro, do União do Paraná, apoia a proposta de emenda à Constituição que estabelece mandato de 12 anos sem recondução para ministros do Supremo Tribunal Federal. A medida mantém as 11 vagas da corte com idade de ingresso entre 45 e 70 anos.
5: A PEC, apoiada por Paulo Litro, também divide entre executivo, legislativo e judiciário a indicação dos integrantes da corte. O texto ainda estabelece períodos de quarentena antes da indicação e depois da saída do STF.
4: A Câmara aprovou e encaminhou para o Senado projeto que atualiza a estrutura da Advocacia Geral da União. Vinícius Gurgel, do PL do Amapá, informa que o texto reorganiza e define atribuições das carreiras que integram o órgão responsável pela defesa jurídica da União.
5: Vinícius Gurgel avalia que a reorganização pode tornar mais eficiente a atuação da AGU, reduzindo sobreposições e tornando mais claras as competências dentro da estrutura institucional.
4: Projeto aprovado pelo Congresso e já transformado em lei, cria 8 varas federais no Amazonas e em Mato Grosso do Sul. João Maia, do PP do Rio Grande do Norte, avalia que a medida amplia a presença da Justiça Federal em regiões com demanda crescente.
5: A nova lei, que contou com o apoio de João Maia, também cria cargos de juízes e servidores para reforçar o atendimento de processos ambientais, fundiários, previdenciários e criminais.
4: Termina agora o Jornal Câmara dos Deputados, produzido pela Rádio Câmara, com trabalhos técnicos de Everson Urani e apresentação de José Carlos Andrade e Luciana Vieira. Uma boa noite para você.
5: Uma ótima noite. A Voz do Brasil volta amanhã.
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0: boa noite.
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7: 20 horas e 3 minutos.
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7: Você sabe por que algumas vezes vemos miragens no asfalto? Porque o ar acima do asfalto tem diferentes temperaturas. Quanto mais perto do asfalto, mais quente. Quanto mais quente, mais rarefeito é o ar. A luz, ao passar de uma camada para outra, sofre um desvio e o resultado é o aspecto molhado do asfalto.
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2: Não deixe seu cãozinho muito tempo só. Como acontece com as pessoas, os animais também não gostam de ficar sozinhos. Se o seu pet fica muito tempo sem ninguém, procure uma companhia para ele, mesmo que seja um cuidador de cães. Sempre que possível, leve a um centro de treinamento ou uma creche de animais, para que ele tenha o tempo e atenção que você não consegue oferecer. Porém, não se esqueça de que seu pet vê em você uma família e que sua felicidade está no relacionamento que você mantém com ele.
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2: Por aqui, sempre as melhores dicas de filme para você. Filmes que você encontra aí, na sua locadora. Abril Despedaçado. Esse é um filme nacional do ano de 2003. Um filme que traz em seu elenco Rodrigo Santoro. Este filme conta uma história passada há mais de 100 anos. Em abril de 1910, na geografia desértica do sertão brasileiro, vive Tonho, interpretado por Rodrigo Santoro e sua família. Ele vive atualmente uma grande dúvida, pois ao mesmo tempo em que é impelido por seu pai para vingar a morte de seu irmão mais velho, assassinado por uma família rival, sabe que caso se vingue, será perseguido e terá pouco tempo de vida. Angustiado pela perspectiva da morte, Tonho passa então a questionar a lógica da violência e da tradição. Abril Despedaçado, um ótimo filme, um drama nacional que vale a pena você estar curtindo em sua próxima sessão de cinema.
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2: 21 horas e 1 minuto.
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